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4: 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Olha, nosso WhatsApp liberadaço para você fazer a sua homenagem, fazer o seu, mandar para cá o seu recado, a sua participação, que é prioridade máxima. 54 99611 1971. Fique à vontade para interagir. À noite na Espaço FM, aqui você é nossa prioridade máxima. Olha, a Itália é uma nação localizada no centro-sul da Europa, conhecida por sua culinária maravilhosa e por seu estilo de vida encantador. A Itália possui 60 milhões e 600 mil habitantes, sendo a quinta nação mais populosa do continente europeu. Esta é, sem dúvida, uma nação repleta de paisagens deslumbrantes e abençoada com uma cultura rica em tradições e costumes. A capital da Itália, cidade de Roma, o terceiro destino turístico que mais recebe estrangeiros na Europa. Além do italiano, que é a língua oficial do país, algumas localidades falam dialetos como o vêneto e o napolitano. A cidade de Milão, na Itália, é considerada um dos mais importantes centros da moda de luxo no mundo, sendo sede de grifes consagradas como Valentino, Gucci, Versace, Prada, Armani e Dolce Cabana. Os ônibus urbanos e os trens italianos não possuem cobradores. É preciso comprar a passagem antes de embarcar no transporte coletivo. Não é permitido o trânsito de carros nos centros históricos das cidades italianas. Viajar a partir da Itália é fácil. Existem ônibus noturnos que saem da Itália com destino direto à França. Os panetones foram criados no século XVII na região da Lombardia. A mortadela, tão famosa no Brasil, é um embutido italiano. A atriz Sofia Loren foi eleita pelos italianos como a rainha da mortadela. A Itália é o oitavo país do mundo com mais qualidade de vida. A belíssima Itália, e um abraço a todos os italianos e as italianas, né? Que compõem essa Serra Gaúcha maravilhosa. Falando na Itália, esse próximo bloco a gente vem com Italianíssima, e na primeira tem Trio da Mitch.

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1: 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Vamos atendendo, muito obrigado a você que nos acompanha nessa noite fria, não é? 10 graus a temperatura. Tempo bom, né? Sem neblina, sem chuvisqueiro, mas friozinho, 10 graus. Muito obrigado a você que nessa noite do domingo nos dá o prazer da companhia. Nosso WhatsApp liberado, 549-9611-1971. Você vai interagindo com a gente e tenha certeza que aqui você está em primeiro lugar. Boa noite, Edson. Manda uma música. E a buzina do caminhão da Espaço FM, o nosso ouvinte de sempre, alô, Valmir Herbst, alô, Desvio Blount. Vamos acelerando até lá. Sensacional. Boa noite, Edson. Estou aqui relembrando a época que íamos à União Forquitense, não é? Pedindo aqui a música I'm Alive, da Celine Dion. Gratidão por fazer nos lembrar e fazer me lembrar dos meus 16 anos nessa noite do domingo. Abraços, Denise Ribeiro, Tiago Arcaro e Guilherme, o nosso filho. Que legal. Alô, Denise, alô, Tiago e alô, Guilherme. Boa noite, Edson. Aqui o Flaviano Zanetti. Eu e a minha família estamos ligados com você. Uma ótima noite. Pedindo música aqui do YouTube para Caxias do Sul. Um grande abraço. Valeu, Flaviano. Meu querido Edson, aqui o André de Carlos Barbosa. Estamos voltando da Expo Bento. Eu, André, a Ana Luísa Gandolfi, Lucilene e também a Elânia. Elânia Campelo, todos ouvindo a Espaço FM, que maravilha! Que sensacional! Boa noite, Edson de Souza, meus domingos têm sido assim, ó, escutando você, pura saudade, pura nostalgia. Sensacional, mandou aqui pra gente, aqui, ó, o somzão bombando aí, ó. Aí é o som da Espaço FM, que maravilha. Que 10. Muito obrigado, viu, Márcio? Alô, grande Márcio Fogaça, desde 2004 com a gente, que coisa maravilhosa. Boa noite, Edson. Toca a próxima música para a família Bentivi de Ivoti. Quem deseja é o Ivan de Ivoti, bairro Harmonia. Domingo Show Top 10 na Espaço FM. Turma querida aí de Ivoti. Boa noite, Edson de Souza, nota mil programa, Victor e a Dirce de Campo Bom, todos os domingos ao somzão da Espaço FM. Tem mais recados? Boa noite, Edson, tudo bem com você? Sou a Claudete Stecker de Caxias do Sul e quero dizer que escuto todos os domingos o teu programa. Amo as músicas. Que coisa maravilhosa, que coisa boa. Tem mais gente interagindo. Boa noite, Edson. Gostaria de fazer uma homenagem de feliz aniversário para o meu irmão Ederson Correia dos Santos. Ele pagou uma baita churras, mas as visitas ficaram para janta. Foi feito entrevero no disco aqui no galpão. Estamos em alto feliz ao som da Espaço FM. Grandes parcerias reunidas no dia de hoje. Pediu aqui uma do Precioso e Marvin. Um abraço. Quem manda é o Mano Alex Correia dos Santos. Galera querida que está em alto feliz. Um caminhão de felicidades aí. Sensacional. Boa noite, alô Maurílio de Portão. Também ligado na Espaço FM. Tem gente na linha, vamos atender. Alô, você no telefone, boa noite.
2: Boa noite, Edson, tudo bom? Aqui é a Rose de Vacaria. Bah, tô numa nostalgia total, né? Eu me lembro da época do do Juan Martínez. Tinha até um CD da época, eu não comprei essas músicas assim. Nossa, eu te ouvia direto. Até eu conheci uma amiga através do teu programa, a Elisa de Bento. Faz tempo, era direto. Eu te ouvia na. Sempre. Tinha o toque de amor. Me veio tudo isso na memória agora. E fora o que eu não lembro agora, né? É isso aí. Dá uma nostalgia, porque são tempos que não voltam mais, né? Agora é tudo meio diferente. Não é verdade?

0: 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Tinha que voltar todos os dias, como era. Aí sim, aí ia ficar mais legal.
1: Que legal, querida Rose de Vacaria, muito obrigado, viu, Rose? Muito obrigado. É verdade, você fez lembrar que o Toque de Amor era um quadro do Ligação Direta e muita gente, né? Muita gente se conheceu pelo Toque de Amor. Realmente, boa lembrança, um abraço, viu, Rose? Alô, gente querida, na cidade de Vacaria. Boa noite, Josi em Montenegro. Gostaria de ouvir, pede músicas, a Espaço FM é demais. Alô, Josi, alô, Montenegro. Quem também está com a gente, vamos interagindo aqui, atendendo essa turma querida, vamos lá. Boa noite, Edson. Aqui é Cristiane de São Leopoldo e o Márcio, estamos curtindo esse final de domingo na companhia da Espaço FM. Boa noite, Edson, aqui é o Gilberto Varela de Laje, Santa Catarina. Eu e a minha companheira Franciele Freitas estamos ligados, ouvindo a melhor. Top 10, esse programa maravilhoso, flashback, eletrônica, esse programa tá demais. Um abraço grande a toda a turma querida. Aí, ó, alô Gilberto e também a Franciele em Laje, Santa Catarina. Boa noite, Edson, meu amigo, tudo bem? Aqui é o Diego de Bento Gonçalves, escutando a Espaço FM, é só música boa, é só musicão, dá gosto de ouvir. Boa noite, meu campeão de audiência, estou na escuta em São Sebastião do Caí, meu querido amigo Alamir DJ. Alô, grande Alamir, um abraço, meu campeão. Legal, Alamir, em agosto a gente se encontra aí, viu? Um abraço à turma querida, alô Ibiza Dance. Boa noite, Edson de Souza, aqui é o Juliano Menegusso de Caxias do Sul, do bairro São Virgílio, manda pra gente ouvir uma música da Celine Dion e quero oferecer pra minha esposa Lidiane, meus filhos Júlio César, Vinícius e Enzo Miguel e pra minha irmã Ellen, dizer que amo muito eles e desejo a todos um ótimo final de semana. Na Espaço FM, a sua noite é completa. Até a meia-noite, nós estamos juntos.

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5: 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Olha o nosso WhatsApp 54 99611 1971. Deixa eu mandar um abração aí pra Brenda, o Renan, o Preto, a Roseli, a galera aí no bairro 1º de Maio. Alô, bairro Cinquentenário, boa noite. Alô, bairro São Luís, boa noite. Alô, bairro São José, boa noite. Alô, bairro Imigrante, boa noite. Alô, Salto Ventoso. Alô, bairro Monte Pascoal, boa noite. Essa gente querida aqui em Farroupilha, ao som da 100.9. Definitivamente na Espaço FM, a sua noite é completa, a sua noite é melhor. Para você que está no trabalho, para você que está no trânsito, aonde você estiver, que a sua noite seja espetacular. A noite na Espaço FM, boa noite. Caxias do Sul, boa noite Veranópolis, boa noite Bento Gonçalves, boa noite Garibaldi, boa noite a você na rádio dos melhores ouvintes. A gente traz nesse bloco um playlist nacional dos anos 90. Na primeira a gente abre com Maurício Manieri e Alexandre Pires.

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1: 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Boa noite, Edson de Souza. Aqui quem fala é o Juliano Menegusso, de Caxias do Sul, do bairro São Virgílio. Gostaria de pedir Celine John, oferecer para a esposa Lidiane, os filhos Júlio César, Vinícius e Enzo Miguel, né? E pra irmã Eli, acho que eu já mandei esse recado aqui, mas tá valendo. Ô Juliano, um abraço grande a você, muito obrigado, viu? Pela audiência. Tem gente na linha, alô você do telefone, boa noite.
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1: Alô Radite, boa noite, um grande abraço, muito obrigado pela sintonia, sempre com a gente. Boa noite, Edson. Cristiano de Bento Gonçalves. Quero mandar um beijão para minha esposa Aline, minhas filhas Antonella e Francesca. Estamos ligados na programação da Espaço FM. Pediu músicas aqui também. Que bacana. Alô, Cristiano. Alô, Bento Gonçalves. Boa noite. Boa noite, Edson. Aqui a Grazi de Charqueada, sintonizada na melhor rádio. Gostaria de mandar um beijão super especial ao meu esposo Luan e dizer que amo ele demais. Também quero desejar uma noite abençoada e um excelente início de semana a todos. Seguimos curtindo a programação da 100.9. Cara, sou teu fã, hein? Faz tempo. Pedi uma da Dana Summer. Que legal, Roberto César, aí do bairro Reulon, em Caxias do Sul, ao som da Espaço FM, isso é sensacional. Boa noite, Edson, que prazer te ouvir na melhor rádio novamente. Melhor locutor, um abração, é o Ivan de Garibaldi. Alô, Ivan. Muito obrigado, meu campeão. Boa noite, meu amigo Edson, roda DJ Bum Bum Believe. A música que foi abertura do Frequência Máxima. Estou aqui trabalhando e ouvindo a melhor rádio. É o Maicon em Carlos Barbosa, ao som da Espaço FM. Que beleza, Maicon. Boa noite, Edson. Na escuta, se der Alphaville, Sounds Like Melody. Me lembra as noites de sábado quando tu fazia ligação direta. Grande Leco. A noite na Espaço FM, alô você do telefone, boa noite, tem gente na linha, vamos atender.
3: Boa noite, Edson, aqui é o Marcelo de Montenegro. Saindo agora da cidade pra ir pra Mostardas, né, cara? Vou acompanhando a Espaço até onde ela pegar. Cara, o teu programa é top de linha, melhor programa que eu já vi, que eu já escutei aí. Tá fazendo eu lembrar meus 19 anos, hein? 18, 19 anos, parabéns, tu é o cara. Show de bola do seu programa.
1: Que maravilha, ô Marcelo. Muito obrigado, meu parceiro. Muito obrigado, grande Marcelo. Deixa eu chamar a mão na buzina aqui, que é ouvinte nota 10. Grande Marcelo e boa viagem. Obrigadão, Marcelo. A noite na Espaço FM. Alô, você do telefone, boa noite.
4: Boa noite, amigo Edson de Souza, é o José de Caxias. Toca aí pra nós, DJ Bobo, uma pessoa muito especial na minha vida, meu grande amor, a IGL, José de Caxias. Tamo junto, Edson. Você é mil, valeu, meu amigo. Bom final de semana, bom domingo.
1: Grande José, um abraço a você, viu, José? Obrigadão aí pela sintonia com a gente também. A você ligado na Espaço FM, aqui você é nossa prioridade. Qualidade máxima, quem tá na estrada, quem tá no trabalho, para você que gosta de rádio, nessa noite fria, né? Já preparando aí o coração para a chegada de uma semana novinha que está chegando e nós desejamos que seja uma semana simplesmente maravilhosa e otimista. Até a meia-noite, eu e você, aqui na Espaço FM.

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2: Noite na Espaço FM, boa noite a você que nos acompanha desde o início do programa. Nosso muito obrigado pela audiência, obrigado pelo carinho. 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Olha, boa noite para você que está com o rádio ligado e fazendo aí os afazeres em casa. Boa noite a você que está se organizando aí para o início de mais uma semana. Muito obrigado pela audiência, pela sintonia. Boa noite a você que está apaixonado, né? E a você que, nossa, esse Dia dos Namorados aí foi espetacular, né? E você que tá apaixonado, que em tudo que você pensa, a pessoa amada está presente, né? Ah, é uma fase maravilhosa, né? É uma fase maravilhosa. Que os apaixonados possam estar vivendo cada vez mais o grande amor da sua vida. A noite na Espaço FM, aqui você é nossa prioridade máxima. Aumente o volume do seu rádio. A gente vai curtir agora um bloco playlist rock balada. Na primeira tem Scorpions.

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passam com o tempo. Outras permanecem porque continuamos alimentando aquilo que as causa. Existe uma diferença importante entre sofrer por uma perda e sofrer por insistir em permanecer onde não existe reciprocidade. A primeira dor faz parte da vida. A segunda é uma escolha que muitas vezes repetimos sem perceber. Muitas pessoas permanecem em lugares, relacionamentos, amizades e situações onde já não são valorizadas. Não porque gostam de sofrer, mas porque têm esperança de que algo mude. Esperam mais atenção, mais respeito, mais reconhecimento ou mais carinho. E enquanto esperam, acabam deixando a própria felicidade em segundo plano. O problema é que o tempo sozinho não resolve tudo. Algumas feridas cicatrizam porque nos afastamos daquilo que nos machucava. Outras continuam abertas justamente porque insistimos em permanecer no mesmo ambiente que as criou. Nem toda despedida significa fracasso. Nem todo afastamento é sinal de fraqueza. Às vezes, ir embora é o maior ato de amor próprio que alguém pode praticar. É reconhecer que seu valor não depende da aprovação de quem nunca soube enxergá-lo. Isso não significa abandonar as pessoas diante da primeira dificuldade. Relacionamentos verdadeiros exigem paciência, diálogo e compreensão. Mas existe uma enorme diferença entre enfrentar problemas juntos e carregar sozinho uma relação que só existe porque você insiste em sustentá-la. Quando alguém valoriza sua presença, você sente. Não precisa implorar atenção, não precisa disputar espaço, não precisa provar diariamente que merece ser amado, respeitado ou considerado. A vida já traz desafios suficientes. Por isso, vale a pena escolher caminhar ao lado de quem acrescenta paz, não de quem multiplica feridas, de quem celebra suas conquistas, não de quem se incomoda com elas, de quem faz questão da sua presença, não apenas da sua utilidade. Talvez a decisão mais difícil seja justamente aceitar que algumas pessoas não vão mudar. E tudo bem. Nem sempre temos o poder de transformar os outros. Mas sempre temos o poder de decidir até onde permitiremos que certas atitudes afetem nossa vida. Algumas dores realmente passam com o tempo. Outras começam a desaparecer no instante em que você decide se colocar no lugar que merece ocupar. Porque ficar onde não existe respeito pode parecer mais confortável hoje, mas quase sempre custa caro amanhã. Escolha ambientes onde sua presença seja valorizada e não apenas tolerada. Sua paz vale mais do que qualquer permanência que exija o sacrifício da sua dignidade.

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2: 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Olha, você sabia que 1 em cada 5 adolescentes recorrem à inteligência artificial em busca de conselhos sobre saúde mental? Os adolescentes é pura emoção, não é? É pura emoção. E aí, uma pesquisa de 1 em cada 5 recorre à inteligência artificial em busca de conselhos sobre saúde mental. Um estudo recente buscou compreender melhor com que frequência e de que maneira adolescentes e jovens adultos nos Estados Unidos recorrem aos sites de pesquisa na inteligência artificial, como o ChatGPT, o Google Gemini, para obter aconselhamento sobre saúde mental. A pesquisa online estimou que aproximadamente 1 em cada 5 adolescentes e jovens adultos nos Estados Unidos utilizou essas ferramentas para aconselhamento sobre saúde mental até o ano passado. E a maioria dos usuários considerou o aconselhamento muito útil. Tá aí, não é? As taxas de depressão e transtornos de ansiedade entre adolescentes também permanecem altas. Em conjunto, esses números apontam para um quadro preocupante da saúde mental dos jovens nos Estados Unidos. Sempre buscando uma solução, né? Buscando uma alternativa, não é? Buscando uma maneira, porque esse mundo que a gente tá tudo muito rápido, tudo muito automático, né? Tudo muito mecanizado, não é? Tudo muito chipado e nós somos seres humanos, movido a emoções. Então é importante você buscar sempre uma maneira de você encontrar um equilíbrio. À noite na Espaço FM, até a meia-noite, nós estamos juntos na melhor seleção musical do rádio. Aumente o volume, a gente vai curtir agora um ritmo que fez muito sucesso no rádio brasileiro, nas paradas musicais, as populares dos anos 80. E a gente abre com José Augusto.

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1: Há dias em que a cabeça parece um lugar barulhento demais. Os pensamentos correm em todas as direções. As preocupações se misturam com os medos, as dúvidas disputam espaço com as decisões e tudo parece urgente ao mesmo tempo. Nesses momentos, é comum acreditar que precisamos pensar ainda mais para encontrar respostas. Mas, curiosamente, muitas vezes, é justamente o excesso de pensamentos que nos impede de enxergá-las. Quando a água está agitada, não conseguimos ver o que existe no fundo. A superfície fica confusa, distorcida e instável. Com a mente acontece algo parecido. Quando estamos dominados pela ansiedade, pela raiva ou pela pressa, a nossa capacidade de enxergar a realidade com clareza diminui. Isso não significa ignorar os problemas ou fugir das responsabilidades. Significa reconhecer que algumas decisões importantes não devem ser tomadas no meio da tempestade emocional. Nem toda resposta nasce da ação imediata. Algumas surgem justamente quando diminuímos o ritmo e permitimos que a mente encontre equilíbrio novamente. Muitas pessoas já passaram pela experiência de passar horas preocupadas com algo e dias depois perceber que a solução era muito mais simples do que parecia. O problema não estava apenas na situação, estava também no estado emocional em que ela estava sendo observada. Vivemos em uma época em que valoriza velocidade, responder rápido, decidir rápido, produzir rápido, mas nem tudo na vida melhora com pressa. Existem momentos em que parar por alguns instantes é mais produtivo do que continuar correndo sem direção. O silêncio, a reflexão e até mesmo alguns minutos de tranquilidade podem fazer mais pela clareza mental do que horas de preocupação contínua. Quando a mente desacelera, aquilo que parecia um enorme labirinto muitas vezes revela caminhos que antes estavam escondidos. Talvez a resposta que você procura não esteja distante. Talvez ela esteja apenas encoberta pelo excesso de ruído que existe ao redor e dentro de você. Lembre-se, nem toda batalha se vence acelerando. Algumas são vencidas quando aprendemos a respirar, observar e esperar a água se acalmar. E quando isso acontece, aquilo que parecia confuso começa a fazer sentido outra vez.

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1: 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Deixa eu aqui mandar um abração muito especial a toda a turma querida que nos acompanha aí em Nova Petrópolis. Um abraço muito especial a essa turma querida, aos professores, às professoras, a turma querida aí de Nova Petrópolis, sempre ao som da rádio dos melhores ouvintes. Que maravilha! Um abração muito especial também a galera das bandas, né? Banda Brilha Som, Rosas, né? Um abraço grande ao Xande e a galera da Pandora, Sétimo Sentido, essa turma querida aí que vivem literalmente a música de uma forma muito talentosa. À noite na Espaço FM, aqui você é nossa prioridade máxima. A Rádio Espaço FM é referência. Nós vamos curtir agora em grande estilo as românticas que fizeram muito sucesso nos anos 2000. Na primeira tem Luan Santana.

flores passam com o tempo. Outras permanecem porque continuamos alimentando aquilo que as causa. Existe uma diferença importante entre sofrer por uma perda e sofrer por insistir em permanecer onde não existe reciprocidade. A primeira dor faz parte da vida. A segunda é uma escolha que muitas vezes repetimos sem perceber. Muitas pessoas permanecem em lugares, relacionamentos, amizades e situações onde já não são valorizadas. Não porque gostam de sofrer, mas porque têm esperança de que algo mude. Esperam mais atenção, mais respeito, mais reconhecimento ou mais carinho. E enquanto esperam, acabam deixando a própria felicidade em segundo plano. O problema é que o tempo sozinho não resolve tudo. Algumas feridas cicatrizam porque nos afastamos daquilo que nos machucava. Outras continuam abertas justamente porque insistimos em permanecer no mesmo ambiente que as criou. Nem toda despedida significa fracasso. Nem todo afastamento é sinal de fraqueza. Às vezes, ir embora é o maior ato de amor próprio que alguém pode praticar. É reconhecer que seu valor não depende da aprovação de quem nunca soube enxergá-lo. Isso não significa abandonar as pessoas diante da primeira dificuldade. Relacionamentos verdadeiros exigem paciência, diálogo e compreensão. Mas existe uma enorme diferença entre enfrentar problemas juntos e carregar sozinho uma relação que só existe porque você insiste em sustentá-la. Quando alguém valoriza sua presença, você sente. Não precisa implorar atenção, não precisa disputar espaço, não precisa provar diariamente que merece ser amado, respeitado ou considerado. A vida já traz desafios suficientes. Por isso, vale a pena escolher caminhar ao lado de quem acrescenta paz, não de quem multiplica feridas, de quem celebra suas conquistas, não de quem se incomoda com elas, de quem faz questão da sua presença, não apenas da sua utilidade. Talvez a decisão mais difícil seja justamente aceitar que algumas pessoas não vão mudar. E tudo bem. Nem sempre temos o poder de transformar os outros, mas sempre temos o poder de decidir até onde permitiremos que certas atitudes afetem nossa vida. Algumas dores realmente passam com o tempo. Outras começam a desaparecer no instante em que você decide se colocar no lugar que merece ocupar. Porque ficar onde não existe respeito pode parecer mais confortável hoje, mas quase sempre custa caro amanhã. Escolha ambientes onde sua presença seja valorizada e não apenas tolerada. Sua paz vale mais do que qualquer permanência que exija o sacrifício da sua dignidade.

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1: E assim chegamos ao final de mais um programa maravilhoso à noite na Espaço FM, agradecendo imensamente a sua participação e a sua audiência. Logo mais às 6 da manhã, Rogério Portolan dá início na programação da Espaço FM com o Panorama, o show da informação. Nosso encontro já está marcado para o próximo domingo, a partir das 7 da noite. Muito obrigado, uma abençoada semana a todos e tenha certeza, foi muito bom ter estado com você.
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5: Muito bom, muito bem. Com licença, bom dia. Vai cravar 3, 2, 1. Cravou 6 da manhã. Bom dia. 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Vou pedindo com licença, desejando excelente, produtiva, positiva. Segunda-feira, semana de produtividade. Começar com um recado aqui do Edson. Algumas dores passam com o tempo, outras não. No ligou, pediu, ouviu, tem o Almir Sater, quintal do vizinho, linda. E o panorama de hoje tem muito assunto, tem utilidade pública, tem prestação de serviço. Fique à vontade nas ondas da Espaço FM, 6:01. Por aqui, gente, por aqui 8 graus, tem locais certamente com temperatura mais baixa. Para hoje máxima em torno de 11 a 14 graus aqui para Serra Gaúcha. Previsão é de tempo nublado. 6:01. Prefeito Barreto, um abraço, Barreto. Boa viagem. Que privilégio. Vambora. Frio. 6:01. Edson de Souza, por favor. Bom dia.
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7: Algumas dores passam com o tempo, outras permanecem porque continuamos alimentando aquilo que as causa. Existe uma diferença importante entre sofrer por uma perda e sofrer por insistir em permanecer onde não existe reciprocidade. A primeira dor faz parte da vida. A segunda é uma escolha que muitas vezes repetimos sem perceber. Muitas pessoas permanecem em lugares, relacionamentos, amizades e situações onde já não são valorizadas. Não porque gostam de sofrer, mas porque têm esperança de que algo mude. Esperam mais atenção, mais respeito, mais reconhecimento ou mais carinho, e enquanto esperam, acabam deixando a própria felicidade em segundo plano. O problema é que o tempo sozinho não resolve tudo. Algumas feridas cicatrizam porque nos afastamos daquilo que nos machucava. Outras continuam abertas justamente porque insistimos em permanecer no mesmo ambiente que as criou. Nem toda despedida significa fracasso. Nem todo afastamento é sinal de fraqueza. Às vezes, ir embora é o maior ato de amor próprio que alguém pode praticar. É reconhecer que seu valor não depende da aprovação de quem nunca soube enxergá-lo. Isso não significa abandonar as pessoas diante da primeira dificuldade. Relacionamentos verdadeiros exigem paciência, diálogo e compreensão. Mas existe uma enorme diferença entre enfrentar problemas juntos e carregar sozinho uma relação que só existe porque você insiste em sustentá-la. Quando alguém valoriza sua presença, você sente. Não precisa implorar atenção, não precisa disputar espaço, não precisa provar diariamente que merece ser amado, respeitado ou considerado. A vida já traz desafios suficientes. Por isso, vale a pena escolher caminhar ao lado de quem acrescenta paz, não de quem multiplica feridas, de quem celebra suas conquistas, não de quem se incomoda com elas, de quem faz questão da sua presença, não apenas da sua utilidade. Talvez a decisão mais difícil seja justamente aceitar que algumas pessoas não vão mudar. E tudo bem. Nem sempre temos o poder de transformar os outros, mas sempre temos o poder de decidir até onde permitiremos que certas atitudes afetem nossa vida. Algumas dores realmente passam com o tempo. Outras começam a desaparecer no instante em que você decide se colocar no lugar que merece ocupar. Porque ficar onde não existe respeito pode parecer mais confortável hoje, mas quase sempre custa caro amanhã. Escolha ambientes onde sua presença seja valorizada e não apenas tolerada. Sua paz vale mais do que qualquer permanência que exija o sacrifício da sua dignidade.

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1: Senhoras e senhores, bom dia. 6:08, temperatura. Estamos com 8 graus máxima para hoje, entre 12 e 14. Na Serra Gaúcha, bom dia. Aqui, panorama, primeiro tempo. Edson de Souza, um abraço, Edson. Um abraço, Edson. Excelente, excelente. Algumas dores passam com o tempo, outras não. Quem quiser essa mensagem no WhatsApp, é só pedir que durante a manhã a turma da Espaço envia para você. Só pedir pelo WhatsApp, fique à vontade. 6:09, o Edson tá com a gente todo domingo, das 7 da noite até a 6:00. Interatividade sempre muito bem-vinda. Edson, grande semana. Deixa eu agradecer essa turma querida, família Kinobi, muito obrigado. Leandro de Souza, Berniz, Leandro, bom trabalho. Iranina, nas ondas da Espaço FM. Dona Irma, só me passa informação, qual foi a UPA que a senhora foi atendida tão bem e quer deixar um registro? Me passa qual foi a UPA aí no sábado. Muito bom. Dona Irma, bom dia. Florianópolis, o Leonardo Viegas, recado sempre bom aqui para começar bem o dia. Que esta semana seja repleta de novas oportunidades, leveza no coração, fundamental, leveza no coração e a certeza de que o melhor ainda está por vir. Uma abençoada semana nas ondas da Espaço FM. Grande abraço para ti também, Leonardo. Para começar muito bem, muito bem. A Dione Esperafico, que queria a mensagem do Edson. Durante a manhã, a turma vai te enviar aí 100% Vargas nas ondas da Espaço FM. João Dias, cravado aí no 100.9, está em Nova Sardenha. Me passa a temperatura 7 graus, Nova Sardenha. Obrigado, João Dias. Um abraço para ti também. Deixa eu agradecer aqui o Valderes Capelete. Valderes, um abraço. Alô, São Marcos. Teve encontro da direita, Zuco, Fabiano Feltrin, Sanderson, Chirini. Aqui o Valderes manda foto com o Fabiano Feltrin. Muito bom. Vocês podem se orgulhar de ter tido um prefeito de qualidade, que nem o Fabiano. Um abraço aí, Valderes. Valderes Capelete, foto aqui com o Fabiano, com a turma no sábado. Foi logo depois do jogo, encontro. Deixa, Rosnice, muito obrigado. Muito obrigado. Alô, primeiro de maio. Que o Espírito Santo abençoe nossa semana. Muito obrigado aqui, Juliana, nas ondas da Espaço FM. Vamos começar bem, vamos pedir Dalva nas ondas da Espaço FM. Vamos chegando. Utilize o WhatsApp, qualquer informação, vai pro WhatsApp 99611-1971. 6:11. Vamos pedir saúde, segurança, proteção, trabalho, felicidade e fé, Padre Marcelo.
2: Ave Maria, cheia de graça, o Senhor é convosco. Bendita sois vós entre as mulheres, bendito é o fruto do vosso ventre, Jesus. Santa Maria, Mãe de Deus, rogai por nós, pecadores, agora e na hora de nossa morte. Amém. E que desça sobre você, sobre o nosso Brasil, sobre nossas famílias, a bênção do Deus Todo-Poderoso, Pai, o Filho e o Espírito Santo.
1: Amém, amém. Saúde, repito, segurança, proteção, trabalho, felicidade, fé, bom dia, Nossa Senhora de Caravaggio, rogai por nós, Nossa Senhora de Caravaggio, rogai por nós, menino Jesus, abençoai-nos, divino Espírito Santo, iluminai-nos, divino Espírito Santo, iluminai-nos, bom dia, 6:12, temperatura 9 graus, Nossa Senhora Aparecida, Santa Ana, São José, São Joaquim, Santo Antônio, Nossa Senhora de Fátima, Nossa Senhora Imaculada Conceição, Nossa Senhora da Saúde, rogai por nós. São Cristóvão, para quem tá na estrada sempre. Boa viagem, boa viagem. São Brás, nos proteja, São Brás nos proteja, amém, bom dia. 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Para quem tá chegando agora, bom dia, bom trabalho. excelente, produtiva semana. Deixa eu abrir aqui o portal de notícias da Espaço FM. Tem informação, tem utilidade pública, tem sugestão de pauta, que a presença da reportagem vai pro WhatsApp 99611-1971. Homem morre atropelado em Farroupilha, na 453. Foi o pessoal de Bento que atendeu isso, hein? Foi na região do posto de combustíveis aí do Burate, na rodovia 453-109. Ainda não foi divulgado o nome da vítima. Teve homem de... tem idade... não tem idade confirmada. Quem atropelou foi um Ford Focus, quilômetro 109 da rodovia 453, aí na região do posto de combustíveis do Rio Burate. Bento Gonçalvense é um dos presos por morte de jovem após salto em sem corda. Que é isso, hein, gente? Que é isso? Isso aqui eu, todo mundo comentando ontem. Foi no interior de São Paulo isso? Jogaram uma garota, que ela, se esqueceram de amarrar a corda, né? E jogaram a guria. Um dos envolvidos seria um Bento Gonçalvense. Tá virando notícia, vai repercutir, vai ser ampliada certamente. Encontro da direita em São Marcos. Confira os locais onde a campanha na rua contra a vacina vai estar durante esta segunda-feira. Incêndio causado por lareira ecológica deixa ferido em apartamento em Caxias do Sul. Expo Bento e Fenavinho terminou ontem. Edição histórica com mais de 282 mil visitantes e 60 milhões de reais em negócios. Prefeito Adiló de Domênico entrega novas casas a famílias atingidas por incêndio no bairro Vila Ipê. Lions Clube Farroupilha Imigrante tem hoje posse da nova diretoria, vai ser encabeçada aí pela Dalgisa, pelo Cássio. Cássio vai assumir, o Cássio Cota, ele é Dalgisa. Casal queridíssimo, festa de Santo Antônio no sábado, reuniu mais de 10 mil pessoas em Bento. Retroescavadeira cai de caminhão, atinge carro, deixa duas pessoas feridas na 116 em Picada Café. Colisão frontal deixa três feridos na 122 em Antônio Prado. Acidente mata pai, mãe e filho na 386, Vale do Taquari. Espaço FM .com.br, 6:15. Bom dia, vamos chegando, boas-vindas. Temperatura 9 graus. Deixa eu fazer um registro aqui. Mês que vem, o pessoal vai estar com aquela promoção impecável do IMEC. Queijos e vinhos, vai ser no Clube Santa Rita, vamos saber, não, no salão principal. Promoção também junto, é parceria IMEC, Rotary Clube, toda a renda vai para a Mafa. O Rotary Clube Farroupilha tem informações aqui sobre a aquisição de vários equipamentos ortopédicos que foram adquiridos com o projeto aprovado no Fundo Social Sicredi. Mais um aqui do Sicredi. Presidente do Rotary Clube, Yolanda Trujillo.
3: O Rotary Clube realmente não para. Então nós tivemos agora a aquisição de cadeiras de roda, que nós estávamos sem, cadeira de banho, muletas, andadores, porque nós estávamos precisando para o nosso banco ortopédico. O Rotary Clube Farroupilha foi contemplado com um fundo social e nós adquirimos, que isso é em prol da comunidade, né? E aproveitando, o Rotary Clube também está lançando agora o queijos e vinho para o dia 9 de julho em prol da Mafa. Então todo o dinheiro do queijos e vinhos vai para a Mafa. Nós temos lá os ingressos para vender com os companheiros, com os amigos da Mafa. Então quem puder, bom participar disso também. Então vai ser dia 9 de julho já, queijos e vinhos da Mafa, em prol da Mafa.
4: Presidente, quando a senhora fala que esses equipamentos foram adquiridos através do Fundo Social, refere-se ao Fundo Social Sicredi?
3: Isso, é o Fundo Social do Sicredi, que o Rotary entrou com um projeto e foi beneficiado para aquisição dos produtos para o nosso banco ortopédico. Como eu te disse, foram cadeira de rodas, cadeiras de banho, muletas e andadores. Lembrando que todo o dinheiro vai em prol da entidade que é beneficiada. Eu agradeço à Rádio Espaço por estar sempre contribuindo para as nossas divulgações dos nossos projetos. Isso para nós é muito gratificante.
1: Bom, Yolanda, parabéns a ti. O pessoal, Banco Ortopédico, quem precisa do Banco Ortopédico, pode ligar para o 99957-1585, Rotary Clube Farroupilha. Mais um trabalho também aí, o Fundo Social do Sicredi, aplaudir de pé, Sicredi. Presidente Marcos aí, parabéns. 6:18, teu rádio tá ligado aqui na Espaço FM, é panorama, é show da informação. Deixa eu agradecer essa turma que tá chegando aqui, deixa eu agradecer, Frei Jaime Bêtega, tá nas ondas da Espaço. Frei Jaime, muito obrigado. Frei Jaime acabou de me enviar. Bom dia, Rádio Espaço, abençoada semana. Apenas para partilhar o currículo de quem estará à frente das UPAs em Caxias do Sul. Quem vai comandar? Mão amiga vai comandar o projeto. Projeto não, as UPAs, as unidades básicas de Caxias do Sul. A coragem do Mão Amiga, colocando o nome do Mão Amiga. Quem vai estar à frente? Leandro Blume, gerente de operações. Só um toquezinho rápido aqui. Experiência, trabalhou no Círculo Saúde, TACMED, Dr. Clean, Unimed Vale dos Sinos, Centro Social São José, entre outros. Aqui um dos nomes, repito aqui, Leandro Blume, vai estar também na gerente de operações. Outro nome que vai estar na linha de frente, nas UPAs em Caxias, Mão Amiga assumindo o comando, a administração, é Marcos Zago, diretor administrativo financeiro, executivo com mais de 40 anos de experiência com gestão administrativa financeira. Deixa eu buscar aqui rapidinho algumas experiências aqui. Círculo Saúde de Caxias do Sul, uma das empresas. Também Unimed Nordeste RS Caxias do Sul, entre outras aqui. Pessoal que está assumindo. Também professor universitário de 95 a 2024, Universidade de Caxias do Sul. Também auditor interno da Eberle SA de 89 a 94. Mais um nome que vai para o comando aí na administração das UPAs em Caxias através do Mão Amiga, Marcos Zago. Frei Jaime, conta com a gente, qualquer informação aí, nos mantém informado. 6:20, falando em Caxias do Sul, já vou avisando, ligou, ficou. A segunda-feira promete aqui na Rádio Espaço. Hoje, no fim do expediente, a gente vai abrir o programa com as novidades do Senai Farroupilha. 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Felipe Andreola, nosso diretor-geral Senai, aqui no estúdio da Espaço. Logo em seguida, aqui no estúdio da Espaço, no estúdio, o vereador Iago Morandi, mais votado na história de Caxias do Sul, a eleição passada, mais de 11 mil votos, é pré-candidato à Câmara Federal e nesse fim de semana, desde sexta-feira, envolver o nome do Iago aí, como vereador lá de Porto Alegre, salientou uma suposta agressão a morador de rua, o Iago gravou uma mensagem nas suas redes sociais, está divulgando também. Ele está dando risada aqui do que provem isso e vai. Entrou na justiça, o vereador já teve prazo para retirar o vídeo e tudo mais. O Iago vai estar conversando com o ouvinte da Rádio Espaço e passando a realidade. Tem incomodado muita gente o trabalho do Iago, principalmente quem está na linha de frente. O pessoal da campanha de doação de sangue, direção do Hospital São Carlos e a direção do Rotary Nova Vicenza também vão estar com a gente hoje. Ritmo acelerado hoje, ritmo aceleradíssimo. Fim de expediente, 17:55. Ligou, ficou. 6:22. Eu tenho aqui informação, falecimento, senhora Lídia Marlene Rafaeli, 80 anos de idade. A despedida acontece na Capela São João, linha São João, terceiro distrito, sepultamento hoje às 9, cemitério da linha São João, terceiro distrito de Farroupilha. Lídia Marlene Rafaeli, 80 anos de idade. O atendimento, Grupo L Fórmulo, Memorial Crematório e Capelas São José. 6:22, uma palhinha para quem acorda cedo. para retirar senha para carteira de identidade. A secretária da Habitação e Assistência Social, Anita Maioli Pascoal, tem uma informação, uma recomendação: não há necessidade de acordar de madrugada. As senhas a partir das 7. Secretária Anita, por favor.
5: Então, hoje ainda temos um pouquinho de fila, mas está bem tranquilo. As 28 vagas estão sendo atendidas. Não precisa se dirigir tão cedo, tá? A partir das 7 horas nós estamos entregando as senhas. Então, pode se dirigir próximo às 7 horas, que vai ter senha o suficiente para atender todas as pessoas.
6: E quanto àquela situação que teve com a unidade Tudo Fácil, ela foi resolvida? Como é que está?
5: Conforme as pessoas vão vindo retirar, algumas estão apresentando algum problema na identidade. Ou a fotografia não ficou bem nítida, ou na hora de pegar as digitais não ficou bem nítido também. Isso nós só vamos saber quando a pessoa for retirar o documento. O que que nós estamos fazendo? Nós estamos encaixando essas pessoas em horários que tem disponível para elas não precisarem enfrentar a fila novamente. Então, sempre vai ter uma situação ou outra.
6: Mas esse encaixe é feito e não há nenhum custo adicional?
5: Não, não tem nenhum custo adicional. A gente encaixa a pessoa para que ela não precise enfrentar novamente a fila e não tem custo nenhum.
1: Secretária Anita, muito obrigado. 6:24, matéria do jornalista Gabriel Marqueto. Deixa eu liberar jornais chegando, circulando. Começa sempre com o Correio Porto Alegre na capa. 6:24, temperatura. Estamos com 8 graus. Temos aqui Donald Trump e mediador paquistanês afirmam que Estados Unidos e Irã chegaram a um acordo de paz, segundo o primeiro-ministro do Paquistão. Cerimônia de assinatura será na próxima sexta-feira. Copa do Mundo, com gol no final, Costa do Marfim derrota o Equador pela Copa do Mundo. Holanda e Japão empatam por 2-2 na abertura do grupo F da Copa. Empate contra o Marrocos expõe fragilidade da seleção no início da Copa do Mundo. Tudo o que se sabe sobre a morte de jovem em salto de rope jump no interior de São Paulo. Inacreditável. Jogaram a moça, jogaram. Cadê a corda? Esqueceram. Suécia mostra força ofensiva, goleia a Tunísia e lidera grupo F da Copa. Colisão de helicópteros no Rio mata cantor. Quem são as vítimas? Alemanha reedita trauma brasileiro e faz 7-1 em estreia contra Curaçao. Já vi esse filme, 7-1, Felipão, já vi esse filme. Alemanha reedita trauma brasileiro e faz 7-1 em Curaçao. Também a destaque: Inter Tinga lança projeto para modernizar CT do Inter e arrecada 600 mil em evento no Beira Rio. Manchetes, destaques da segunda-feira. Só tem Copa. Manifestação contra a cúpula do G7 em Genebra termina em confrontos e vandalismo na véspera do evento. Novo programa do MEC prevê hip hop nas escolas. Meu Deus, vamos embora. 6:26, bom dia.
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6: Fique atento, a verificação de perfis evita contatos falsos. 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
1: Ora, 6:27, governador Germano Rigotto, bom dia. Rigotto confirmou, vai estar com a gente quarta-feira, 6 da tarde. Rigotto, bom dia, acorda cedinho também. Nas ondas da Espaço, Rigotto, bom dia, 6 da tarde, quarta-feira, Germano Rigotto, pré-candidato ao Senado pelo MDB, no estúdio da Espaço, não por telefone, no estúdio aqui, 6 da tarde, Germano Rigotto. Gente, vacinação contra a gripe, alô Farroupilha, hoje, todos os postos vacinando, todas as unidades básicas, todos os postos de saúde. Quem de repente estiver pelo centro, das 5 da tarde às 7 da noite, das 17 às 19, na Praça da Matriz, tem aquele mutirão na praça hoje, das 5 da tarde às 7 da noite. Prefeito Jonas, secretário Tiago Brambila aí, bom trabalho. Excelente. Isso aqui para facilitar todas as idades. Campanha geral, das 17 às 19, tem unidade móvel na Praça da Matriz, vacinação contra a influenza, contra a gripe.
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1: Agora 6:30, 6:30, teu rádio tá ligado aqui na Espaço FM. Mari Jacovás, um abraço, Mari, excelente semana, bom trabalho. Boca Araújo, tava dando teu recado aqui, a dificuldade para comprar passagem, aposentado e tudo mais. Na estação rodoviária há um distanciamento, ninguém fiscaliza, hein? Hoje a distância que ficou, né? Nossa, a população com estação rodoviária cada vez mais distante. Ivanete, tem gente querida aniversariando, a neta amada Isabela Bernardi, Subtil, vó Iva te ama, feliz aniversário, já tem um feliz aniversário, Rádio Espaço, feliz aniversário, que delícia. Equipe da Panis, Adelaide, bom dia, Júlio César Castilho de Freitas. Júlio, um abraço, Júlio, bom dia. Eu quero ouvir Adelaide aqui. Adelaide, uma avaliação tua do que foi a Expo Bento. Maria Panes representando Farroupilha inteira na Expo Bento. Os números aqui da Expo Bento, fantásticos. 60 milhões de negócios, reuniu mais de 282 mil pessoas. Adelaide, a tua avaliação.
10: A gente tá muito feliz, né? Porque vê a gratidão dos clientes que passam e diz, meu Deus, eu tenho roupa da essa marca há muitos anos, então para nós, assim, chave de ouro, sabe? Muito bacana, encerramos assim, com orgulho de mais um ano representar a Farroupilha, porque a gente deixa claro que nós somos de Farroupilha, estamos na feira em Bento, mas sempre divulgando a cidade, né? Que é o importante.
4: Adelaide, a Malhas Panes que participou de todas as edições da Expo Bento, cada ano é diferente?
10: Sim, cada ano muda o perfil do cliente, né? Então, teve anos que a gente vinha com promoções, só promoções, e a gente viu que o cliente queria uma coisa diferente. Então, hoje, a gente traz coleção de lançamentos, coisas bonitas. Então, o cliente vem e sabe que entra no provador e sai para fora, e o marido diz, pode levar, que ficou lindo, sabe? Então, a gente fica feliz, porque como a gente trabalha com atacado, a gente não vê a cliente provar, a gente não vê nada que tem talvez que corrigir. Aqui a gente fica feliz e sabendo que estamos no caminho certo para continuar fabricando tanto os tamanhos pequenos como os tamanhos grandes, né? E fica feliz que tudo que tem que alterar, a gente está com feedback ok.
4: Na abertura da feira, a gente conversou, Adelaide, e você dizia que o clima estava agradável. O clima também foi fundamental para o sucesso de mais essa edição?
10: Sim, verdade. Na verdade, nós trabalhamos só com roupa mais leve, né? Pesada, a gente não trabalha. Então, para nós, assim, eu disse para as gurias hoje de manhã, foi gratidão, porque o clima ajudou, né? O clima até choveu muito pouco, outros anos tivemos problema com chuva na época, e foi, assim, fantástico. E quando tá quente, eles ligam o ar-condicionado, beleza, bem bom, tá ótimo.
4: Para a Malhas Panas, que participou de todas as edições da Expo Bento, algo a melhorar?
10: Assim, cada ano a gente dá sugestões para a feira também, né? Casos de horários também, de abertura. Tem vários ajustes, mas eles são bem flexíveis, né? E a gente sugere e eles no outro ano se organizam e tentam ajeitar para todo mundo, assim, né?
4: Para Malhas Panas, objetivo alcançado?
10: Com certeza. Estamos cansados, mas muito felizes.
1: Adelaide, parabéns a ti, toda a equipe, Júlio, parabéns aí, toda a equipe da Panis aí, toda a equipe de trabalho, e é uma tradição de muita qualidade, tudo feito com muito amor e com muita dedicação sempre. Expo Bento Fenavinho fechou ontem, edição histórica, mais de 282 mil visitantes, 60 milhões de reais em negócios. Edgar De Biase, Ferragem De Biase, mais um ano na Expo Bento.
11: Foi extremamente positiva essa nossa participação da Expo Bento, é o quarto ano que a Ferragem De Biase, em conjunto com a Fornos Pinhal, nossa parceira, né? Trouxemos então aí preços direto de fábrica, isso tem trazido, atraído melhor, muitos clientes novos, tá? Lembrando mais uma vez também que a Ferragem De Biase está na Avenida Pedro Grendene, e nós durante esse período de feira tivemos o nosso showroom na Expo Bento aqui, né? E também lá em Farroupilha, a gente manteve essas, os dois pontos de venda. Isso foi muito importante para nós, que aqueles clientes que não puderam vir para cá, né? Eles foram também até a loja. Mas eu friso mais uma vez, foi uma feira muito boa, o clima foi favorável nesse período aí, né? Não teve tantas chuvas como ano passado, então para nós foi muito importante.
4: Edgar, o que que mais se vendeu aqui no estande durante a Expo Bento? Foi o fogão, foi a churrasqueira, foi o calefator?

0: O Bento, a participação da Ferragem de Biase nessa grande feira. O que vem pela frente agora, Edgar?
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2: 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Nova Ferragem de Biase 6:37. Jornais em circulação, manchetes online. Astros de Arsenal e Liverpool marcam em Suécia e atropela Tunísia. 5-1. Estados Unidos e Irã acertam um acordo de paz, mas reabertura de Estreito de Hormuz não deve ser mantida. Recebendo aqui obituários, falecimentos que o grupo L Fórmula está atendendo. Caxias do Sul, Daniele de Oliveira, 20 anos de idade. Isabela Brena Zanella, 100 anos de idade. Vitória Dorigatti Costa, 7. Tem gente com pouca idade aqui no obituário, não é colocada a causa. Também Caxias, Darcy Nunes de Souza, 94. Evilásio Alves Paim, 73. Lorival Gonçalves, 72, em Bento. Valdir Provence, 80 anos, aqui em Farroupilha. A senhora Lídia Marlene Rafaeli, 80 anos de idade. Sepultamento vai ser hoje de manhã em São João, 3º distrito, a despedida lá na Capela São João. Querida Lídia Marlene Rafaeli, durante a programação a gente tem participação, homenagem na íntegra. Falecimento de Vanderlei Terres, 82 anos de idade. Vanderlei Terres, não temos aqui participação até o presente momento. São Marcos, Antônio de Oliveira, 82 anos. Santa Maria e Osório, até o presente momento aqui no portal, nenhum atendimento. Teu rádio está ligado na Espaço FM, é panorama, é show da informação. Hora 6:39, tempo nublado, temperatura 9 graus.
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2: Pessoal da Quero Quero vai estar ao vivo aqui com a gente durante o panorama após as 7:40. Por aí, 7:50 aqui no estúdio. Pessoal da Quero Quero ampliando o segundaço. Vão aproveitar. 6:40, oportunidade de emprego. A empresa Antares Acoplamentos está contratando operador de torno CNC para o 3º turno. Contratação imediata. 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
4: Para 6h42, temperatura variando entre 8 e 9 graus, oportunidades de emprego. A empresa Irving de Carlos Barbosa, uma empresa do grupo Stanley Black Decker, contrata operadores de produção. A empresa oferece atrativo pacote de benefícios, semana de segunda a sexta, nos turnos diurno e vespertino. Para os interessados, entregar currículo diretamente na portaria da empresa, na Avenida Presidente Kennedy, 1049, bairro Aurora, em Carlos Barbosa, ou encaminhar para o WhatsApp da empresa 549-8149-3738. 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
4: Agora 6h43, oportunidade de emprego. A Bebelândia, ampliando seu quadro de funcionários, contrata costureira com experiência. Salário a combinar. As interessadas devem tratar pessoalmente na Bebelândia, na Avenida Santa Rita, 283, após as 8 horas. Bebelândia, ampliando seu quadro de funcionários, contrata costureira com experiência. 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
4: Comunidade amada, querida do Blaut, terceiro distrito, mandar um abraço pra família Canziani, Chico Canziani, a turma toda, um programaço sábado aí na CZN Empreendimentos, para orgulhar Farroupilha, Rio Grande afora. Desvio Blaut, que sediou no sábado um dos maiores bailes dos últimos tempos, ou últimas décadas, baile da batata frita aí, Vilmar e a turma, parabéns. Vera Lúcia Charnobai, muito obrigado, o melhor jardineiro do Brasil, André Decol, tá com a gente, André. Filhos na escola, agora só esperar o dia amanhecer. Bom trabalho, um abraço. Pessoal com a gente da fronteira, Gustavo tá em Livramento, Geada por lá. Muito obrigado, Cláudio. Cláudio, o Rigoto vai estar quarta-feira, quiser mandar um áudio para ele também. Insisto em dizer aqui o Cláudio, o Rigoto é puxadinho do PT. Vamos fazer a pergunta, faz a pergunta para ele. Ele vai estar quarta-feira aqui no estúdio, 6 da tarde. Pré-candidato ao Senado, 6h45, oportunidade de emprego. ITM Indústrias Têxteis H Milagre está selecionando profissionais para atuar na função de Pecelão, operador de máquina, trabalho de segunda a sexta. A ITM fica na rodovia 453, quilômetro 117,2, linha Vicentina, Farroupilha. Candidatos devem encaminhar currículo para o e-mail rh@itmtextil.com.br, via site da empresa www.itmtextil.com.br. Também pelo WhatsApp 54-3261-0772. 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
4: 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Equipe da Confortec, bom dia. Eu vou insistir, gente, para gravar e você ajudar a divulgar. Hoje tem vacina contra a gripe, tem vacina contra a influenza, em todos os postos de saúde de Farroupilha, em todas as unidades básicas. Mas também hoje tem mutirão na rua, na praça hoje. Hoje, na Praça da Matriz, das 17 às 19, das 5 da tarde às 7 da noite, tem vacinação contra influenza, todas as idades, campanha para todos, das 17 às 19, na Praça da Matriz. Não esquece o documento, 6h49.
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4: Já no próximo bloco tem o Feliz Aniversário Rádio Espaço, Feliz Aniversário, que delícia. Gente, um caso que muita gente comentou ontem, qualquer lugar o pessoal estava comentando. Que é isso, hein? Que passa pela cabeça das pessoas que... Uma irresponsabilidade é uma palavra muito pequena. Bento Gonçalves é um dos presos por morte de jovem após salto sem corda em São Paulo. Jogaram uma mulher, ela fazendo pose aqui, mas cadê a corda? A corda estava atrás do cara. Esqueceram de colocar a corda, jogaram a mulher, mataram a mulher e depois fugiram. Um Bento Gonçalves está entre os três homens presos pela morte de Maria Eduarda Rodrigues de Freitas, de 21 anos, durante uma atividade chamada de Rope Jump em Limeira, interior de São Paulo. A jovem morreu no sábado após saltar de uma altura. Saltar não, jogaram 40 metros de altura sem estar conectada a nenhuma corda de segurança. E era uma cordinha, assim, diga-se passagem. Um morador de Bento, de 27 anos, foi identificado indiciado por homicídio com dolo eventual ao lado de outros dois integrantes da equipe responsável pela atividade esportiva. Segundo a investigação, nenhum dos três possuía histórico profissional ligado ao rope jump ou a esportes de aventura. Imagens obtidas pela polícia mostram os investigados carregando Maria Eduarda até a plataforma e participando do momento de, parece um ritual, né? Os dois segurando e jogam ela, matam ela sem nada de proteção, nada. Inacreditável. Instantes após a queda, testemunhas perceberam a ausência da corda de segurança. Após a audiência de custódia, os três tiveram a prisão mantida e responderão pelo crime de homicídio com dolo eventual quando há entendimento de que os envolvidos assumiram o risco de causar a morte. A Polícia Civil de Limeira, São Paulo, também apura falta de regulamentação e autorização para a realização das atividades na chamada Ponte do Esquerdo, local onde aconteceu a tragédia. Ao todo, 6 pessoas foram detidas, mas apenas 3 permaneceram presas. As imagens falam por si, tá tudo gravado. 6:52. 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
4: 6:52.
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4: 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Em seguida tem o Feliz Aniversário Espaço, Feliz Aniversário, que delícia. Secretário Municipal da Saúde, Tiago Brambila, avaliação sobre o Sábado do Trabalhador, sábado passado, os postos trabalhando, campanha de vacinação, orientação sobre doação de sangue também. Tiago, rápida avaliação.
14: Uma avaliação extremamente positiva, um sábado gelado que a gente teve nesse final de semana, mas de tempo seco, o que gerou um grande movimento em todas as unidades de saúde. O Sábado do Trabalhador, ele sempre nos dá uma satisfação enorme, né? Um projeto criado ainda em 2021, e a gente observa o crescimento, mas principalmente, Miller, a adesão por parte da população, onde a gente sempre tem as agendas lotadas e pouquíssimos faltantes. Isso é extremamente importante. Isso demonstra a importância de ter esse programa voltado para o trabalhador, voltado para o público que muitas vezes não consegue acessar a unidade de saúde no período da semana.
15: Nesse Sábado do Trabalhador também houve, paralelo a isso, a campanha da vacinação. E o que chamou a atenção foi a grande participação também de crianças, os pais trazendo as crianças para se vacinarem.
14: Foi extremamente importante. A gente sabe que com a proximidade cada vez mais do inverno propriamente dito, mas também das temperaturas mais baixas, a importância de termos a vacinação. E ter esse movimento de crianças, de pais nas unidades buscando a vacinação, nos dá uma satisfação, porque a gente percebe, né, que as nossas campanhas da vacinação, e principalmente contra a influenza, estão sendo efetivas, a gente vem aumentando os números, e isso a gente pensa em saúde pública como um todo, diminuindo os números de internações no Hospital São Carlos e tendo uma possibilidade de realmente estruturar uma saúde confortável para todos.
15: Além dos postos de vacinação, a unidade móvel esteve no calçadão também recebendo um grande número de pessoas que realizaram a vacinação.
14: Exatamente, nós estivemos com o nosso projeto na Rua Contra a Gripe, que percorreu nos últimos dias alguns locais da nossa cidade no calçadão. Tivemos uma grande adesão por parte da população, foram mais de 200 doses de vacinas aplicadas naquele local, e a gente já tem uma programação para os próximos dias. Já posso adiantar que hoje, segunda-feira, estaremos na Praça da Matriz com o nosso projeto na Rua Contra a Gripe, das 17 às 19 horas, Milão.
15: Já fica o convite também para a comunidade.
14: Já fica o convite, quem ainda não fez a vacinação, que procure, especialmente em todos os postos de saúde no horário já tradicional das 7h30 às 11h30 e das 13 às 17h, e o nosso projeto com o nosso no ônibus do interior com mais valor, na Rua Contra a Gripe, fazendo essa ação na Praça da Matriz das 17 às 19.
4: Tiago, qualquer novidade, por favor, 6h57, Tiago Brambila, secretário municipal da Saúde, hoje tem mutirão, vamos divulgar bastante. Todos os postos vacinando contra a gripe, contra a influenza. Em Farroupilha já 8 pessoas morreram. Tem que falar isso também. Caxias do Sul já também. O Rafael Bueno vai estar com a gente ampliando. Vai ter um mega mutirão agora, sábado que vem, em Caxias do Sul. Aqui em Farroupilha hoje tem mutirão, em plena segunda-feira, das 17 às 19, das 5 da tarde às 7 da noite, Praça da Matriz hoje.
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4: 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Segue o show da informação. 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Teu rádio está ligado aqui na Espaço FM. Deixa eu responder rapidinho aqui. Quem é que está pedindo aí sobre recolhimento de entulhos e galhos? Andressa Formenton. Andressa, deixa eu te passar os bairros essa semana. Coleta de entulhos e galhos. Hoje até quinta, Volta Grande, Pio Décimo, Bairro do Parque e Planalto. Os entulhos deverão ser deixados em frente às residências. Cidadão consciente faz a sua parte para manter a cidade limpa. Andressa, pegou aí? Volta Grande, Pio Décimo, Bairro do Parque e Planalto, de hoje até quinta.
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4: 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Clareando, clareando, tempo tá nublado, temperatura nesse momento 8 graus. Feliz aniversário, Rádio Espaço. Feliz aniversário, que delícia. Ana Paula Gavião de Oliveira Goulart, Célia Maria Domingos de Lemos, Sinara Cavalli, Cristiano Ferreira de Menezes, Daniel Cardoso Lopes, Larissa Brastos de Freitas, Marisa Ana Cobalcini de Oliveira, Sirlei Panceira Bortolossi, Wanderson da Silva Chau, William Frigueto, essa turma é Big Fer, Grupo Big Fer, bom dia, Dalmo Antônio Aires Rebelo, a esposa Cristina, os filhos Douglas e Brenda, a sogra Iracema e toda a equipe Big Fer, Laura Caroline da Silva, homenagem dos pais de Diego e Fabiane, avós Maria e Nelza, deixa eu pegar aqui, Laura Carolina da Silva, os pais Diego e Fabiane, avós Maria e Nelza e o pessoal do Acolher Big Fair, Olivia Meotti Andreassa, Vicente Meotti Andreassa, homenagem Big Baby, Monalisa Agostinho Lesseux, homenagem Objetiva Contabilidade, Maurício Bortolanza, homenagem Malharia Anselme, Alain Joel Fernandes, Máquina Sazi, Alcione Cossô, ou Cossear, homenagem Moto Clube Rota 470. Tânia Bortoli, homenagem dos filhos Raquel e Rodrigo, Nora Melissa, os netos amados, o Pedro e o Rafael, pessoal das as voluntárias da Liga de Combate ao Câncer. Tânia, feliz aniversário, carona Rádio Espaço e que delícia. Tânia Bolsa, a Jane Schneider tá de aniversário hoje, Jane, homenagem dos filhos queridos, a Gabriela e o Afonso, a Gabriela e o Afonso, o Gengo Igor, a Nora Letícia, a neta linda Laura, toda a equipe da Liga de Combate ao Câncer, do Lions Clube Centro, Jane Schneider, Tânia Bortoli, duas pessoas queridíssimas, que sempre estão ajudando todo mundo há muito, muito tempo. Jane e Tânia, feliz aniversário. Jorginho, Jorge Paulo Bonalume, homenagem da esposa Andréia, os filhos Pamela, Andressa e Alencar, toda a equipe do DNA da Alma. Jorginho, o que que houve com o DNA da Alma? Não se ouve mais falar do DNA da Alma. Jorginho deixou a presidência, foi isso? Vamos divulgar o que houve com o DNA da Alma. Jorginho, feliz aniversário. Alda Colombo, o esposo Ulisses, as filhas Luana e Camila, o genro Fabiano, o neto Guilherme, Billy da Silva, Billy, a esposa Jéssica, os filhos Cauã e Maria Luísa, sogros Luísa e Alcênio, os cunhados Carlos, Robson, Júlio, Fernanda e Fábio. Feliz aniversário, Daniele Neis, os pais Valdir e Luiziane, os irmãos Darley e Darlan, a cunhada Sabrina, a sobrinha Melissa. Feliz aniversário do Angiazon. Homenagem dos pais Chica e Volney, Everton Vendrúsculo. Homenagem dos pais Sinilde e Exídio Dindos, a Leoni e Benilde, os primos Arthur e Henrique, Ilze Palavro, o esposo Ademar, a filha Priscila. Alô Ademar, alô Ilze, alô Priscila, bom dia. Isabela Bernardi Subtil, o pai Micael, a madrasta Juliana, toda a família Subtil e Bernardi. Eu vi que tem a avó linda aqui em homenagem, já vou divulgar. Isidoro Vicente Reis, homenagem da esposa Roseli, os filhos Emerson e Jefferson, noras Pamela e Alice, as netas Cecília e Helena, Jane e Zoton, o filho Bernardo, os pais Silvestre e Ju, o irmão Jones, Carona Rádio Espaço e que delícia, Joaquim Werner Dias, homenagem das avós Marise e Giovanni, Lourdes Salvator, o esposo Diamantino, os filhos Itamar e Inês, a nora Adriane, o neto Igor, muita saúde, Maria Inês Argenton, o esposo Severino, as filhas Fernanda e Suelen, genros Maurício e Rafael, o neto Henrique, Nádia Botim Furlaneto Bertoldo, homenagem do esposo Ulisses, filha Lotoco, bom dia, os filhos Luca e Martina, Nádia, muita saúde, parabéns pela família, Rafael Fadion, os pais Roseli e Edgar, a irmã Rauane, os vindos Joyce e Jair, Roberto e Margarete Biasoli, homenagem dos filhos Cindiane e o Roberto Júnior, pessoal do Espaço Biasoli, Margarete e Roberto, muita saúde. Tamires Werner, o esposo Edson, o filho Bernardo, Valquíria Baldasso Moro, o esposo Vanderlei, o filho Samuel, a mãe Lúcia, os irmãos Eg e Gustavo, Carona Rádio Espaço e que delícia, Valquíria, Vitória Keifer Jungues, homenagem dos pais Paulo e Vânia, avó Nilce, Vitória, feliz aniversário. Para quem não tá na agenda, alô, alô, Rádio Espaço, envia para cá tua homenagem, 99611-1971. Só um toquezinho rápido aqui, a turma que tá homenageando as netinhas lindas aqui, a neta querida, olha só. Parabéns para minha neta querida Isabela Bernardi Subtil. Avó Iva te ama. Isso aqui é recado para deixar guardado pro resto da vida aí. Isabela Bernardi Subtil, a tua avó querida Ivanete Michelotto Subtil, avó Iva te ama, beijo, feliz aniversário. Gente, manda pra cá a tua homenagem, envia pra cá, envia pelo WhatsApp 99611-1971, tem homenagem completa às 11 da manhã e às 5 da tarde. Carinho, lembrança sempre, dá espaço e daqui delícia, não perca tempo. 7:08, tempo nublado, nuvens carregadas, temperatura 8 graus. Adriane Gobi, muito obrigado nas ondas da Espaço FM. Deixa eu agradecer essa turma aqui. Adriana Borges, nas ondas da Espaço FM, 7:08.
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4: Agora 7:10, repito, 7:10. Homem morre atropelado em Farroupilha na 453. Acidente foi ontem à noite, atropelamento aí no Rio Burati, na região aí do posto de combustíveis do Burati. Já já vão dar uma ampliada. Pessoal, já tem o nome da vítima aí? O homem que ainda não teve identidade confirmada. Ontem à noite, atropelamento. Foi um Ford Focus, quilômetro 109 da 453, espaçofm.com.br. Bento Gonçalves é um dos presos por morte de jovem após salto sem corda em São Paulo e Limeira. Inacreditável. Expo Bento e Fenavinhos terminaram ontem. Edição histórica. Mais 282 mil visitantes. Tem mutirão contra a gripe, contra a influenza. Tem vacinação hoje em todos os postos de saúde e também à tarde, das 5 da tarde às 7 da noite, aí na Praça da Matriz. 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Temos oportunidades de emprego, atenção. 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Antares Acoplamentos, operador de torno CNC para o terceiro turno, contratação imediata. Não perca tempo, 7:13. Padre Paulo Roque Gaspareto.

0: Bom dia, Rogério. Bom dia, espaço. Mais uma semana se apresenta em nossas mãos para ser vivida. Fiquem ligados com a gente. Meus amigos, agradeço a Deus pela vida, pela família, pelos amigos, pelo trabalho, pelo pão de cada dia, por sua casa, por mais um dia de vida e por mais uma boa noite de sono. Seja grato pelo ar que respira, pelo sol e pela chuva, pela lua e pelas estrelas. Não se esqueça de agradecer pela comunicação entre as pessoas, pelas libertações, graças, orações atendidas. Lembre-se sempre de abrir o coração em prece para dizer: meu Deus, eu o agradeço por tudo. Agradecer, com certeza, é sempre um gesto nobre que pode ser cultivado a qualquer momento. Que o Senhor esteja ao longo dessa semana à nossa frente para nos conduzir, ao nosso lado para nos defender e nos guardar sobre todos nós. A bênção do Deus que é Pai, Filho e Espírito Santo. Amém. Continue ligados aqui na nossa Rádio Espaço. Segunda-feira, bem cedinho, estaremos de volta. Até lá, um grande abraço a todos.
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7: Senhoras e senhores, bom dia. 7:20, tempo tá nublado, clareou, tempo tá nublado, temperatura 8 graus. A previsão para hoje é de tempo nublado, temperatura máxima não sobe muito, segundo a previsão da meteorologia para hoje, entre 11 e 13 para hoje. Quem tá chegando agora, bom dia, pé no fundo, já começou, ritmo aceleradíssimo. 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Temperatura nesse momento 8 graus, é clima de Copa do Mundo. 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Viva a emoção da Copa com a Irmilu. 7:21, tempo nublado, temperatura 8 graus. 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Para quem tá chegando agora, bom dia. Eu falava há pouco e repito, tem alguns destaques na capa que a gente vai ampliar, até porque algumas informações precisam de mais dados aqui. Já foi identificado, redação, assim que tiver condições, Miller, dá uma prioridade. Homem morre atropelado em Farroupilha na 453. Foi ontem à noite. Acidente foi registrado na noite de domingo. Um homem que ainda não teve a identidade confirmada morreu ontem após ser atropelado por um Ford Focus no quilômetro 109 da 453, em frente ao posto de combustíveis, aí no Burate. O óbito foi confirmado por uma equipe do SAMU. As circunstâncias do atropelamento não são conhecidas e deverão ser apuradas pela polícia. Na região, o trânsito ficou lento durante o atendimento da ocorrência. espaçofm.com.br, você confere aí no site da Espaço FM. Aqui a notícia que virou destaque no fim de semana no Brasil e fora também, as imagens circularam. Bento Gonçalvense é um dos presos por morte de jovem após salto sem corda em São Paulo. Tragédia aconteceu no último sábado. Um Bento Gonçalvense, o nome não é divulgado, está entre os 3 homens presos pela morte de Maria Eduarda Rodrigues de Freitas, de 21 anos, durante uma atividade de rope jump em Limeira, interior de São Paulo. A jovem morreu no sábado após saltar de uma altura de aproximadamente 40 metros. Aqui não é saltar, ela foi jogada, sem nenhum nada de segurança. Esqueceram a corda, até na gravação, e a corda, cara, inacreditável. Um morador de Bento, de 27 anos, foi indiciado por homicídio. Tava lá ele, não sei como foi parar por lá. Foi indiciado por homicídio com dolo eventual. Indiciado por homicídio com dolo eventual ao lado de outros 2 integrantes da equipe responsável pela atividade de aventura. Segundo a investigação, nenhum dos 3 possuía histórico profissional ligado ao rope jump ou a esportes de aventura. Imagens obtidas pela polícia mostram os investigados carregando Maria Eduarda até a plataforma e participando do momento do salto. Instantes após a queda, testemunhas perceberam a ausência da corda de segurança. Após a audiência de custódia, os 3 tiveram a prisão mantida e vão responder pelo crime de homicídio com dolo eventual, quando há o entendimento de que os envolvidos assumiram o risco de causar a morte. A polícia também apura a falta de regulamentação de autorização para a realização da atividade na chamada Ponte do Esqueleto, local onde aconteceu a tragédia. Ao todo, 6 pessoas foram detidas. Apenas 3 permanecem presas. Os vídeos que circulam, enfim, falam todos por si. Parece um ritual, né? A guria toda, braço aberto, enfim. E jogam ela. E aquela cordinha ia salvar ela? Essa cordinha? Que coisa mais inacreditável isso aqui. A gente vai ficar falando, ficar num lugar comum aí. Inacreditável. Só que é a realidade, enfim, que aconteceu isso em São Paulo, em Limeira. E um Bento Gonçalves estava por lá, né? Nos trabalhos, né? Na coordenação. 7:26. Teu rádio está ligado na Espaço FM. Panorama, show de informação, Feltrin Group, Memorial São José, Grupo L Fórmula. Já tem a participação, homenagem à senhora Lídia Marlene Rafaele, 80 anos de idade. Sepultamento agora de manhã, às 9, lá na linha São João, 3º Distrito, Farroupilha. 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Deixa eu fechar essa rodada, vai como utilidade pública também. Quem puder se envolver, gente, pessoal de Flores da Cunha tá bem organizado, classe empresarial assumindo, né, a campanha, mas precisa um pouco de cada um. Ele já tem data até para inaugurar, reinaugurar, vamos usar a expressão, reinaugurar a igreja matriz que pegou fogo durante o feriadão aí de Nossa Senhora de Caravaggio, um incêndio aí que vai para a história também de Flores da Cunha, a linda histórica igreja no centrão, o cartão postal de Flores da Cunha. Frei Jadir Segala, que é o responsável pela paróquia, dá uma atualizada da situação. Ele já tem data para reinaugurar, Natal de 2027.
0: Nós temos a data de entrega, né? O nosso coordenador, né, Corjeta, nos deu essa data aqui no dia 25 de dezembro, Natal, portanto, de 2027, nós teremos de volta a nossa igreja e entregaremos a comunidade do jeito que ela era, ou melhor ainda, na origem dela. Primeiro momento, o impacto é muito forte, né? A dor é bastante grande, a gente se acha impotente diante de tanta destruição e o que vem pela cabeça, perdemos tudo, né? No, o que fazer? Porém, nada como um dia após o outro, né? E a gente juntar os cacos, a juntar nossas forças e entender. Eu sempre digo para o meu grupo, para o grupo que está aí em busca do restauro, assim, a vida tem que estar acima da dor e a esperança acima do sofrimento. Então nós não podemos ficar remoendo dor, remoendo o sofrimento, remoendo o que passou, mas olhar para a vida e olhar para a esperança. E é isso que nós queremos hoje, botar esse objetivo na nossa cabeça, essa meta, e nós estamos indo atrás. Assim, a cobertura da igreja está com os dias também marcado para ser colocado em cima. Já temos um cronograma de atividades e é isso que nós queremos. Olhar para frente, esperança. Sim, que vai ficar uma cicatriz, mas não é essa cicatriz que vai fazer a gente parar.
7: O pessoal que está nos ouvindo pode auxiliar através do Pix Solidário, é isso?
0: Isso mesmo, continua o Pix Solidário, Igreja Flores da Cunha, @gmail.com. Pode ajudar, pode nos mandar também o dinheiro na Secretaria Paroquial, valores. Tudo que vier para nós é bem-vindo. Já o nosso coordenador, né, Corjenta, já dizia: do R$1 a R$1 milhão, é por aí que nós vamos construir tudo, reconstruir.
7: Gente, Frei Jadir Segala, responsável pela paróquia do centro aí de Flores da Cunha, o incêndio que destruiu boa parte, conseguiu salvar as paredes, enfim. Frei Jadir nos mantém informado, né, com a gente que está na linha de frente, e qualquer novidade, apareçam também para divulgar esse trabalho bonito. Igreja Flores da Cunha, @gmail.com. Ferragem Farroupilha informa 7:30, 7:30. Sol mostrando a cara, sol mostrando a cara. Sol e nuvens, muito frio. Temperatura 9 graus. 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Ferragem Farroupilha. 7:30, 7:30, oportunidade de emprego. 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
7: Agora 7:32, temperatura 9, participação de falecimento. O atendimento Grupo L Fórmula, Memorial Crematório e Capela São José. Falecimento de Lídia Marlene Rafaeli, idade 80 anos. Valério Domingos Rafaeli e família. Lourdes Rafaeli Saquete e memória e Renato Saquete e memória e filhas. Irma Rafaeli Bertolo e família. Maria Inês Rafaeli e filho. Raul Antoninho Rafaeli e memória e filhos. Irmãos, cunhados, sobrinhos e demais parentes. Delídia Marlene Rafaeli. Com pesar comunicam que as últimas homenagens estão sendo prestadas na Capela São João, Linha São João, terceiro distrito de Farroupilha, de onde sairá o féretro hoje às 9 horas para o cemitério da comunidade da Linha São João, terceiro distrito de Farroupilha, onde será realizado o sepultamento. Antecipam agradecimentos. Noticiamos o falecimento da senhora Lídia Marlene Rafaeli aos 80 anos de idade. Nossos sentimentos aos familiares e o convite à despedida nesse momento, Capela São João, Linha São João, terceiro distrito. E o sepultamento agora de manhã às 9, no cemitério da comunidade. Linha São João, terceiro distrito, Farroupilha. O atendimento Grupo L Fórmula, Memorial Crematório e Capela São José. Falecimento de Lídia Marlene Rafaeli aos 80 anos de idade.
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7: Senhoras e senhores, bom dia, agradecer aos ouvintes sempre com informação. Miller, redação, dá uma checada aí, trevo da Grendene, o apelidado cruzamento, aí na 122, o chamado apelidado trevo da Grendene. Ângelo.
12: Bom dia, Rogério, tudo bem? Acabou de acontecer um acidente aqui no trevo da Grendene, tá? Só para deixar avisado aos motoristas.
7: Excelente, Ângelo, muito obrigado. Qualquer novidade, manda. Quem tem foto também, manda para cá. Deixa eu agradecer aqui, Fabiana, sempre também nos ajudando. Fabi, acidente no apelidado Trevo da Grendene. Não consegui tirar foto. Acho que tem danos materiais apenas, mas de grande monta. Miller, prioridade é tua. Quando tiver informação, por favor. Prefeito Jonas está com a gente. Prefeito hoje vai estar na escola. Ilza Molina Martins, um recado aqui do prefeito Jonas. Bom dia. O frio está voltando com mais força e por isso reforçamos a importância da

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1: Agora 7:39, bom dia por aqui, gente. Centro Farroupilha, aqui na Avenida Paulo Bruno, com a 13 de maio. Sol brilhando, tá, gente? Sol tá brilhando, sol e nuvens. O Irani Rode enviou pra cá 7:31. Irani, isso aqui é um cartão postal. Essa foto aí com a serração, com a névoa aí, o céu com multicolorido também. Que foto linda com os pinheiros aqui, que foto bonita. É no cinquentenário essa foto, Irani. Até pra nós, eu peço pra redação guardar essa foto e utilizar aí. Foto linda aí. O sol não pintou por lá ainda. Aqui o sol tá brilhando, sol e muitas nuvens. Gente, tem acidente aí no cruzamento da Grendênio, o chamado Trevo da Grendênio, apelidado. Aqui os ouvintes nos ajudando aqui com informação também. Danos materiais de média a grande monta. Duda Dias, Duda. Felizmente, aqui nos passa informação, felizmente só danos materiais, mas é a rotina dos acidentes aí, exatamente no mesmo local, e ninguém faz, você fica no blá blá blá, mas ninguém toma providência, né? Aí vai acontecer cada vez mais, enfim, é acidente com vítima, com danos, enfim, deixa rolar. Há quanto tempo, hein? Duda, muito obrigado. Já a reportagem vai conferir aí. A princípio, somente danos materiais. Aqui agradecer também a Luciane Stoll. Luciane, muito obrigado. A Luciane enviou vídeo pra cá, deixa eu assistir o vídeo aqui. É jogo rápido, ela tá passando, pessoal fazendo a filmagem. Danos materiais, acredito que só foi danos materiais, mas de média a grande monta. Teve um dos veículos aqui, não identifiquei a marca, são dois. Foi frontal, um aqui, a parte frontal destruída aqui. Luciane, muito obrigado, pessoal enviando informação, utiliza, gente, quem puder nos ajudar, vai pro WhatsApp 99611-1971. Rádio ligado aqui.

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0: Ora, 7h46, bom dia, 7h46, Festival de Inverno, que esse frio todo, Maria Moda Casa, pra hoje, jogo de lençol, malha casa, casal com três peças, R$ 59,90. 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Pessoal comentando, Eliseu Horn, pessoa que está trabalhando no trânsito direto nas rodovias. Eliseu, o problema é motorista, não é problema de falta de alguma coisa aí no trevo da Grandene.
3: Bom dia, Rogério. Para variar aí, mais um acidente aí no trevo da Grandene. Aí eu vejo, né, Rogério, as pessoas aí falando que, o trevo da Grandene é o trevo da Grandene. Não, Rogério. Não é porque é o trevo da Grandene, sim, pela desatenção dos motoristas, né, Rogério? Ali o cara agora acaba de cortar a frente do outro, né? Daqui pra lá, tipo, a pessoa acima da velocidade permitida ali pra aquela região. Então são fatores de erros, né, Rogério? Tipo, pressa, desatenção. E é isso que vem causando aí os acidentes, tá, Rogério? Porque tá bem sinalizado, tem placa de velocidade. E falta o quê, Rogério? Atenção, atenção e atenção. Saber a hora certa que pode atravessar a BR, cuidar, ver se não tá vindo carro, olhar pra direita, pra esquerda, aquela coisa normal que o motorista que fez a carteira sabe, né, Rogério? Mas é tudo por falta de desatenção e a dita pressa aí, tá, Rogério? Um abraço.
0: Muito bom. Eliseu Horne, qualquer novidade, nos ajudando sempre aí, fica à vontade. 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Gente, tem homenagem para fazer? Manda para cá. Tem essas vó querida aqui para homenagear a turma de casa. Marlice, que bom te ouvir, Marlice.
4: Bom dia, Rogério, tudo bem?
0: Tudo bom.
4: Rogério, passando aqui para desejar um feliz e abençoado aniversário para minha neta Isabela Miranda, que esteve de aniversário ontem, dia 14, e também aproveitando para desejar um feliz e abençoado aniversário também para os meus sobrinhos, o Vicente Meotti Andreasa e a Olivia Meotti Andreasa, pela passagem do seu aniversário hoje, dia 15, que nós somos uma família abençoada por ter essas crianças em nossas vidas. Amo eles e um grande abraço à família que tem essas crianças abençoadas.
0: Parabéns pra ti, Marlice, querida. Homenagem, manda pra cá, gente, envia pra cá, utiliza o WhatsApp 99611-1971. Luiz Carlos Miller, já de manhã cedinho com a Espaço Móvel, lá na rodovia 122, no cruzamento da Grandene, apelidado Trevo, que tem mais acidente, vamos saber os detalhes, pra hoje e pra semana inteira. 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Luiz Carlos Miller, somente danos materiais, média grande monta, rodovia 122, apelidado Trevo da Grendene. Miller, bom dia.
5: Bom dia, Rogério, amigos da Espaço FM. Acidente aqui envolvendo 2 veículos, Rogério, um Clio e um Gol, no quilômetro 58, como você comentou há pouco, no conhecido Trevo da Grendene. Aqui apenas danos materiais, mas bastante avarias nos veículos, principalmente no Gol. O Clio teve a parte da frente também com avarias, mas mais foi o para-choque. Agora o Gol já teve avarias um pouco maior na parte da frente, inclusive atingindo o motor. O trânsito está sendo desviado pela alça de quem faz o sentido, quem sai de Farroupilha em direção a São Bendelino. Então o pessoal faz a volta pela alça. Então o trânsito flui normalmente, apesar de estar um pouco lento, mas ele está fluindo normalmente. Para quem faz o sentido contrário, o trânsito flui sem problemas nenhum, ou seja, normalmente. Então, repito, nesse acidente aqui no conhecido Trevo da Grandene, envolveu um Clio e um Gol, apenas danos materiais. Uma outra informação, Rogério, em relação à tragédia de ontem à noite aqui na região do Burate, no quilômetro 109, por volta das 10 horas da noite, onde um jovem acabou perdendo a vida, foi identificado como Carlos Renan da Silva Santiago, de 26 anos, ele que é de Belém do Pará. Então, é o Carlos Renan da Silva Santiago, de 26 anos, foi identificado essa vítima ontem à noite nesse acidente ali na região do Burate, no quilômetro 109, Rogério. Informações que a gente traz diretamente aí para os amigos da Espaço FM.
0: Carlos Renan da Silva Santiago, 26 anos, natural de Belém do Pará, morava, trabalhava aqui na região. Obrigado, Miller.
5: Ok.
0: Qualquer novidade, volta o Miller, que já vai estar também na Ilza Molina Martins, escola que vai ter início aí do refeitório Obras no Ilza, uma antiga reivindicação. Espaço Móvel, que a presença da reportagem, vai pro WhatsApp. Tem sugestão de pauta, assunto que você gostaria que a Rádio Espaço abordasse, 996111971. Por aqui, sol e nuvens, temperatura 9.
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0: Para 7:56, temperatura está variando entre 8 e 9 graus, frio. 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Eu vou repetindo o nome aqui da vítima do atropelamento. Não se sabe os detalhes, o que levou, o que ele está fazendo na rodovia a pé. Carlos Renan da Silva Santiago, 26 anos, jovem, natural de Belém do Pará, foi morto, foi atropelado aí na 453, na região do Rio Burate, aí na região do posto de combustíveis. Família Razeira e Maristela, a turma toda, se quiserem se manifestar, reúne a turma aí, porque vocês têm queixa. Aqui a Maristela faz um comentário aqui sobre a questão da violência no trânsito, a questão dos motoristas, enfim, o que está faltando aí? É só a questão de motoristas que não respeitam. Maristela, reúne a turma aí, chama a reportagem que a gente vai conversar com vocês que conhecem a situação. Só deixa eu divulgar aqui, gente, porque ele vai estar aqui no estúdio da Rádio Espaço hoje, vereador Iago Morante de Caxias. O Iago foi, na eleição municipal passada, o vereador mais votado em Caxias. Ele está na história de Caxias, mais de 11 mil votos. E ele é pré-candidato à Câmara Federal. O Iago não tem medo de se expor, enfim, tem várias frentes, segurança, saúde, e tem muita gente que quer destruir o Iago, certamente. E circulou desde sexta para sábado um vídeo antigo que ele supostamente teria agredido o morador de rua. É isso que o vídeo vendia, e até algumas autoridades do executivo divulgando o vídeo. Mandaram propositalmente para um vereador de Porto Alegre, do PSOL, o Roberto Robaina, e aí o Robaina gravou um vídeo detonando o Iago. Entraram já no fim de semana na justiça, o Robaina teve que tirar, não sei se ele tirou, mas ele tem multa diária, ele tem que retirar o vídeo que ele colocou. Isso aqui o pessoal tá indo a fundo. Ele gravou o Iago um vídeo ontem nas suas redes sociais falando das acusações. Deixa eu ver um trechinho. Ele vai estar ao vivo aqui com a gente hoje no final da tarde. Vereador Iago Morandi, por favor, a manifestação dele aqui, um trecho.
9: Tem me pedido no direct ou no Facebook sobre um vídeo que tá rolando aí, onde o vereador do PSOL, né, colocou ali o meu nome e tá me acusando de uma série de coisas. Eu quero dizer pra vocês que eu tô muito feliz, porque se um vereador pessoalista de Porto Alegre, que é uma referência na esquerda, um safado, tá me acusando de um monte de coisa, não só a mim, como mexendo com a minha família também, eu fico extremamente feliz. E aí muita gente de Caxias, até páginas vagabundas que receberam dinheiro do executivo, colocaram vídeo me acusando, e também algumas outras pessoas que estão insatisfeitas porque eu demiti elas porque não trabalhavam. E também algumas pessoas do executivo que estão divulgando porque eu cobro eles pra que as coisas andem na prefeitura. E também algumas pessoas até do meio político, né? Que às vezes não são nem de esquerda, mas eu sou uma pedra no caminho deles, estão fazendo questão de divulgar esse vídeo. Então, eu fico feliz com isso. Ah, mas que vídeo é esse, Iago? Porque é um vídeo na noite onde tu tá, supostamente, como o Robaina colocou, mas até lá já foi minha moral aqui em Caxias, na cabeça dele, né? Supostamente eu persegui um jovem morador de rua. Pessoal, eu nunca bati nenhum morador de rua, em pessoa em situação de rua. O que eu mobilizei ou desci o cacete é quem comete crime, vagabundo safado, como eu mesmo já divulguei no meu Instagram, que quebrou vidro de carro, eu mobilizei mobilizei, torci o braço e a gente levou o cara preso, porque ainda não revogaram o artigo 301, que qualquer um do povo pode e o policial deve. Quando revogar, eu paro de prender gente. Também persegui, eu persegui sim, mas não era um morador de rua, era um vagabundo que colocou fogo num container. E a gente perseguiu ele, identificou pelas características, ele fugiu de mim, porque eu não podia agredir ele, eu não agredo ninguém. Aliás, depende, né, a pessoa, se fizer mal a mim, eu vou agredir. Aí ele fugiu de mim, mas nas duas quadras pra baixo, a guarda municipal prendeu ele. A gente foi pra delegacia, eu também postei no meu Instagram. Então eu saí na noite, agredi moradores de rua? Não, só esse mesmo, os 4, 5, ou eu internei, ou eu levei pra casa, que eu já postei, que eu levei pra casa, lá no Pop Rua, eu dei o destino correto pra eles. É isso que eu fiz. Quando o cara é vagabundo, sim, merece ser preso, merece o rigor da lei. Ah, mas um assessor teu tá armado. Não, eu tenho um assessor armado, que é o tenente da Brigada Militar, e ele pode andar armado. E não tem problema algum. O resto, que eu já demiti, ou que não faz parte da minha equipe, eu não respondo. Investigue se a arma é real, se não é real, o que que ele fez, o que ele deixou de fazer. Eu respondo pelos meus crimes, não pelos dos outros. E aí, estranhamente, vem uma imagem que dizem que é da prefeitura. Pois é, né? Será que a prefeitura quer me tirar do caminho dela, como me retiraram meu pai do Conselho Tutelar, que a gente reverteu na justiça agora? E também, pra você saber, o vereador Robaina, que colocou esse vídeo, a juíza de plantão já determinou o tempo pra ele retirar, sobre uma multa de quanto? R$1.000 se ele não retirar o vídeo. Então as pessoas que estão colocando, estão dizendo que eu esfaqueei, estão dizendo que eu persegui, estão dizendo que meu irmão esfaqueou, que não sei o quê. Isso aí eu tô acostumado e vai ser sempre assim até o fim da minha vida, porque eu não vim pra ser mais dos mesmos, eu não vim pra coordenar os cordeiros, né? Como diz Javier Milei, eu vim pra despertar os leões. Então a gente veio pra fazer barulho mesmo. E eu sabia que ia ser daí pra pior mexer com o sistema. Era muito mais fácil fazer como muitos fazem e ficar ganhando 4 anos recebendo um salário de R$15.000, 4 anos não ter processo algum, que aí tu não gasta teu dinheiro nesses processos, e também não ter dor de cabeça alguma. Fazer como alguns colegas já me falaram, eles guardam o dinheiro 3 anos e no último ano eles guardam 100 mil, 50 mil, botam na campanha, se reelegem de novo sem se desgastar. Isso era muito mais fácil, mas eu nunca vou fazer. E quanto à cassação que o Robaina tá falando, cassação, a 8ª vão querer pedir, é só o que me falta. Se tem algum crime que a polícia civil, né, de um suposto pessoa em situação de rua que não existe, que não apareceu ninguém dizendo que apanhou de mim, não tem BO, não tem corpo de delito nenhum, essa supostamente a polícia civil que apure, os órgãos que apurem. Aliás, acho que teria outras coisas pra apurar. Eu tô com umas 10 ameaças de morte na polícia civil, ficaria feliz se eles apurassem também as pessoas que me ameaçam de morte, como várias outras estão ameaçando agora e eu tô printando, a gente vai processar todas elas. Mas contem comigo sempre. Lembrando, o preço da liberdade é eterna vigilância. E a gente vai continuar representando tu, Caxias, que me tornou o mais votado da história de Caxias, por ter esse ímpeto e essa coragem que a gente tem de fazer o que os outros não fazem.
0: Vereador Iago Morandi, esse vídeo tá circulando e o Iago vai estar aqui no estúdio ampliando tudo isso. Hoje é às 6 da tarde, é a segunda matéria. O fim de expediente de hoje já tá especial, já vou adiantando. 17:45 tem o diretor do Senai, o diretor-geral Felipe Andreoli, vai estar com a gente aqui no estúdio, Felipe Andreoli, o Iago Morandi em seguida, 18:30, uma divulgação oficial da campanha de doação de sangue e muito mais. Ligou, ficou na espaço. Jefferson, vamos trabalhar, Jefferson. 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
0: 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Vamos para Vila Esperança, Espaço Móvel chamando. 8:11. Oportunidades de emprego. A ITM Indústrias Têxteis da Gamilagre está selecionando profissionais para atuar na função de tecelão e operador de máquinas. Trabalho de segunda a sexta. A ITM fica na rodovia 453, quilômetro 117,2, linha Vicentina, Farroupilha. Candidatos devem encaminhar currículo para o e-mail rh@itmtextil.com.br, via site da empresa itmtextil.com.br, WhatsApp 3261-0772. Vagas para tecelão e operador de máquinas, ITM, 8:12.
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0: Hora certa, 8:13, sol brilhando, sol e nuvens, temperatura 9 graus, 8:13, Mecânica O Porão.
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0: Oportunidades de emprego. A Bento Transportes está com vagas abertas para motoristas, homens e mulheres, para as cidades de Farroupilha, Carlos Barbosa e Bento Gonçalves. Pré-requisitos: possuir carteira de habilitação, categoria D e curso de transporte de passageiros. Tem vaga para funcionária para serviços gerais. Não é necessário possuir experiência. Pessoas interessadas, enviar currículo para o WhatsApp 996226702. E-mail thais@bentotransportes.com.br ou presencialmente na rua Marechal Floriano Peixoto, 359, Centro Farroupilha. Empresa Bento Transportes. 8:15. 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
17: 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Com a chegada do frio, aumenta a procura pelos serviços de saúde. Para garantir um atendimento mais rápido e resolutivo, é importante procurar o lugar certo para cada situação. O Centro de Saúde atende casos leves a moderados, como dores recentes, gripe e outros quadros virais. Já o pronto-socorro do hospital deve ser procurado em situações graves, como falta de ar intensa, dor no peito ou suspeita de fratura, AVC ou infarto. E para renovar a receitas, realizar exames de acompanhamento ou cuidar de doenças crônicas, procure sua unidade básica de saúde. Usar o serviço certo na hora certa ajuda você e toda a comunidade a receber um atendimento mais ágil e de qualidade. No decorrer da nossa programação, mais dicas do ProSaúde. ProSaúde, dedicação à vida.
0: 8:18, falando em ProSaúde, quem tá chegando mais tarde, a gente vai falar muito hoje, é que tem a campanha de vacinação contra a influenza, contra a gripe, tem mutirão todos os dias. Hoje todos os postos estão vacinando contra a gripe, contra a influenza, todas as unidades básicas, os postinhos de saúde, todos estão vacinando e hoje tem mutirão na Praça da Matriz, das 5 da tarde até as 7 da noite, das 17 às 19 horas. 8:18, espalhe a notícia. Hoje tem vacinação, hoje tem mutirão em todos os postos de saúde, todas as unidades básicas e também na rua geral, para todas as idades, das 5 da tarde às 7 da noite, na Praça da Matriz. Só deixa eu fazer uma correção aqui, estava no primeiro recado, essa novidade, Cristiano, parabéns, Imobiliária Conceito, o endereço estava bairro Santo Antônio, só no detalhe, esse primeiro condomínio Clube de Farroupilha é no bairro Volta Grande e chama atenção, apartamentos a partir de 289 mil.
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0: Agora 8h22, tem mais um acidente. Para quem tá chegando agora, já teve um acidente aí na 122, no cruzamento da Grandene, o apelidado Trevo da Grandene, somente dando os materiais, mas de grande monta, e agora ocorreu mais um acidente no quilômetro 69, sentido daqui para Caxias, Farroupilha Caxias, em frente à entrada do Samuara, no antigo campus 8 aí da UX. Trânsito parado envolvendo dois carros. A fila já está aqui no Pardal. O Evair sempre impecável aqui. Evair, muito obrigado. Campos da UX no Samuara, um ponto de referência. Tá ok, gente? O antigo campus, a entrada pro Samuara. Sentido daqui para Caxias, Farroupilha Caxias, dois veículos. Tiver alguma informação, tiver fotos, manda para cá. Miller, puder dar uma checada, sei que o Miller tá no Wills aí, mas dá uma prioridade também para os acidentes. 8h23, para quem ligou o rádio há pouco, tá no portal da Espaço Evento, teve atropelamento em Farroupilha ontem à noite. Eu vou repetir a informação para quem tá chegando. Até a redação já pode colocar o nome, ele já foi identificado, já foi liberado, já faz um tempinho. É o Carlos Renan da Silva Santiago, 26 anos, natural de Belém do Pará. Trabalhava aqui na região, não se tem os detalhes como ele estava na pista, como foi a. Porque foi ontem à noite, domingo à noite, alguém caminhando na pista, enfim. Carlos Renan da Silva Santiago, 26 anos, morreu atropelado no quilômetro 109 da 453, em frente ao posto de combustíveis, aí do Rio Burate. Foi ontem à noite. O homem, repito, ele é de Belém do Pará, morava na região, 26 anos, Carlos Renan da Silva Santiago, vítima de atropelamento. Pessoal que tem fotos do acidente aí no acesso ao Samuara, manda pra cá, utiliza o WhatsApp 99611-1971. Tô recebendo informação, funerária Fornec Matana, falecimento de Romeu Vettorassi, 75 anos. Ah, vai ter homenagens, vai ter participação, nos informa aí. Idade 75, Fornec Matana.
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0: 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Deixa eu agradecer o Ivair, que passando informação, utilidade pública, tem acidente no quilômetro 69, entre Farroupilha e Caxias, 2 veículos envolvidos, tem congestionamento, trânsito lento, Farroupilha, Caxias. Tiver informação, espaço móvel, prioridade, deixa eu agradecer. Leandro Fagundes, Leandro, obrigado aqui. Leandro, mas o velho problema, Leandro, te agradecer a tua informação. O pessoal não tem que enviar para aparecer, para ganhar view. Tem violência, como tá ocorrendo o vídeo que tu me mandou, Leandro? Isso aí tem que enviar direto para a Brigada Militar. Tem que enviar direto para a Brigada Militar. Não tem que ficar aparecendo, ah, fiz um videozinho, vou jogar para ganhar view. Tem que passar para a Brigada Militar. Depois, aí fica outra história aí. Tem gente que quer aparecer, não quer. Leandro, obrigado, não é o teu caso. Tu tá me ajudando com informação. Mas isso aí, ó, tem que. Tem gente que quer aparecer, quer ganhar view, quer ganhar, né, comentário, não quer ajudar para resolver segurança, agressão, isso e aquilo. Pintou agressão, tem informação, tem mais, tem imagem, tá gravando. É Brigada Militar direto. 8:30, 8:30. 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Vamos aproveitar. Gente, 8:32, reportagem sendo chamada Vila Esperança. Moradores da Vila Esperança chamaram a reportagem da Rádio Espaço para relatar a baderna que algumas pessoas fazem durante a noite e madrugada na rodovia que passa ao lado da Vila Esperança. Conforme os moradores, na linha de frente, o Júlio aí da Cariaçu, são rachas de carros, motos, eles ouvem disparos de arma de fogo, gritaria e tem até uso de drogas no local. Deixa os moradores com a palavra. Alô, Vila Esperança.
5: Não dá mais para aguentar. A gente trabalha de dia, de noite quer descansar, começa esses carro e moto ali fazendo pega a noite inteira, dando tiro, usando droga. Eu, ali deve ter motos que nem documento não tem, carro que nem documento não tem. É terrível a gente não conseguir dormir, no outro dia tem que trabalhar cedo. Aqui os moradores aqui faz horas que estão se queixando disso aí, né? Tem crianças aí que depende de dormir cedo porque tem TDAH, tem autismo, que nem eu tenho uma senhora aqui que é nossa comadre aqui, os dois dela têm autismo. Quando começa essas folias de carro ali, fazer pega, arrancada, moto com aquele barulhão todo, as crianças não conseguem dormir, no outro dia elas ficam nervosas. Eu tenho a minha filha, ela também tem problema, tem TDAH, essa noite ela não conseguiu dormir porque era carro e tiro e moto até as 3 horas da madrugada. Então, Miller, eu resolvi realmente chamar a Rádio Espaço aqui pra gente mostrar o que tá acontecendo, porque eu liguei pra Brigada 2, 3 vezes. Primeira vez quando eu liguei pra Brigada, ontem eles mandaram eu ligar para o 198, que é da Polícia Rodoviária Estadual, né? Liguei, o telefone não tava funcionando. Voltei a ligar pra Brigada, falei com uma moça lá, não lembro o nome dela. Daí eu disse que eu liguei lá na PRF, não tava funcionando o telefone. Daí ela disse que o compromisso seria deles, mas que a hora que pudesse, eles viriam aqui dar uma passada, né? Mas essa situação não pode mais continuar assim, Miller, porque são tudo gente trabalhadora que tem aqui, são crianças doentes que tem aqui que precisam descansar, os mais idosos precisam descansar, e nós estamos convivendo com essa insegurança aqui, né? E não dá mais para aguentar. Então, por isso que eu chamei a Rádio Espaço para nos ajudar, para nos dar apoio, porque alguma coisa tem que ser feita. Não dá mais para continuar assim.
6: Júlio, essa perturbação aqui na Vila Esperança, ela tem dia, tem horários específicos?
5: Olha, Miller, eles começam às 11 horas, às vezes 10 horas da noite, 11 horas, e vai até às 2, 3 horas da madrugada, naquela bagunça toda, naquele chafurno todo, entendeu? E aí fica tudo a Deus dará. Eles fazem o que eles querem, né? Porque não tem segurança, não tem ninguém que possa vir coibir isso aí, né? Então daí eles fazem o que eles querem. Qualquer dia da semana, final de semana, tudo eles fazem isso aí.
6: Júlio, você imagina que essas pessoas que fazem essa baderna aqui na Vila Esperança são moradores aqui, são moradores de fora?
5: Não, não são moradores da Vila Esperança, são moradores de fora. A outra vez, né, que aconteceu esse mesmo tipo de coisa, que deu tiroteio aqui, deu tudo, conseguiram coibir, daí parou. Agora voltou tudo de novo, mas são pessoas de fora, não são pessoas aqui da Vila Esperança, não.
7: É verdade, antes 9 horas, 10 horas da noite, aí é um barulhão louco, tipo racha, faz de racha de moto nessa faixa aqui, nessa primeira faixa, na segunda faixa lá, é uma loucura, e tira, como o seu Júlio falou também. A minha esposa até, ela sofre muito pra dormir, é incrível.
6: E o pessoal não respeita isso aí?
7: Não respeito. É uma falta de respeito mesmo, com a população toda.
6: A brigada tem vindo aqui, a polícia tem vindo até o local ou não?
7: Eu moro aqui pra dentro, que a gente nem vê se vem a brigada de noite ou não.
6: Mais um morador aqui na Vila Esperança comentando sobre essa baderna que acontece durante a noite e também a madrugada em relação à disputa de carro, de rachas, de motos, tiros, como o pessoal relata.
8: Rachas feitas nas quintas-feiras, aí sextas, de noite, badernas de som. Isso seria uma falta de respeito, né? Aos moradores do bairro aqui e também ali dos rachas que acontecem ali, o povo incomoda a noite toda, né? Se sai pode ser um carro aqui do bairro que pode provocar um grave acidente por causa desse pessoal que não tem

0: conseguir dormir e descansar no decorrer do dia.
1: Vocês têm ligado para a polícia em relação a esses rachas, essas badernas?
0: Muitas vezes foi feito ligações, entendeu? Não tem o retorno, né? Porque tá continuando, né? Isso aí continua, né? Se chegar, vim aqui na quarta, quinta-feira, ali sexta, vai ver, tu vê o pessoal fazendo racha aqui. Eles passam que é uma bala aqui na frente do bairro, aqui na BR.
2: Moradores, vindo esperança. Deixa eu ver o comandante, tenente Marcelo Sassaki em seguida. 8:38, sol e nuvens, temperatura 10 graus. 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Eu falava há pouco do falecimento do senhor Romeu Vettorassi, depois das 11 vai ter uma bonita homenagem aqui, a participação completa, só para avisar, Romeu Vettorassi, 75 anos, a despedida acontece na Igreja Católica São José, bairro São José, na rua Eulália Rovati, 130, e o sepultamento às 17 horas no cemitério do bairro Nova Vicenza. Despedida de Romeu Vettorassi lá na igreja do bairro São José e o sepultamento às 17 no cemitério do bairro Nova Vicenza. 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A Câmara de Vereadores convida a população em geral para acompanhar hoje a participação da Secretaria da Habitação e Assistência Social na Câmara. A secretária Anitta vai estar na Câmara hoje, 18 horas, Câmara Municipal. A sessão é aberta ao público e pode ser vista também ao vivo pelo canal da Câmara no YouTube. Hoje, 18 horas, secretária Anitta Maiori Pascoal e toda a sua equipe, secretaria, órgãos de segurança e vereadores debatendo as políticas habitacionais e o combate às invasões de área. Sessão, eu só espero, gente, para não ficar só no, na conversa, tá? Que hoje a sessão da Câmara decida alguma coisa prática, porque de conversa chegou o limite, ponto. Sessão grande e pequeno expediente. Toda a comunidade convidada a acompanhar os mais diversos assuntos envolvendo a cidade de Farroupilha. Presidente Davi Almeida, presidente pastor Davi, parabéns pela iniciativa, Davi. Só que chegou, sabe, blá blá blá, conversa, jogar culpa pro governo federal, estadual, área do governo. Vamos tomar providência hoje, uma decisão concreta, a população vai gostar, sabe, algo para ser feito já a partir de hoje. 8:40, Câmara de Vereadores, 18 horas. Compareça o Prestigie, canal do YouTube. 8:40. 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Moradores da Vila Esperança se queixando de baderna, corridas, rachas, motos, automóveis, consumo de drogas e se queixam que a polícia não comparece. Tenente Marcelo Stassaki, por favor.
3: De momento, essa situação está sendo trazida a conhecimento pela imprensa. Sabemos que já no passado tínhamos situações semelhantes a essa, algumas providências de policiamento foram adotadas e desde então não nos chegou nada nesse sentido. Já que se tem a notícia do retorno dos acontecimentos, né, podemos, claro, aproximar o policiamento, mas dependemos também das informações das pessoas e umas informações mais no momento de que as coisas surjam, né, para que o policiamento possa ser direcionado e consiga flagrar realmente alguma inobservância ou algo irregular que esteja acontecendo. Nosso telefone de emergência é 198, né? Para esse contato de imediato é 198, mas agora também tendo esse conhecimento do que está nos trazendo, né? Nós já podemos providenciar um alerta para as nossas guarnições que

0: se aproxime mais nesse local, principalmente nesses horários que tu mencionou, para que se tenha uma ação mais preventiva. Contudo, né, uma flagrância de irregularidade, nós necessitamos realmente da informação das pessoas, e aí o canal adequado é através do telefone de emergência, que é o 198.
1: E caso não consigam esse contato, comandante?
0: Esse é o procedimento regular, Miller, né? O nosso 198 é o canal direto, mas sabemos de algumas inconsistências que têm acontecido com esse número. Em algumas regiões aqui da Serra não está sendo possível esse imediato acionamento das guarnições pelo telefone de emergência, mas dessa forma nós temos como remediar fazendo o contato pelo 190, né? Que recairá no Copom em Caxias do Sul, do policiamento urbano. Eles têm, né, o contato também com as guarnições que estão no trecho nas rodovias 24 horas por dia, podendo fazer o repasse dessas informações.
1: Então a orientação é que, se não der o 198, que ligue para o 190.
0: Exatamente, na impossibilidade de contato com o 98, haja vista as inconsistências, que se providencia pelo 190.
1: Ações vão ser tomadas.
0: Ações sempre são tomadas, né? Quando algo chega a nosso conhecimento, e claro que com o levantamento anterior, mas providências sempre são direcionadas.
2: Tenente Marcelo Sassá, cumprimentos, nos mantém informado. Tenente, pessoal do Vila Esperança, qualquer novidade, por favor, conta com a gente aí, faça o contato com o Estassac, com a equipe do Estassac, que sempre é muito acessível. E para resolver, o Estassac não tem história, para resolver, 8h44, a Conect Imóveis traz uma excelente oportunidade no bairro Medianeira, casa nova. 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Os falecimentos que o Grupo L Fórmula está atendendo nesse momento, Grupo L Fórmula em Caxias, Daniele de Oliveira, 20 anos de idade. Eu sempre saliento, na lista, no obituário, não tem a causa. Isabela Brena Zanella, 100 anos de idade. Vitória Dorigatti Costa, 7 anos de idade. Darcy Nunes de Souza, 94. Evilásio Alves Paim, 73. Lorival Gonçalves, 72. Em Bento, Divino da Silva Medeiros, 67 anos. Valdir Provence, 80 anos. Aqui em Farroupilha, querida Lídia Marlene Rafaele, 80 anos de idade. A despedida nesse momento, lá na Capela São João, linha São João, terceiro distrito, e o sepultamento em seguida, às 9, da mesma comunidade, linha São João, terceiro distrito. familiares, nossos sentimentos, Lídia, Marlene e Rafaele. Temos em Farroupilha Vanderlei Terres, 82 anos, não temos homenagem ou participação. Município de São Marcos, Antônio de Oliveira, 82 anos de idade. Santa Maria, Carlos Henrique Rote Rode, 55 anos. Osório, nenhum atendimento. Grupo L Fórmulo, Memorial Crematório e Capela São José, 8:47.
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2: 8h55, bom dia. 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Eu vou repetir duas informações, até para quem está chegando mais tarde. Mas viraram destaque: homem morre atropelado na 453 aqui em Farroupilha. Já foi identificado, já foi divulgado o nome: Carlos Renan da Silva Santiago, 26 anos, natural de Belém do Pará. Não se sabe detalhes há quanto tempo, até familiares, enfim, amigos, nos passam informação oficial. O Carlos Renan foi atropelado ontem à noite. Ainda faltam detalhes da ocorrência aqui, os detalhes do horário e tudo mais. Foi na 453, em frente ao posto de combustíveis aí do Burate. Quem atropelou foi um Ford Focus no quilômetro 109 da 453. Ele morreu no local. SAMU atendeu a ocorrência. Não sei se é o SAMU de Farroupilha ou de Bento. Idade, 26 anos, natural de Belém do Pará. Carlos Renan da Silva. Outra informação, que é o assunto mais comentado no Brasil, aqui direto, né, desde sábado, é o que aconteceu no interior de São Paulo e Limeira. E aí vem a coincidência: tem um Bento Gonçalvense envolvido nesse caos aqui, nessa tragédia aí. Os caras jogaram uma moça, né, da ponte, mas tudo muito precário. Era essa cordinha que era para segurar ela? Os caras jogaram, parece um ritual macabro, assim, de jogar nela com os braços abertos, ele segurando o corpo e as pernas, e jogaram.
15: sem nada. Ah, esqueci uma corda, cadê a corda? Ninguém colocou. Ah, não era tu pra colocar? Um Bento Gonçalvense está entre os três homens presos pela morte de Maria Eduarda Rodrigues de Freitas, jovem de mais 21 anos, durante uma atividade de rope jump em Limeira, interior de São Paulo. A jovem morreu no sábado. Após saltar, após ser jogada de uma altura de aproximadamente 40 metros, sem estar conectada a nada. A corda de segurança, um morador de Bento, 27 anos, o nome dele infelizmente não é divulgado, foi indiciado por homicídio com dolo eventual ao lado de outros dois da equipe responsável pela atividade de aventura. Segundo a investigação, nenhum dos três possuía histórico profissional ligado ao rope jump ou a esporte de aventuras. Imagens obtidas pela polícia mostram os investigados carregando Maria Eduarda até a plataforma e participando do momento do salto. Instantes após a queda, testemunhas perceberam a ausência da corda de segurança. Após a audiência de custódia, os três tiveram a prisão mantida e responderão pelo crime de homicídio com dolo eventual, quando há o entendimento de que os envolvidos assumiram o risco de causar a morte. A polícia também apura a falta de regulamentação e autorização para a realização da atividade na chamada Ponte do Esqueleto, local onde acontece com frequência, acontecia agora e aconteceu a tragédia do sábado. Ao todo, 6 pessoas foram detidas, mas apenas 3 permanecem presas. Os vídeos que circulam até no site da rádio, tem 2 aqui que estão circulando, eles falam por si, não tem o que comentar. Inacreditável, mas aconteceu. E aí a triste coincidência, tem um cara de Bento que estava no local, tá entre os 3 que jogaram a moça. 8:59.
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15: DiCapri 9:04, sol e nuvens, temperatura 9 graus, DiCapri.
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15: 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Luiz Carlos Miller tá de volta, agora direto aí da escola Ilza Molina Martins, é bairro Monte Pascoal. Tem novidade, tem início de obras. Aí na escola tem uma antiga reivindicação sendo atendida pelo prefeito Jonas. Luiz Carlos Miller, manda.
23: Exatamente, Rogério. Aqui na escola Ilza Molina Martins, Rogério, é um dia de festa para a escola. Muita alegria por parte da direção, da comunidade estudantil, a própria Secretaria da Educação, nesse início de obras que vai começar. Aliás, já começou aqui na escola Ilza Molina Martins, uma ampliação também, um refeitório novo. Prefeito Jonas Tomazini também muito feliz com essa notícia. Bom dia, prefeito, um início de obra importante e tão esperado para a comunidade. Bom dia.
24: Bom dia, Miller, bom dia, Rogério, bom dia a todos os ouvintes da Rádio Espaço. Eu diria que mais do que feliz, a gente está emocionado por iniciar essa etapa importante, mas gostaria de dizer também que a gente tem trabalhado em todos os momentos, além de todo o trabalho normal que a gente tem das nossas estruturas, de todas as secretarias durante a semana. Nós tivemos recentemente também no último sábado, o Sábado do Trabalhador, que tem sido um programa cada vez mais consolidado, com a gestão do nosso secretário Tiago Brambila, com o auxílio sempre do nosso vice-prefeito Tiago Brunet. Também a gente tem ampliado essa nossa ação de vacinação, o Na Rua Contra a Gripe, que vai ter durante todos os fins de tarde dessa semana, das 17 às 19 horas, em diferentes locais aqui do nosso município, para a gente também aumentar a imunização das pessoas. Nós tivemos no sábado também a campanha de recolhimento, que começou como recolhimento de vidros, mas hoje tem diversos materiais que são recolhidos, e além de todos os eventos, né? No sábado a gente teve inúmeras festas juninas nas escolas aqui do nosso município, e teve também o dia de Santo Antônio, né? Que é um santo que veio com os nossos imigrantes italianos, então tem muitas das comunidades aqui do município de Farroupilha que tem o santo como padroeiro. Nós tivemos aí entre sábado e domingo em 7 comunidades, sejam no interior, nos bairros aqui do município também, para levar as informações e o trabalho que a gente vem fazendo ao lado da nossa população. Mas Miller, Rogério, ouvintes, aqui a gente está, na verdade, eu dizia, emocionado de iniciar essa obra, porque ela veio com muita luta. A gente sabe que o pedido da comunidade aqui da Escola Ilza Molina Martins para se ter um refeitório, ele é de muitos anos. A gente ouvia há pouco a presidente do CPM, a Aline, que relatava que quando ela era aluna já tinha esse pedido. Hoje ela já é mãe de alunos aqui da escola, e agora é que a gente está conseguindo transformar essa solicitação, esse sonho, né? Iniciar a virar realidade. Eu tenho todo o histórico, né? Junto com o prefeito Feltrin, a gente tinha essa liberação lá no FNDE, a gente foi muitas vezes para Brasília para que tivesse esse recurso liberado. O recurso não é suficiente, né? Uma emenda de um deputado que nem é mais deputado agora, mas ele era de 119 mil reais, mas não deixava com que a gente avançasse com recursos do próprio município. Eu mesmo estive no FNDE diversas vezes durante os dois governos federais que a gente pegou, e até que nós conseguimos liberar o recurso de 119 mil, mas aqui é importante que a gente está colocando 307 mil reais de recursos do município de Farroupilha para poder melhorar a infraestrutura das nossas escolas. Nós estamos em construção em um refeitório lá na Escola Cinquentenário, e agora nós vamos iniciar também esse refeitório aqui na Escola Ilza Molina Martins. Eu quero agradecer aqui, além da presidente do CPM, a Aline, a nossa diretora aqui da escola, a Jane, toda a sua direção, funcionários, colaboradores, professores, que foram insistentes para que a gente pudesse vencer essa batalha, que hoje está se transformando em realidade. E como eu dizia, junto com a secretária da educação, a Flávia Zanfeliz, aqui em Farroupilha, a educação, ela não é prioridade apenas no discurso, ela é na prática. O município teria que investir 25% dos seus recursos em educação, a gente investe mais de 30%, além de toda a qualificação dos nossos colaboradores para buscar a qualidade da educação. A gente tem trabalhado muito também na infraestrutura das escolas, tem lá na Maria Beschiele, a gente tem também agora o fechamento da quadra. Há pouco tempo atrás entregamos aqui pertinho no bairro industrial toda uma reforma e ampliação também da escola Teotônio Vilela, e claro, o nosso grande sonho também, que é a construção, depois de muitos e muitos anos, de uma escola de ensino fundamental totalmente nova, que está sendo construída no bairro América, que vai ser a nossa primeira escola de ensino fundamental de tempo integral aqui no município de Farroupilha.
0: Prefeito, o que chamou atenção pelo fato dessa emoção da qual o senhor comentou, e também todos os professores, a gente sentia isso, inclusive da própria direção e dos alunos, é que as máquinas já estão fazendo a obra, não é apenas o discurso.
24: Eu acho que isso é uma outra coisa que é importante do nosso governo, meu e do nosso vice-prefeito Tiago Brunet, que é nós termos sempre a confiança e a credibilidade com a nossa palavra, com as pessoas. Então a gente não está aqui apenas para assinar um documento, a gente sabe que teve um árduo caminho para chegar até aqui, mas quando a gente chega já com as máquinas trabalhando no local, já iniciando efetivamente a obra, para que no prazo que seja o mais rápido possível, ela possa efetivamente estar fazendo a diferença na vida das pessoas, na vida dos nossos alunos, na vida das crianças aqui da Escola Ilza Molina Martins.
0: O senhor conversava com o responsável pela obra, o prazo é de 6 meses, mas ele pretende antecipar esse tempo.
24: É, a gente sabe que o início da obra sempre depende também da questão das condições climáticas, né? Mas a empresa pretende colocar a mão de obra disponível aqui para poder entregar dentro do prazo, até um pouco antes, e nós vamos acompanhar com a fiscalização do município para que isso possa acontecer.
0: Exatamente, Rogério, informações que eu trago diretamente aqui do bairro Monte Pascoal, mais precisamente da Escola Municipal de Ensino Fundamental Ilza Molina Martins, que hoje está em festa com o início desta ampliação da escola com o novo refeitório que agora passa a ser uma realidade, Rogério.
15: Obrigado, Miller. Bravo, um abraço, prefeito Jonas. Miller, depois das matérias para a gente ir divulgando aqui no Espaço Rádio Jornal também hoje ao meio-dia. Obrigado, prefeito, bom trabalho, boa semana. 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Deixa eu mandar um bom dia para Margarete, pro Roberto. Estão de aniversário de casamento hoje. Família Biasoli querida. Gente, só o chavão aqui, ó. Antares Acoplamentos tá de emitindo operador de torno CNC, terceiro turno, 992-73-79-98. Outra, a empresa Irving de Carlos Barbosa, uma potência, empresa do grupo Stanley Black Decker, tá contratando operadores de produção. Envia currículo 981-49-3738. Mais detalhes, gente, entra em contato com a Espaço FM. Oportunidades de emprego. 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
2: 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Deixa eu agradecer aos ouvintes queridos, sempre nos ajudando com informação. Aqui é Eneida Puntel Tucete. Eneida, muito obrigado. Neide me passava mais detalhes aqui. O jornal semanário, tradicional Jornal de Bento, divulga o nome. O jornal semanário de Bento está divulgando o nome do Bento Gonçalves envolvido nessa tragédia lá em Limeira. Um homem natural de Bento está entre os investigados pela morte da jovem de 21 anos, Maria Eduarda Rodrigues de Freitas, durante uma atividade de rope jump realizada na Ponte do Esqueleto em Limeira, na manhã de sábado. Segundo as investigações, a jovem foi lançada de uma altura de aproximadamente 40 metros sem estar conectada à corda de segurança. Esqueceram de colocar. Ela sofreu politraumatismo e morreu ainda no local, imagina. Aqui informação do jornal semanário, de acordo com informações, um dos investigados é o gaúcho Vitor de Freitas Gonçalves, 27 anos, natural de Bento. Ele integra o grupo de três homens apontados pela Polícia Civil como responsável pela operação de salto no momento do acidente. Além dele, outros dois integrantes da equipe também foram presos e são investigados por homicídio com dolo eventual, quando se assume o risco de morte. 9:18.
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2: 9:20, bom dia, sol e nuvens, temperatura, estamos com 10 graus. 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
15: 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Gente, Câmara de Vereadores hoje é um assunto que mexe com muita gente, até inclusive os invasores também poderiam estar presentes para ouvir vocês também. Hoje o assunto habitação vai ser tocado na Câmara de Vereadores. Davi, nosso presidente, parabéns pela iniciativa, só que a gente espera, sabe, não só blá blá blá e jogar culpa, ah, é a área do governo federal. Providências para hoje ainda serem adotadas aí. Pessoal, com os invasores também se façam, vocês vão estar hoje sendo, o caso de vocês vai ser um dos temas da Câmara. Também falando em Câmara, aqui chamou a atenção de muitos, porque ela é vereadora da situação, ela é vereadora do PL, a vereadora atuante Glacy Silvestrin, ela foi procurada e também está cobrando do prefeito Jonas a demora da liberação de alvarás para a execução de obras, Secretaria de Urbanismo e Meio Ambiente. Ela vai levar o tema também já para o prefeito Jonas, já abordou na Câmara. Problema já antigo, a demora na liberação, muita gente querendo progredir e não consegue, porque na prefeitura de Farroupilha, muito lento, muito devagar. Essa é a queixa. Vereadora Glacy Silvestrin.
11: Utilizei sim no grande expediente para falar sobre um assunto muito importante, um tema que está causando muita preocupação para os setores, né, que são muito primordiais, né, para o desenvolvimento da nossa sociedade, né. Eu fui procurada sim pelas entidades, né, pela FEA, conversei com a SICS, conversei com as centrais das imobiliárias, né, com o ramo da construção civil, e tem um descontentamento, Miller, muito grande desses setores. Talvez sim, através do diálogo se consegue resolver, mas acontece que já tiveram várias reuniões com a prefeitura e a coisa não está avançando, né? Então eu, como fui chamada, também não posso ser omissa de não falar sobre esse problema, né? Que está assolando e está preocupando muito esses setores, sim. A gente conversou com diversos setores da construção civil, que a reclamação é o seguinte: com o trancamento e essa demora nas licenças, nos processos, né? Nas divergências de informações, na demora de previsões, que eles não têm previsão de às vezes de quando vai ter a documentação em mãos, isso está travando não só um setor, a todos, né? Porque, por exemplo, no ramo de construção civil, o pedreiro depende que seja liberada a obra para que ele possa construir. O encanador, o eletricista, inclusive a própria parte da imobiliária, né? Se tu vai vender alguma obra aí, como é que tu vai vender a obra se ela nem iniciou? Acaba causando uma insegurança muito grande também desses setores, né?
12: Quais são os próximos passos em relação a esse tema?
11: Não, na verdade, Miller, na semana passada eu já fiz um pedido de informação junto ao secretário do Meio Ambiente e Urbanismo, né? E não chegou ainda as respostas de todos os pedidos de informação que foi feito. Foram inúmeros. E que foram inúmeros pedidos de informação feitos pela comunidade nesses setores aí que já foi mencionado antes, né? Das entidades, né? Que nos solicitaram essas informações. Esse pedido de informação ainda não chegou todas essas respostas. Assim que vier o pedido de informação chegar para a vereadora, com certeza eu vou compartilhar essas respostas junto com as entidades, né? Então já teve um primeiro passo ainda na semana passada com esse pedido de informação. Hoje eu coloquei então no grande expediente os anseios, as preocupações e a frustração, na verdade, das entidades, porque eles querem respostas. Eles já tiveram várias reuniões com o executivo, junto com a secretaria, e algumas coisas já avançaram, mas tem muito para avançar ainda, né? E eles gostariam, assim, eles não querem nada que seja fora da lei. querem cumprir a lei, mas querem que seja mais ágil, né? Que tenha um prazo determinado, porque muitas vezes é solicitado alguma documentação quando eles pensam que a coisa tá, foi finalizada, aí lá vem outro número de documentos que são exigidos, né? Então eles querem que seja dentro da lei, sim, mas que seja agilizado, porque com essa demora toda, todo mundo perde. Perde as entidades, perde quem precisa trabalhar, perdem as pessoas que estão esperando pela sua moradia, porque daí tudo atrasa, né? Inclusive o município também perde com isso, né?
13: Vereadora, o fato da senhora fazer parte da base aliada ao governo, imagina que vai ser fácil esse diálogo entre executivo e legislativo?
11: Com certeza, eu quero ser essa porta-voz, né? Junto ao executivo, porque como tu mesmo disse, né? A gente faz parte do governo e a gente quer ajudar. A nossa intenção enquanto vereadora é sempre querer somar e ajudar. Quem sabe comigo aí, junto com as entidades, junto com o executivo, a gente consiga achar soluções mais práticas, né? E que venha solucionar isso com mais agilidade, né? Porque o que não pode hoje no meio que se vive, onde tudo é a própria tecnologia hoje, né? A gente pode utilizar mais a parte tecnológica para poder agilizar essa parte aí, né? E eu quero ser essa porta-voz junto com as entidades, junto com o governo, para que a gente possa encontrar a melhor solução para que isso seja solucionado, que é isso que as entidades estão pedindo e os setores aí que me procuraram estão pedindo do Poder Público Municipal.
15: Excelente, Glaci, boa sorte aí, nos mantém informado para ver se a coisa começa a funcionar, deslanchar. 9:27, visite Salto Ventoso, um parque de belezas naturais, um verdadeiro ponto turístico perfeito para quem busca contato com a natureza e experiências únicas. 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Senhoras e senhores, 9:28, uma segunda-feira que começa já muito movimentada. Teve acidentes hoje na 122, Trevo, aí da Grendene, o apelidado Trevo da Grendene. Tô vendo as imagens no site da Espaço, dando os materiais de grande monta. Teve também acidente no acesso ao Samuara. Nós temos também aqui, gente, esse atropelamento com vítima fatal ontem à noite aqui em Farroupilha, o rapaz natural de Belém do Pará, Renan da Silva Santiago, 26 anos de idade. Familiares, amigos aí nos mandam mais informações, há quanto tempo ele estava por aqui, né? Como ele estava nesse local e tudo mais, até para ficar informação oficial. Falando em acidente, uma tragédia hoje de madrugada no Ceará, 7 atletas de time de basquete morrem em acidente de ônibus no Ceará, dezenas ficam feridos. Acidente ocorreu na madrugada de hoje, nas proximidades do distrito de Santa Teresa, em Tauá. Um ônibus com cerca de 40 passageiros capotou hoje de madrugada na rodovia 187 Ceará, proximidades de Itauá, interior do estado, e matou 7 jogadores de um time de basquete. Outros 30 ficaram feridos e receberam atendimento médico, de acordo com um policial que atua no local do acidente. Os passageiros são de Juazeiro do Norte e haviam participado de um torneio de basquete em Sobral. O acidente ocorreu durante o retorno dos atletas. Até agora, 7 atletas já foram encontrados corpos aí. A informação que deve ter mais mortos no local. A polícia continua atendendo a ocorrência. 9:30, 9:30, J Comando Shopping. Gente, um alerta e um convite. Vacinação contra a gripe. Quem não se vacinou, hoje tem mutirão. Primeiro em todos os postos de saúde, todas as unidades básicas. E tem mutirão fim da tarde, das 5 às 7 da noite, 17 às 19, na Praça da Matriz. O fim de expediente de hoje vai estar especial. Hoje, 15 para 6 da tarde, Felipe Andreola, diretor-geral do Senai. Iago Morandi. O Iago é o campeão de votos na história de Caxias para a Câmara Municipal. Muita polêmica. O Iago vai estar ao vivo com a gente aqui no estúdio. Também esse vídeo que circulou fim de semana. O Iago conseguiu uma agilização da justiça também, vai comentar. Alex Gobato, pessoal do São Carlos, divulgando campanha de doação de sangue, dia 24 de junho, o agito geral começa 17h30. Obrigado, Feltrin Group, Memorial São José, Grupo L Fórmulo, Super Andreaça, Sicredi Serrana, Unimed Serra Gaúcha, Oral Unique Sesc, Cooperativa Vinícola Garibaldi e Ferragem De Biase. JG no Shopping 9:31, bom dia.
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0: 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Olá, muito bom dia. Segura aí, daqui a pouquinho por aqui tem Espaço Shopping Show te fazendo companhia até o meio-dia.
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0: É verdade, J de Jorge, G de Gilberto, chegando nesta manhã de segunda-feira, 15 de junho, 2.

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E hoje vamos começar com a Amélia Cláudia Garcia Colares, mais conhecida como Amelinha, cantora, compositora, nasceu no dia 21 de julho de 1950, tá? Com quanto então? Está com 75 anos, ela que nasceu lá em Fortaleza, no Ceará, abrindo o shopping Amelinha. Frevo Mulher. Bom dia, boa segunda, boa semana. O som da Espaço.

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1: Fala Mansa, Vitor Clay, Asas, antes esteve Amelinha, Frevo Mulher, olha pra você que deseja peças da Anselme, com preços ainda melhores, vale a pena conhecer o Outlet Anselme em Farroupilha, que está com 25% de desconto, na Rua Silveira Martins, 660, bairro Volta Grande, ao lado da estação rodoviária. 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
1: Vamos juntos, eu aqui, você por aí, ao som da Espaço até o meio-dia. Música e informação no teu rádio. 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Frio intenso e geada marcam segunda-feira no Rio Grande do Sul. Massa de ar polar derruba temperaturas no estado e deve provocar sequência de madrugadas geladas ao longo da semana. É uma massa de ar frio de origem polar atua sobre o Rio Grande do Sul hoje e marca o início de uma semana de baixas temperaturas, geada e madrugadas muito frias. O frio predomina durante quase todo o dia na maior parte das cidades gaúchas, mesmo com a presença do sol entre nuvens em várias regiões. Para Farroupilha hoje, sol, muitas nuvens durante o dia, períodos de céu nublado, noite com muitas nuvens, temperatura deve ultrapassar os 12, 13 graus à tarde. Agora, para amanhã, a previsão do tempo diz o seguinte: amanhã, terça-feira, para Farroupilha, tempo ensolarado com nevoeiro ao amanhecer, noite de céu limpo, 3 graus na mínima e 13 na máxima. Então amanhã não chove. Quarta-feira, 17, sol o dia todo, sem nuvens, nevoeiro reduz a visibilidade, principalmente à noite. Então quarta-feira, 5 graus na mínima e 15 na máxima. Quinta-feira, dia 18, 4 na mínima, 18 na máxima, não deve chover. Na sexta-feira, dia 19, chuvoso durante o dia e a noite. No sábado, 11 na mínima e 13 na máxima. Na sexta-feira, no sábado, dia 20, 8 na mínima e 12 na máxima. Sol com muitas nuvens durante o dia, períodos de céu nublado, noite com muitas nuvens. E no domingo, tá bom até aí? Lá no domingo, dia 21. 7 na mínima, 17 na máxima, sol com nuvens durante o dia e períodos de céu nublado. Noite com muitas nuvens, então não deve chover. 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
1: Muito bem, 9:51, primeiros signos chegando no horóscopo 100.9.
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1: Alô, Áries, aposte no improviso e deixe o coração falar mais alto. Uma atração poderá surgir do nada, uma paquera, ganhar um gás inesperado ou uma ideia autoral aparecer pronta para virar projeto. Valerá aceitar um convite diferente e ir atrás do que dá prazer, sem roteiro definido. À noite, o clima fica mais íntimo e romântico. Esclareça dúvidas no amor, tá, Áries? Previsões agora para você de Touro. A casa ganhará um clima diferente com uma visita de última hora, mudança de planos ou uma vontade súbita de mexer na decoração. Solte a criatividade. Olha, uma conversa em família ou com alguém do passado poderá tomar um rumo mais emotivo no fim do dia. Evite decidir um assunto de moradia às pressas. Inicie um empreendimento, Touro. Previsões agora para você de Gêmeos. Com lua nova em seu signo, inicie um ciclo promissor e movimentado por projetos autorais, mais protagonismo e com sucesso profissional e financeiro. Aproveite as próximas 4 semanas para dar uma virada positiva de vida. A segunda trará conversas que aproximam, conexão com irmãos, convites significativos, carinho e ternura. Fale de amor. Agora, previsões para você de Câncer. Um rendimento extra, um convite que valoriza seus talentos, uma ideia genial para ganhar dinheiro darão um sabor intenso para segunda-feira. Valerá apostar no que você faz de melhor e cobrar bem por isso. Será uma boa fase para os negócios e aquisições. Sonhos reveladores e expansão da consciência marcarão esta lua nova com altas vibrações, tá, Câncer? Muito bem, na volta do intervalo, previsões para Leão, Virgem, Libra e Escorpião. Vamos fazer o seguinte, vamos em músicas, duas, pode ser, Rick Astley, Jason Donovan, depois então Leão, Virgem, Libra e Escorpião, combinado? Então tá falado.

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2: Fique atento, o equilíbrio alimentar é essencial no controle de peso, manter uma rotina com refeições variadas.

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0: É o seguinte, preste atenção nesta notícia quentíssima para você agora. O primeiro-ministro britânico Keir Starmer anunciou hoje que proibirá o acesso de menores de 16 anos às redes sociais e que vai impor restrições a plataformas de jogos e transmissões ao vivo. Segundo ele, as medidas drásticas devolverão a infância às crianças e envolverão plataformas como Snapchat, TikTok e Instagram, além de sites de jogos que permitem a comunicação entre estranhos e crianças. Para mim, está claro que a proibição total é a escolha certa, declarou o premier em entrevista coletiva. Isso fará uma enorme diferença, deixará nossas crianças mais seguras, mais felizes, lhes dará mais tempo, mais segurança, mais liberdade para crescer e mais oportunidades. Então, tá aí, né? O governo britânico informou que adotará um modelo semelhante ao da Austrália, que promulgou uma proibição em dezembro do ano passado. Aplicativos e mensagens como o WhatsApp não são ou não serão incluídos na proibição. Existe alguma situação no mundo real em que você deixaria seu filho se conectar com um estranho? Um adulto que você não conhece? Não. E é por isso que estamos tomando medidas nesse sentido, disse Starmer. O primeiro-ministro afirmou que o objetivo do governo é apresentar o projeto de lei ao parlamento e obter a sua aprovação antes do fim deste ano. Dessa forma, a aplicação prática da lei começaria no primeiro semestre de 2027. Portanto, notícia agora, quentíssima. Reino Unido anuncia a proibição de redes sociais para menores de 16 anos. Música, informação, serviço, é o shopping te fazendo companhia até o meio-dia, 10h20, temperatura em 11 graus.
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0: Muito bem, 10h22, 10h22, vamos falar de loterias. A Mega Sena acumulou de novo, vai pagar pagar amanhã 16 milhões de reais, amanhã dia 16. Números sorteados 5, 6, 17, 27, 57 e 58. 5, 6, 17, 27, 57, 58. Vamos ver quem acertou aqui na levou quanto. Foram 5 acertos, 30 apostas ganhadoras, com quase 50 mil reais para cada aposta. 4 acertos, 3.082 apostas ganhadoras, R$800 para cada aposta. Muito bem. Então, vamos lá com as loterias. Vamos ver o que diz aqui. Mega Sena acumulou, deve pagar 16 milhões amanhã. Loto Fácil hoje tem Loto Fácil, teve 3 ganhadores lá no domingo. Hoje paga 2 milhões. A Quina teremos sorteio na Quina no dia 27. 250 milhões de reais, né? Quina de São João. Já eu falo sobre a Quina de São João. Acumulou então. Loto Mania paga hoje 1.800.000 reais. Time Mania paga amanhã, dia 16, 500 mil reais. Dupla Sena hoje tem Dupla Sena em 3.600.000. Loteca, estimativa da Loteca 8 milhões de reais. Vamos ver aqui. Vamos ver aqui, a loteca já foi, né? Dia de sorte agora. Dia de sorte amanhã, 600 mil reais. Super 7 hoje deve pagar 1.600.000 reais e a mais milionária com aposta no dia 17, né? Até o sorteio será no dia 17. Então, depois de amanhã, 64 milhões de reais. Muito bem, tá aí as loterias. 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
0: Muito bem, 10:27, chegando a dica de hoje. 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
0: 10:30, 10:30. Agora na Espaço FM, boa notícia. 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Boa notícia, 34ª Expo Bento e 21ª Fenavinho encerraram ontem, domingo, em Bento Gonçalves, após 10 dias de programação que reuniram mais de 282 mil visitantes e movimentaram mais de 60 milhões de reais em negócios. Os números superaram os registrados na edição anterior e consolidaram os eventos entre os maiores do segmento no estado. Realizadas no parque de eventos, as feiras reuniram 520 marcas expositoras de setores como agroindústria, vinícolas, moda e gastronomia. Ao longo da programação, o público acompanhou 90 atrações artísticas e culturais. A próxima edição do evento já está confirmada e terá caráter comemorativo pelos 60 anos da Fenavinho. A festa ocorrerá entre os dias 27 de maio e 6 de junho de 2027.
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0: Sobre o tempo. Nenhum de nós, depois tem Engenheiros do Havaí Infinita Highway. Bom dia para você, boa segunda, boa semana. Ao som da Espaço.

0: infinita highway.
1: Essa infinita highway.
0: Engenheiros do Havaí, aqui na 100.9, infinita highway. A primeira teve nenhum de nós sobre o tempo.
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0: Alô, você de carona com a Espaço da Caxias. É o seguinte, aí no quilômetro 63, próximo ao posto da PRE aqui de Farroupilha, tem estreitamento de pista, tá? Para manutenção na faixa de domínio. Então, por isso que o trânsito está lento ali no local. Tá bom? Senhora Maria Clininol, um abraço, boa viagem, obrigado pela carona. Pessoal que está no trecho aí, com calma, no sentido Farroupilha Caxias. Muito bem, indo ao som da Espaço, obrigado pela carona. Dirige com cuidado aí, boa viagem. 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

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Olha, uma massa de ar frio de origem polar atua sobre o Rio Grande do Sul hoje e marca o início de uma semana de baixas temperaturas, geada e madrugadas muito frias. O frio predomina durante quase todo o dia na maior parte das cidades gaúchas, mesmo com a presença do sol entre nuvens em várias regiões. 10 graus agora aqui na Paulo Broilo, esquina com 13 de maio. Boise Avenue, aleluia. Depois tem Lila Harrison.

0: junto amanhã. Angel of the Morning, Laila Harrison, e na primeira teve Boyce Avenue. Aleluia.
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0: Muito melhor com você. 10:52. Bom dia para você, boa segunda, boa semana, o som da Espaço.
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0: Agora 54 minutos, bom dia para você. Olha, foi identificado como Carlos Renan da Silva Santiago, 26 anos, o homem que morreu atropelado na noite de ontem na RS-453 em Farroupilha. Conforme a ocorrência, Santiago foi atingido por um Ford Focus em frente ao posto Cavalieri, próximo à ponte do Rio Burate. A vítima era natural de Belém do Pará. As circunstâncias do acidente estão sendo apuradas pela Polícia Civil. Matéria que está no site da Espaço, identificado como Carlos Renan da Silva Santiago, 26 anos, o homem que morreu atropelado na noite de ontem aqui em Farroupilha. Também está no site da Espaço FM mais um acidente no conhecido, apelidado, né? Trevo da Grendene. Colisão registrada no Trevo da Grendene. Uma colisão foi registrada na manhã de hoje na 122 aqui em Farroupilha. De acordo com a ocorrência, o acidente envolveu um Renault Clio e um Volkswagen e ninguém ficou ferido, mas o estrago foi grande em ambos os veículos, né? Deu PT nos dois aqui, é perda total, já era, né? espaçofm.com.br. Então, são duas matérias que estão à tua disposição lá no site da Espaço gratuitamente. É só acessar via aplicativo, Instagram, Facebook ou direto, né? espaçofm.com.br. Zé Ramalho, grande Zé Ramalho, Metamorfose Ambulante. Depois tem Lionel Richie, Willie Nelson, Willie.

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Chegou a hora de homenagearmos os aniversariantes de hoje para que delícia de sabor, Farroupilha e Caxias do Sul, parabéns para você, você que nasceu sob signo de gêmeos. Alô, Ana Paula Gavião de Oliveira Goulart, Célia Maria Domingos de Lemos, Sinara Cavalli, Cristiano Ferreira de Menezes, Daniel Cardoso Lopes, Larissa Bratz de Freitas, Marisa Ana Cobalcini de Oliveira, Cirlei Panceira Bortolossi, Wanderson da Silva Shaul e William Frigueto. Parabéns, toda a turma aí, homenagem da Big Fer, tá? Pessoal. Alô, Dalmo Antônio Aires Rebelo, homenagem da esposa Cristiana, filhos Douglas e Brenda, aí da sogra Dona Iracema e da Big Fer também, tá? Senhor Dalmo Antônio Aires Rebelo, feliz aniversário. Alô, Laura Caroline da Silva, homenagem dos pais Diego e Fabiane, avó Maria e, né? Avós, né? A Dona Maria, a Dona Nelza e também do acolher Big Fer, tá? Laura Caroline da Silva. Parabéns, Olivia Meotti Andreassa e Vicente Meotti Andreassa, homenagem da Big Baby. Monalisa Agostini Lesseux, homenagem da Objetiva Contabilidade, ou seria Lesu, parabéns, tá? Monalisa, alô Maurício Bortolanza, parabéns Maurício, homenagem da Malharia Anselme. Alan Joel Fernandes, homenagem de Máquina Sazi, alô Alan, parabéns. Alcione Cussou, parabéns, homenagem do Moto Clube Rota 470, tá? Alcione Cussou. Alô, Tânia Bortoli, parabéns, Dona Tânia, homenagem dos filhos Raquel e Rodrigo, Nora Melissa, netos Pedro e Rafael e das voluntárias da Liga de Combate ao Câncer, tá, Dona Tânia? Alô, Jane Schneider, como está a senhora? Parabéns, Jane, feliz aniversário, homenagem dos filhos Gabriela e Afonso, genro Igor, Nora Letícia, neta Laura e de toda a equipe da Liga de Combate ao Câncer, também do Lions Clube Centro, da turma toda, tá? Jani, parabéns. Alô, Jorge Paulo Bonalume, homenagem da esposa Andréia, filhos Pamela, Andressa e Alencar e de toda a equipe do DNA da Alma. Parabéns, Jorginho. Alô, Alda Colombo, feliz aniversário, Dona Alda, homenagem do esposo Ulisses, filhas Luana e Camila, genro Fabiano e do neto Guilherme, tá, Dona Alda? Alô, Billy da Silva, parabéns, Billy, homenagem da esposa Jéssica, filhos Cauã e Maria Luísa, sogros Luísa e Alcênio e também dois cunhados, Carlos, Robson, Júlio, Fernanda e Fábio. Daniele Inês, feliz aniversário, homenagem dos pais Valdir e Lisiane, irmãos Danley e Darlan, olha que dupla, da cunhada Sabrina e também da sobrinha Melissa, tá? Daniele Inês. Alô, Duan Giazon, parabéns, Duan Giazon, homenagem dos pais, seu Volney e Dona Chica, tá? Duan. Alô, Everton Vendrúsculo, feliz aniversário, homenagem dos pais, Senilde Exídio, Dindos, a Leoni e Benilde e também dos primos Arthur e Henrique, tá, Everton? Alô, Ilze Palavro, parabéns, Ilze, homenagem do esposo Ademar, ô Ademar, forte abraço, homenagem também da filha Priscila, tá? Isso, da Priscila e de toda a família, Ilze Palavro, parabéns, um abraço pra toda a turma aí, alô, Isabela Bernardi Subtil, parabéns, Isabela, homenagem do pai Micael, da madrasta Juliana, a avó Ivanete e de toda a família Subtil e Bernard, tá, Isabela? Alô, Isidoro Vicente Reis, homenagem da esposa Roseli, filhos Emerson e Jefferson, noras Pamela e Alice e das netas Cecília e Helena, parabéns, Isidoro Vicente Reis. Alô, Jane Isoton, tá de aniversário hoje? Parabéns, Jane, feliz aniversário, saudades da amiga, muito trabalho aí nas lojas. Parabéns, Jane Isoton, homenagem do filho Bernardo, dos pais Silvestre e Ju, do irmão Jonas, do namorado, da família, dos amigos, toda a equipe aí do Centro de Compras. Jane, feliz aniversário, um beijo pra ti.
carinhosamente, respeitosamente. Alô, Joaquim Werner Dias, parabéns, Joaquim. Homenagem dos avós, Marise e Giovanni, parabéns, Joaquim. Hoje é dona Lourdes Salvatore, está de aniversário, né, dona Lourdes? Feliz aniversário, 87 anos hoje, a dona Lourdes Salvatore, rumo aos 90, parabéns, homenagem do esposo Diamantino, filhos Itamar e Inês, nora Adriane, dos netos Igor e Sabrina, da Lourdes Valandro, de todos os amigos e vizinhos, familiares, parabéns, dona Lourdes Salvatore, 87 anos hoje, feliz aniversário, dona Lourdes, um abraço, seu Diamantino e toda a família. Alô, Maria Inês Argentina Tom, 60 anos hoje, dona Maria Inês. Homenagem do esposo Severino, filhas Fernanda e Suelen, genros Maurício e Rafael, neto Henrique e da irmã Marivone. Parabéns, Maria Inês Argenton. Alô, Nádia Botim Furlaneto Bertoldo. Parabéns, dona Nádia. Homenagem do esposo Ulisses Filho e também dos filhos Lucas e Martina. Alô, Rafael Fagion. Homenagem dos pais Roseli e Edgar, irmã Rauane e dos Dindos, Joyce e Jair, tá? Rafael Fagion, Roberto e Margarete Biasoli, aniversário de casamento, parabéns ao casal, homenagem dos filhos Cindiane e Roberto Júnior, Roberto e Margarete Biasoli, mais um ano de feliz vida a dois. Alô, Tamires Werner, parabéns, dona Tamires, homenagem do esposo Edson e do filho Bernardo. Valquíria Baldasso Moro, parabéns, Valquíria, homenagem do esposo Vanderlei, filho Samuel, da mãe a dona Lúcia e dos irmãos Egui e Gustavo Baldasso. Alô, Vitória Kaffer Jungs, parabéns, Vitória, homenagem dos pais Paulo e Vânia, da avó Nilce, da família e dos amigos aniversariantes que estão em nossa agenda. A todos, muita saúde, alegria, felicidade, prosperidade, muito amor, só coisas boas, grana também, que vai bem, vem bem, e que esta data se repita por muitos e muitos anos, com muita saúde, paz, salute, patia tutti.

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1: 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Who Stop the Rain? John Fogerty com Bob Seger. Na primeira teve J Quest. 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
0: 11:24, 11:24. Bom dia pra você. Vamos juntos até o meio-dia. Música e informação no teu rádio. Daqui a pouquinho eu passo as informações dos jogos de hoje pela Copa del Mundo. É a Copa do Mundo. Tem Copa do Mundo. Pode ser agora? Vamos agora então com os jogos. Vamos conferir. A Copa do Mundo de 2026 tem mais 4 partidas nesta segunda-feira, 15. Duas delas são válidas pelo Grupo H nos Estados Unidos. Espanha e Cabo Verde se enfrentam em Atlanta, às 13 horas, pelo horário de Brasília. E Arábia Saudita e Uruguai completam a rodada às 19 horas em Miami. Em Seattle, também nos Estados Unidos, a Bélgica encara o Egito às 16 horas pelo Grupo G. Irã e Nova Zelândia fecham a rodada da chave em Los Angeles, 18 horas. Muito bem, então tá aí mais, né? Mais jogos pela Copa do Mundo. E o Brasil, hein? Rapaz, tá feia a coisa, hein? Tá feia, será que vai classificar? Vamos ver, né? Vamos aguardar. Muito bem, 11:25, chegando por aqui Alex Warren e Ed Sheeran. Bom dia.

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1: Espaço Rádio Jornal, canal da notícia, para você ficar muito bem informado, muito bem informada. No site da Espaço, identificado o homem que morreu atropelado na RSC 453 aqui em Farroupilha. Já divulguei hoje pela manhã, o nome é Carlos Renan da Silva Santiago, de 26 anos, vítima natural do Belém do Pará, né? Também tem no site da Espaço, Bento Gonçalves é um dos presos por morte de jovem após salto sem cordas lá em São Paulo. É isso? Tem a matéria aqui, né? Um Bento Gonçalves está entre os três homens presos pela morte de Maria Eduarda Rodrigues de Freitas, de 21 anos, durante uma atividade de bungee jump em linha em Limeira, no interior de São Paulo. Matéria completa também será um dos destaques no site, está a matéria, mas será um dos destaques no Espaço Rádio Jornal daqui a pouquinho, após as 12 horas, com o Rogério Portolan. Também a destaque no site: moradores da Vila Esperança denunciam rachas, tiros e perturbação durante madrugadas. Tem matéria completa. É mais fácil fazer uma vacina do que rezar uma missa de sétimo dia, salienta secretário da Saúde de Caxias do Sul sobre vacinação contra a gripe. Colisão, mais uma registrada no trevo da Grendene, envolvendo dois veículos aí, mas ninguém ficou ferido. Expobento e Fenavinho encerram edição histórica com mais de 282 mil visitantes e 60 milhões de reais em negócios. Tudo isso e muito mais no portal de notícias da Espaço.
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2: Fique atento à verificação de perfis, evita contatos falsos. Observar fotos, informações consistentes e perfis verificados ajuda a reduzir riscos de interações enganosas, principalmente em aplicativos de namoro. 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
0: Muito bem. 11 horas 35 minutos, 11:35. Eu estava lendo aqui sobre um Bento Gonçalves, que está entre os três homens presos pela morte da Maria Eduarda Rodrigues de Freitas, de 21 anos, durante uma atividade de rompe jump lá em Limeira, no interior de São Paulo. A jovem morreu no sábado após saltar de uma altura de aproximadamente 40 metros sem estar conectada à corda de segurança. É de não acreditar. O morador de Bento Gonçalves, de 27 anos, foi indiciado por homicídio com dolo eventual ao lado de outros dois integrantes da equipe responsável pela atividade. Segundo a investigação, nenhum dos três possuía histórico profissional ligado ao rompe, jump ou a esportes de aventura. Mais detalhes no site da Espaço e daqui a pouquinho, após as 12 horas, no Espaço Rádio Jornal. O rope jump, rope jumping, salto em corda, esporte radical que consiste em saltar de um penhasco alto preso a uma longa corda de escalada, que por sua vez está presa taticamente a um sistema de ancoragem fixo no topo do penhasco. Aí tem vários, né? Tem vários tipos de esportes radicais aí, mas infelizmente aconteceu essa tragédia. 11 horas 36 minutos, mais 30 segundos. Enya Orinoco Flow, depois tem Tears for Fears.

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1: 11:46, Tears for Fears, conselho para os jovens de coração, e na primeira teve Orinoco Flow com Enya. Funerária Fornec Matana de Farroupilha informa participação de luto. Esposa Lourdes Vetorassi, filhos Mauro Vetorassi, esposa Anitta Kern Vetorassi, família Marciano Luiz Vetorassi, Luciana Vetorassi e esposo Eduardo Escobar. Neto Lucas Kern Vetorassi, esposa, filhos, genro, nora, neto e demais familiares de Romeu Vetorassi. Pesarosos com seu falecimento, participam que as últimas homenagens estão sendo prestadas na Igreja Católica São José do bairro São José de Farroupilha, e a encomendação de corpo presente será realizada hoje às 17 horas. Após, Romeu Vetorassi será sepultado no cemitério Nova Vicenza de Farroupilha. Participamos o informamos, né, o falecimento do senhor Romeu Vetorassi aos 75 anos. Repetindo, a encomendação de corpo presente hoje às 17 horas, e após, o senhor Romeu Vetorassi será sepultado no cemitério Nova Vicenza. Ele está sendo velado, as últimas homenagens estão sendo prestadas na Igreja Católica São José do bairro São José, aqui de Farroupilha. Encomendação do corpo às 17 horas. Funerária Fornec Matana de Farroupilha informou o falecimento, participou o falecimento do senhor Romeu Vetorassi aos 75 anos.
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4: 11h50, 11h50. Bom dia para você. Excelente segunda-feira. Boa semana. O som da Espaço chegando. Vitor Clay, Joyce Alane, abalo psicológico. Depois tem Taylor Swift com O Destino de Ofélia.

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1: 11:56, temperatura 10 graus. Obrigado pelo carinho, pela atenção, pela audiência. Volto no shopping amanhã após o panorama, se Deus permitir, sempre para a Ótica Farroupilha, a revolução no seu olhar. 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Vem aí, Espaço Economia com Lúcia Cristina, Espaço Rádio Jornal com Rogério Portolan, após as 13 horas, o contato imediato com a Flávia Andréia Vidor na comunicação. Que vergonha da lua, shame on the moon. Bob Seger fechando o shopping. Bom almoço, boa segunda, boa semana, se cuide, até mais. Tchau.

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8: Agora 12:08. Boa tarde. Vamos de Espaço Economia, Banco do Brasil e Máquina Sazi. 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Antes de economia, apenas um convite rápido. Presidente da Câmara de Vereadores, pastor Davi Almeida. Davi, o convite para a população, presidente. Sessão de hoje vai abordar o assunto invasões, vai abordar o assunto habitacional, problema habitacional aqui em Farroupilha. E as invasões é um dos temas. pessoal que tem uma, mora aí na redondeza das áreas invadidas, os invasores também convidados, sessão da Câmara hoje, 6 da tarde, pastor Davi, boa tarde.
1: Boa tarde, Rogério, muito obrigado pela oportunidade de estar comunicando com os nossos ouvintes da Espaço FM, e eu quero fazer um convite para aquelas pessoas que têm o interesse na temática de invasões, habitação. Hoje à noite na Câmara de Vereadores, a partir das 18 horas, nós vamos receber a secretária Anita Pascoal, vamos receber também do Ministério Público, doutor Stefano, vamos receber também da Brigada Militar, nosso comandante Giovanni Gomes, e nós vamos conversar sobre esse tema que é muito importante aqui para nossa cidade. Vamos debater também com os vereadores e vamos trazer alguns esclarecimentos. Então, deixo aqui o convite para todos aqueles que quiserem comparecer na sessão de hoje na Câmara de Vereadores. Muito obrigado, um grande abraço, uma boa segunda e uma boa semana a todos.
8: Senhor também, Davi Almeida, pastor Davi, presidente da Câmara. Espalhe a notícia, o convite, compartilhe em informação. Hoje na Câmara de Vereadores o assunto é a questão habitacional, principalmente invasões. A presença dos vereadores, a secretária da Habitação e Assistência, o seu Anita Maioli Pascoal, comandante da Brigada Militar, o promotor público de Farroupilha, hoje, 6 da tarde. Quem não puder, acompanhe no canal do YouTube Câmara Municipal. 12:10, Economia, Banco do Brasil e Máquina Sase. Lúcia Cristina.
9: Elon Musk se tornou o primeiro trilionário da história após a estreia da SpaceX na Nasdaq, principal bolsa de tecnologia dos Estados Unidos, que reúne empresas como Apple, Google e Microsoft. Antes mesmo de se tornar um trilionário, Musk já liderava a lista da revista Forbes de pessoa mais rica do mundo. Após a estreia da SpaceX na bolsa, a Forbes passou a classificar Elon Musk como o primeiro trilionário da Terra e estimou sua fortuna em US$ 1 trilhão, mais US$ 100 bilhões. Ele criou uma super empresa de telecomunicações. Só a Starlink, que é o braço da SpaceX, acabou se tornando um negócio global que hoje é maior do que a própria operação espacial em termos de faturamento. O Índice Nacional de Preços ao Consumidor Amplo, IPCA, considerado a inflação oficial do país, subiu 0,58% no mês de maio, segundo dados divulgados pelo Instituto Brasileiro de Geografia e Estatística, IBGE. Mesmo com uma desaceleração em relação aos 0,67% registrados em abril, a inflação acumulada em 12 meses subiu de 4,39% para 4,72%. Com o resultado, o índice fica acima do teto da meta da inflação definida pelo Conselho Monetário Nacional. Para 2026, o objetivo é manter o IPCA em 3%, com limite máximo de 4,5%. Desde o ano passado, a meta passou a ser contínua e o cumprimento é acompanhado mês a mês, com base na inflação acumulada em 12 meses. O grupo Alimentação e Bebidas foi o que mais pressionou a inflação de maio, e os demais foram habitação, artigos de residência, vestuário, transportes, saúde e cuidados pessoais, despesas pessoais, educação e comunicação. O pagamento do abono salarial PIS/PASEP 2026, referente ao ano base 2024, terá novo pagamento nesta segunda-feira. Dessa vez, o benefício será destinado aos trabalhadores que nasceram nos meses de julho e agosto. Os valores ficarão disponíveis para saque até o encerramento do calendário em 30 de dezembro de 2026. O abono salarial é um benefício no valor de até um salário mínimo, concedido anualmente a trabalhadores da iniciativa privada, ou seja, PIS, e a servidores públicos, PASEP, que atendem aos requisitos do programa. Para ter direito ao benefício, o trabalhador precisa ter recebido no ano base 2024 remuneração média mensal de até R$ 2.765,93. centavos. O banco de recebimento, data e os valores, inclusive de anos anteriores, estão disponíveis para consulta no aplicativo Carteira de Trabalho Digital e no portal gov.br. Banco do Brasil e Máquina Sassi. Por hoje era isso. Bons negócios e até amanhã. Boa tarde.
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8: Agora 12:16, temperatura 11 graus, sol e nuvens. Espaço Rádio Jornal de volta. 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Jornalista Jerônimo Filho e a previsão do tempo.
15: A sensação de frio retorna ao estado com temperaturas próximas do zero grau no início desta segunda. Na serra, o tempo fica seco, mas a máxima não passa dos 12 graus. Para a terça, sensação de frio com mínima de 3 no início do dia e máxima de 11 ao longo da tarde. A tendência é que o tempo seco predomine até quinta, quando a sensação térmica deve aumentar a partir da tarde e já estão previstas chuvas para sexta-feira. Informações do tempo para o Espaço Rádio Jornal.
8: 12:18, um recado e informação para Farroupilha. Hoje, vacinação contra influenza, contra a gripe em todos os postos de saúde, em todas as unidades básicas, e tem mutirão no fim da tarde. Prefeito Jonas Tomazini, secretário Tiago Brambila agilizando. Hoje tem mutirão das 17 às 19 na Praça da Matriz. Unidade móvel vacinando das 5 da tarde às 7 da noite, direto para toda a população geral. 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Plantão policial movimentado, colisão é registrada no apelidado Trevo da Grandene. Retroescavadeira cai de caminhão, atinge carro e deixa duas pessoas feridas na 116. Incêndio causado por lareira ecológica deixa ferido em apartamento de Caxias. Identificado homem que morreu atropelado em Farroupilha ontem à noite, aí no Rio Burate, na rodovia 453. Alô, Jerônimo.
15: Uma colisão foi registrada na manhã de hoje no Trevo da Grandene, na ERS 122 em Farroupilha. O acidente envolveu um Clio e um Gol e ninguém ficou ferido. Em Picada Café, uma retroescavadeira que era transportada por uma carreta caiu e atingiu um carro na BR-116. O acidente aconteceu no fim da manhã de sábado, no quilômetro 195. Duas pessoas ficaram feridas e foram encaminhadas ao hospital de Nova Petrópolis. Em Caxias, uma pessoa ficou ferida em um incêndio que atingiu um apartamento na tarde de ontem, no bairro Santa Lúcia. Conforme o Corpo de Bombeiros, o sinistro teria iniciado em uma lareira ecológica e acabou consumindo totalmente um sofá da sala do imóvel. A vítima foi socorrida pelo SAMU e encaminhada ao hospital. Em Farroupilha, Carlos Renan da Silva Santiago, 26 anos, morreu atropelado na noite de ontem, na 453. A vítima foi atingida por um Focus em frente ao posto Cavalieri, próximo à ponte do Rio Burate. A vítima era natural do Belém do Pará. As circunstâncias do acidente estão sendo apuradas pela Polícia Civil. Informações do plantão para o Espaço Rádio Jornal.
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8: Muito bom, 12:23, sol e nuvens, temperatura 12 graus. 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Uma notícia, uma das mais comentadas desde sábado no Brasil inteiro, envolve um morador aqui da região. Bento Gonçalvense é um dos presos por morte de jovem após salto sem corda em São Paulo. Um Bento Gonçalvense está entre os três homens presos pela morte de Maria Eduarda Rodrigues de Freitas, de apenas 21 anos, durante uma atividade de rope jump em Limeira, interior de São Paulo, sábado de manhã. A jovem morreu após ser... Aqui está saltar, na verdade foi jogada, sem nenhum tipo de segurança, nenhuma corda, enfim, foi jogada de mais de 40 metros de altura. Aqui vou ler a notícia. Após saltar de uma altura de aproximadamente 40 metros sem estar conectada à corda de segurança, o morador de Bento, de 27 anos, foi indiciado por homicídio com dolo eventual ao lado de outros dois integrantes da equipe responsável pela atividade de aventura. Segundo a investigação, nenhum dos três possuía histórico profissional ligado ao rope jump ou a esportes de aventura. Imagens obtidas pela Polícia Civil mostram os investigados carregando Maria Eduarda até a plataforma e participando do momento do salto. Jogaram, na verdade. Instantes após a queda, testemunhas perceberam a ausência da corda de segurança. Após a audiência de custódia, os três tiveram a prisão mantida e vão responder pelo crime de homicídio com dolo eventual, quando há o entendimento de que os envolvidos assumiram o risco de causar a morte. A Polícia Civil também apura a falta de regulamentação e autorização para a realização das atividades na chamada Ponte do Esqueleto, local onde aconteceu a tragédia. Ao todo, seis pessoas foram detidas, mas apenas três permanecem presas. Os vídeos aqui no site, no portal da Espaço FM, no aplicativo, Instagram, Facebook, tem dois vídeos para conferir que falam por si. Parece inacreditável, só que é realidade. Jogaram a moça jovem de 21 anos sem nenhum tipo de segurança, enfim, a corda e esqueceram de amarrar. Bento Gonçalvense. Tem um morador de Bento que está envolvido, segundo a polícia. espaçofm.com.br. 12:26, Corsan, Cressol, Central de Rações e Rosler Diagnósticos. Nós tivemos sábado que passou, o sábado do trabalhador, com foco na vacinação, com foco também na doação de sangue. Eu volto a falar, gente, hoje, segunda-feira, quem não se vacinou, se vacine contra a gripe, contra a influenza, todas as idades. A vacina agora à disposição da população em geral. Farroupilha vai ter mutirão hoje, das 17h até às 19h, na Praça da Matriz, das 17h às 19h, Unidade Móvel da Saúde. Secretário Tiago Brambila fala do sábado do trabalhador e da campanha de vacinação.
19: Uma avaliação extremamente positiva, um sábado gelado que a gente teve nesse final de semana, mas de tempo seco, o que gerou um grande movimento em todas as unidades de saúde. O sábado do trabalhador, ele sempre nos dá uma satisfação enorme, né? Um projeto criado ainda em 2021, e a gente observa o crescimento, mas principalmente, Miller, a adesão por parte da população, onde a gente sempre tem as agendas lotadas e pouquíssimos faltantes. Isso é extremamente importante. Isso demonstra a importância de ter esse programa voltado para o trabalhador, voltado para o público que muitas vezes não consegue acessar a unidade de saúde no período da semana.
20: Nesse sábado do trabalhador também houve, paralelo a isso, a campanha da vacinação. E o que chamou a atenção foi a grande participação também de crianças, os pais trazendo as crianças para se vacinarem.
19: Foi extremamente importante. A gente sabe que com a proximidade cada vez mais do inverno propriamente dito, mas também das temperaturas mais baixas, a importância de termos a vacinação. E ter esse movimento de crianças, de pais nas unidades buscando a vacinação nos dá uma satisfação, porque a gente percebe, né, que as nossas campanhas da vacinação e principalmente contra a influenza estão sendo efetivas. A gente vem aumentando os números e isso a gente pensa em saúde pública como um todo, diminuindo os números de internações no Hospital São Carlos e tendo uma possibilidade de realmente estruturar uma saúde confortável para todos.
20: Além dos postos de vacinação, a unidade móvel esteve no calçadão também recebendo um grande número de pessoas que realizaram a vacinação.
19: Exatamente, nós estivemos com o nosso projeto na Rua Contra a Gripe, que percorreu nos últimos dias alguns locais da nossa cidade no calçadão. Tivemos uma grande adesão por parte da população, foram mais de 200 doses de vacinas aplicadas naquele local e a gente já tem uma programação para os próximos dias. Já posso adiantar que hoje, segunda-feira, estaremos na Praça da Matriz com o nosso projeto na Rua Contra a Gripe das 17 às 19 horas, Milão.
20: Já fica o convite também para a comunidade.
19: Já fica o convite, quem ainda não fez a vacinação, que procure, especialmente em todos os postos de saúde no horário já tradicional das 7h30 às 11h30 e das 13 às 17h, e o nosso projeto com o nosso no ônibus do interior com mais valor na Rua Contra a Gripe, fazendo essa ação na Praça da Matriz das 17 às 19.
8: Obrigado, Tiago. Cumprimento Tiago Brambila, secretário municipal da saúde. Gente, compartilhe, ajuda a divulgar e faça, você também se faça presente, das 17 às 19, mutirão hoje de vacinação. Primeiro em todos os postos o dia inteiro, nas unidades básicas, e o mutirão com a unidade móvel das 17 às 19, das 5 da tarde até as 7 da noite, na Praça da Matriz. Falando também em campanhas, dia 24 de junho tem campanha de doação de sangue. Precisamos de você. Precisamos de você, doador de sangue. Doe sangue, doe vida. Dia 24 de junho, promoção. Hospital São Carlos, Rotary Clube aqui de Farroupilho, Rotary Nova Vicenza. Vai acontecer das 8 às 11, das 13h15 às 15h45, lá no Hospital São Carlos. Você pode agendar o horário que você quiser. Agenda agora e confirma a presença. 996443598. 996443598. Inclusive hoje, no fim de expediente, programa que começa 17h15, a gente vai estar recebendo o pessoal da equipe que está organizando. 24 de junho, campanha de doação de sangue. Falando em fim de expediente, já vou aproveitar. O programa de hoje está especial. 17h15. O fim de expediente também é transmitido pelo canal do YouTube, o canal também da espaço do Facebook. Estamos ao vivo no site, no aplicativo e na TV Cidade. Felipe Andreola, diretor-geral do Senai. O vereador Iago Morandi, o campeão de votos em Caxias do Sul na Câmara de Vereadores. Muitos assuntos polêmicos, o Iago tem comprado muita briga, tá? Até surgiu agora recentemente, fim de semana, um vídeo que diz que o Iago teria agredido morador de rua. Ele já se manifestou a respeito e muita gente tá perseguindo o Iago, enfim, tá incomodando alguns segmentos. O Iago vai estar ao vivo com a gente, é pré-candidato à Câmara Federal. Também com a gente, tudo sobre doação de sangue. Também vamos ter informações sobre a Semana do Meio Ambiente. 17h15, fim de expediente. Iago Morandi aqui no estúdio da Espaço, no intervalo das 18h hoje. 12h32. 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Segunda-feira movimentada, destaques capa do portal da Espaço FM. Tá no site, no aplicativo, no Instagram, no Facebook. Identificado homem que morreu atropelado em Farroupilha ontem à noite, aí no Rio Burate. Ele é de Belém do Pará, Carlos Renan da Silva Santiago, 26 anos. Bento Gonçalves é um dos presos por morte de jovem após salto em sem corda. Em São Paulo, em Limeira, prefeito Jonas Tomazini assina ordem de início para obras de ampliação da escola Ilza Molina Martins, bairro Monte Pascoal. Escola em ritmo de festa, recebendo o prefeito Jonas uma antiga reivindicação. Moradores da Vila Esperança denunciam rachas, tiros e perturbação durante madrugadas. Colisão é registrada hoje de manhã, dando os materiais de grande monta aí no trevo da Grandene, na 122. Deixa eu fechar essa rodada antes do intervalo. Em seguida, teremos oportunidades de emprego. Gente, a questão da vacinação da gripe, Caxias do Sul tem uma frase forte, porque em Caxias o pessoal também não está indo vacinar como deveria. Um número muito abaixo do esperado. A frase é do Rafael Bueno, secretário municipal da saúde. A pergunta: é mais fácil fazer uma vacina ou ter que rezar, mandar rezar uma missa de sétimo dia? Frase: é mais fácil fazer uma vacina do que rezar uma missa de sétimo dia. Rafael Bueno, sábado que vem vai ter mutirão gigante em Caxias do Sul para vacinação contra a vacina, uma vacinação contra a influenza e a gripe. É que Caxias do Sul, gente, a gente já tem 26 óbitos por doenças respiratórias esse ano. 26 óbitos por doenças respiratórias. Rafael Bueno.
0: Mas agora nós precisamos é convocar a população, Rogério. Eu quero convocar, aproveitar esse espaço e convocar a população. Por quê? Porque nós estamos com os leitos superlotados nos hospitais de Caxias, tanto particular, tanto SUS, os hospitais da região e o cenário que se avizinha a partir agora da próxima semana até aí início de agosto, Rogério. É uma situação, se a gente fosse classificar por bandeiras como a pandemia, nós chegaremos na bandeira preta nos próximos dias, Rogério. E eu não quero fazer um alarme nas pessoas, mas eu só estou querendo dizer, o cenário é que hoje nós temos já 26 óbitos por doenças respiratórias aqui em Caxias do Sul, né? Nós já tivemos 280 hospitalizações, né, por influenza, especificamente 88 agora, e dessas 88, 70% foram de pessoas que não se vacinaram, né? Então, Rogério, nós estamos fazendo, eu vejo outros municípios da região também fazendo, a gente está oportunizando, a gente tem ido nos clubes de mães, tem ido nas escolas, a gente tem ido aonde a população está, mas infelizmente a população não está aderindo. Então, eu quero chegar ao ponto de dizer que é mais fácil fazer uma vacina ou rezar uma missa de sétimo dia. É mais barato fazer a vacina, sair de casa, caminhar uma quadra, duas para ir num posto de saúde ou ter que depois chorar num velório. E eu estou falando isso, Rogério, porque Caxias do Sul contratou 23 leitos extras no Hospital Geral e no Hospital Virvi Ramos. Mas do público prioritário que nós temos, que são profissionais da saúde, da segurança, enfim, com comorbidades, a meta é vacinar 90%, 123 mil pessoas. Nós vacinamos apenas 44%, 54 mil pessoas. De crianças, a meta é vacinar 27.715. Apenas 9.345 crianças se vacinaram 33,7%. Dos idosos, a meta é vacinar 91.843 idosos acima de 60 anos. Apenas 47,9%, 44.006 idosos se vacinaram. E a população geral, apenas 12.524, Rogério. Então, eu quero fazer esse apelo aqui à comunidade, mas a Rádio Espaço, que tem alcance nacional, mas principalmente aqui na nossa região, e que se avizinha nos próximos dias a baixa temperatura, né, vai aumentar o caso de internações e vai colapsar não somente o SUS, mas o privado. Semana passada, a gente precisava comprar 2 leitos, a gente acionou todos os hospitais particulares da região para entubar 2 pessoas por doença respiratória devido à influenza, e não tinha nem na rede particular. E por incrível que pareça, essas 2 pessoas idosas não estavam vacinadas.
8: Então, para fechar aqui, o Vacina Caxias.
0: Todo último sábado do mês, a gente abre 7 UBSs, as maiores UBSs de Caxias, e a Praça Dante, o ônibus da Cruz Vermelha. E a gente faz a vacinação para oportunizar aquelas pessoas, os trabalhadores e também os idosos que não têm acompanhantes para ir durante a semana, no último sábado do mês, se vacinar. Mas essa edição nós vamos antecipar 1 semana, que vai ser agora no dia 20 de junho, Rogério. É, na próximo dia 20 de junho, na Praça Dante, nós vamos fazer a maior campanha de vacinação na história de Caxias, com o apoio da Cruz Vermelha, com o apoio do SESC, do Rotary Club, da FSG, da X-Play. Os nossos servidores estarão na praça, porque vai ser o aniversário de Caxias do Sul, vai ter o bolo na praça. Então aproveita para comer o bolo, mas atualizar a caderneta de vacinação, principalmente, e eu imploro a população, crianças e idosos, vamos se vacinar para depois a gente não ter que chorar óbitos que poderiam ser evitados.
8: São 26 óbitos até agora em Caxias, 26 óbitos por doenças respiratórias. A pergunta que o Rafael

0: 15 para 6 na abertura do fim de expediente. A gente só intercala aqui, vai mudar com o Felipe Androla, que passa para 6:15. É tudo utilidade pública. O Iago Morandi vai estar na abertura do fim de expediente, 15 para 6. Vai estar ao vivo com a gente no canal do YouTube, no Facebook, no aplicativo, no site, na TV Cidade e, é claro, no 100.9. 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
0: Oportunidades de emprego. 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
0: Para 12:43, temperatura 12 graus, oportunidades. A Bento Transportes está com vagas para motoristas, homens e mulheres, para cidades de Farroupilha, Carlos Barbosa e Bento Gonçalves. Pré-requisitos: possuir carteira nacional de habilitação, categoria D, e curso de transporte de passageiros. Também tem vagas para funcionária para serviços gerais. Não é necessário possuir experiência. Pessoas interessadas devem enviar currículo para o WhatsApp 996226702, e-mail thais@bentotransportes.com.br. 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Empresa Bento Transporte selecionando. Funcionária para serviços gerais, não é necessário possuir experiência, e vaga para motoristas, homens e mulheres, para as cidades de Farroupilha, Carlos Barbosa e Bento Gonçalves.
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3: Agora, 12h47, sempre agradecer os ouvintes aqui, muito obrigado. Muita gente opinando sobre questão de vacinas, as datas, enfim, questão lá do privado, lá do público e tudo mais. Gente, tudo que está chegando aqui vai para a pauta para a gente abordar com médicos profissionais também. Muito obrigado. Sugestão de pauta, sempre muito necessário, bem-vindo aí. Envia pelo WhatsApp 99611-1971. Câmara de Vereadores convida a comunidade para acompanhar a participação da secretária da Habitação e Assistência Social, Anita Maioli Pascoal, hoje na Câmara, aí na Casa Legislativa, inclusive com a presença da promotoria do comandante, Tenente Coronel Giovanni Gomes. Sessão aberta à comunidade. Um dos assuntos é a invasão, as invasões diárias aqui no município, assunto necessário. Aqui, pastor Davi, nosso presidente da Câmara, população, até pelo retorno que a gente tá tendo, o pessoal tá querendo resposta. Chega de blá blá blá, chega de responsabilizar, é governo federal, não podemos fazer nada. Tem que fazer alguma coisa assim, blá blá blá, mas é decisão já para ter alguma coisa hoje, de concreto. Vale a pena conferir, prestigiar sessão de hoje. Problema habitacional, questão das invasões é um dos temas. Ecofar comunica a todos os farroupilhenses que a coleta de entulhos e galhos acontece de 15 a 18 de junho nos seguintes bairros: Volta Grande, Pio Décimo, Bairro do Parque e Planalto. Os entulhos deverão ser deixados em frente às residências. Cidadão consciente faz a sua parte para manter a cidade limpa. A cidade é de todos nós, o compromisso também. Esta semana, Volta Grande, Pio Décimo, Bairro do Parque e Planalto. Os falecimentos em Farroupilha Carlos Renan da Silva Santiago, 26 anos, vítima de atropelamento ontem à noite. Não se tem mais detalhes, nem a família também, ou familiares ou amigos. Ele é de Belém do Pará, vai ser transladado para Belém do Pará. Carlos Renan da Silva Santiago. A funerária de Bento atendeu esse caso. Temos aqui Lídia Marlene Rafaeli. Querida Lídia, foi sepultada hoje de manhã em São João, terceiro distrito, Farroupilha. Também temos o falecimento de Vanderlei Terres. Temos o falecimento de Romeu Vettorazzi. Atendimento funerária Fornec Matana. Participação de falecimento, Romeu Vettorazzi, 76 anos. Esposa Lourdes Vettorazzi. Filhos Mauro Vettorazzi e esposa Anita Kent Vettorazzi e família Marciano Luiz Vettorazzi, Luciana Vettorazzi, esposo Eduardo Escobar, netos Lucas Kern Vettorazzi, neto, esposa, filhos, neto, irmãos, nora, genros, sobrinhos, cunhados e demais familiares do senhor Romeu Vettorazzi aos 75 anos. Pesarosos com seu falecimento, participam que as últimas homenagens estão sendo prestadas na Igreja Católica São José do bairro São José Farroupilha e a encomendação de corpo presente acontece hoje às 17h, às 17h e após o senhor Romeu Vettorazzi ao 70, e só confirmando aqui, é 75 anos de idade, será encaminhado ao cemitério do bairro Nova Vicenza. Funerária Fornec Matana participou do falecimento do senhor Romeu Vettorazzi. Fornec Matana, repito, a despedida na igreja do bairro São José e o sepultamento às 17 no bairro Nova Vicenza. 12h51.
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3: 12h52, tempo parcialmente nublado, temperatura 11.
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3: 14:56, temperatura 11 graus, espaço Rádio Jornal Corsan, Cressol, Central de Rações e Rosler Diagnósticos. Moradores da Vila Esperança chamaram a reportagem da Rádio Espaço. Problema antigo que voltou, na verdade nunca parou, é racha fim de semana, desde sexta-feira, os pegas aí com carros, motos, drogas rolando, segundo os moradores, também tiros. Então, deixa eu ver os moradores com a palavra. Vila Esperança, Júlio.
11: Não dá mais para aguentar. A gente trabalha de dia, de noite quer descansar, começa esses carro e moto ali fazendo pega a noite inteira, dando tiro, usando droga. Eu, ali deve ter motos que nem documento não tem, carro que nem documento não tem. É terrível a gente não conseguir dormir, no outro dia tem que trabalhar cedo. Aqui os moradores aqui faz horas que estão se queixando disso aí, né? Tem crianças aí que depende de dormir cedo porque tem TDAH, tem autismo, que nem eu tenho uma senhora aqui que é nossa comadre aqui, os dois dela têm autismo. Quando começa essas folias de carro ali, fazer pega, arrancada, moto com aquele barulhão todo, as crianças não conseguem dormir, no outro dia elas ficam nervosas. Eu tenho a minha filha, ela também tem problema, tem TDAH. Essa noite ela não conseguiu dormir porque era carro e tiro e moto até as 3 horas da madrugada. Então, Miller, eu resolvi realmente chamar a Rádio Espaço aqui pra gente mostrar o que tá acontecendo, porque eu liguei pra brigada 2, 3 vezes. Primeira vez quando eu liguei pra brigada, ontem eles mandaram eu ligar para o 198, que é da Polícia Rodoviária Estadual, né? Liguei, o telefone não tava funcionando. Voltei a ligar pra brigada, falei com uma moça lá, não lembro o nome dela. Daí eu disse que eu liguei lá na PRF e não tava funcionando o telefone. Daí ela disse que o compromisso seria deles, mas que a hora que desce, eles viriam aqui dar uma passada, né? Mas essa situação não pode mais continuar assim, Miller, porque são tudo gente trabalhadora que tem aqui, são crianças doentes que tem aqui que precisam descansar, os mais idosos precisam descansar, e nós estamos convivendo com essa insegurança aqui, né? E não dá mais para aguentar. Então, por isso que eu chamei a Rádio Espaço para nos ajudar, para nos dar apoio, porque alguma coisa tem que ser feita. Não dá mais para continuar assim.
12: Júlio, essa perturbação aqui na Vila Esperança, ela tem dia, tem horários específicos?
11: Olha, Miller, eles começam às 11 horas, às vezes 10 horas da noite, 11 horas, e vai até às 2, 3 horas da madrugada, naquela bagunça toda, naquele chafurno todo, entendeu? E aí fica tudo a Deus dará, eles fazem o que eles querem, né? Porque não tem segurança, não tem ninguém que possa vir coibir isso aí, né? Então daí eles fazem o que eles querem. Qualquer dia da semana, final de semana, tudo eles fazem isso aí.
12: Júlio, você imagina que essas pessoas que fazem essa baderna aqui na Vila Esperança são moradores aqui, são moradores de fora?
11: Não, não são moradores da Vila Esperança, são moradores de fora. A outra vez, né, que aconteceu esse mesmo tipo de coisa, que deu tiroteio aqui, deu tudo, conseguiram coibir, daí parou. Agora voltou tudo de novo, mas são pessoas de fora, não são pessoas aqui da Vila Esperança, não.
13: É verdade, antes 9 horas, 10 horas da noite, aí é um barulhão louco. tipo racha, faz de racha de moto nessa faixa aqui, nessa primeira faixa, na segunda faixa lá. Ah, é uma loucura. E tira, como o seu Júlio falou também. A minha esposa até, ela sofre muito pra dormir. É incrível.
12: E o pessoal não respeita isso aí?
13: Não respeita. É uma falta de respeito mesmo, com a população toda.
12: A brigada tem vindo aqui, a polícia tem vindo até o local ou não?
13: Eu moro aqui pra dentro, que a gente nem vê se vem a brigada de noite ou não.
12: Mais um morador aqui na Vila Esperança comentando sobre essa baderna que acontece durante a noite e também a madrugada em relação à disputa de carro, de rachas, de motos, tiros, como o pessoal relata.
14: Rachas feitas nas quintas-feiras, aí sextas, de noite, badernas de som. Isso seria uma falta de respeito, né? Aos moradores do bairro aqui e também ali dos rachas que acontecem ali, o povo incomoda a noite toda, né? Se sai pode ser um carro aqui do bairro que pode provocar um grave acidente por causa desse pessoal que não tem responsabilidade, né? Então esse pessoal teriam que ver o que, que eles poderiam fazer para melhorar, né? Essa barulheira aqui, entendeu?
12: Esse racha que acontece é na rodovia que liga aqui a Vila Esperança?
14: Isso, bem na frente dessa BR aqui. E é perigoso, né? Pegar uma criança ou um bater num carro aí e matar um inocente, né?
12: São pessoas que moram no bairro ou são pessoas que vêm de fora?
14: Olha, eu acredito, pelo que vê, é pessoas que vêm de fora, não é morador do bairro, entendeu? Acredito que 100% é pessoas que vêm de Caxias, sei lá, de algum lugar aí fazer esses racha, né?
12: Vocês não conseguem nem dormir à noite?
14: Não tem sossego pra conseguir dormir e descansar no decorrer do dia.
12: Vocês têm ligado pra polícia em relação a esses rachas, essas badernas?
14: Muitas vezes foi feito ligações, entendeu? E não tem o retorno, né? Porque tá continuando, né? Isso aí continua, né? Se chegar, vim aqui na quarta, quinta-feira, ali sexta, vai ver, tu vê o pessoal fazendo racha aqui. Eles passam que é uma bala aqui na frente do bairro, aqui na BR.
3: Vila Esperança, 1:01. Luiz Carlos me conversou também com o comandante da Polícia Rodoviária Farroupilho, comandante Marcelo Stassac. O Stassac deixou bem claro, soube da notícia pela Rádio Espaço FM. Uma sugestão, Júlio, toda essa comunidade querida, Vila Esperança, faça uma reunião pessoalmente. O comandante Stassac é hiperacessível com toda a sua equipe aí já para buscar uma saída, já que o problema tá de volta, problema antigo. 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Barão 460, fone 3268-2150. 1:03, muito obrigado, Rosler Diagnósticos, Cressol, Corsan e Central de Rações, de volta. Espaço Rádio Jornal, amanhã a partir das 12. A gente volta 17:55, o Agito Geral, fim de expediente hoje, movimentado. Iago Morandi, vereador de Caxias, o campeão de votos, aqui no estúdio com a gente, 17:55. Teve uma mudança de posição aí dos convidados. O Iago vai abrir o fim de expediente de hoje. Felipe Andreola, cheio de novidades do Senai, 17:15. Depois a gente recebe comitiva para divulgar a campanha de doação de sangue. Meio ambiente na reta final, fim de expediente, 17:55. No rádio, também no YouTube, Facebook da Espaço, YouTube da Espaço, aplicativo, site e TV Cidade. 1:04, boa semana, boa tarde.
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6: Oiê! 1:11, bom começo de tarde, aliás, boa tarde, 11 graus é a temperatura, frio tá com tudo, né? Eita, oh, mas hoje de manhã tava pegando, né? Quem acordou cedo aí sabe, né? Tá muito frio, hein? Coragem, gente, coragem, vamos lá que a gente já sabe como é que funciona, né? Uma ótima semana pra gente, tá começando o contato imediato aqui no Espaço FM, eu, Flávio André Avidor, te faço companhia até às 5:45, lembrando que a gente tem os nossos parceiros, o oferecimento da Floricultura Quatro Estações, que fica na rua Tiradentes 212. 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Até as duas tem a hora da saudade, com o melhor do rock e do pop nacional, internacional. A gente começa com

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1: Sarah Brightman, Dust in the Wind, Pixies, Here Comes Your Man. A gente curtiu também Tina Turner e Eros Ramazzotti, Cosa della Vita e Crocodile Harris, Give the Good News. 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
4: E prepare o mate e as roupas quentes, hein? Porque a última semana do outono começa com frio intenso no Rio Grande do Sul. Uma massa de ar polar derruba as temperaturas com chance de geada e possibilidade de Porto Alegre registrar a menor mínima do ano, hein? Isso amanhã, terça-feira, que vai ser muito frio. Então, se Porto Alegre vai registrar a menor mínima do ano, pensa a gente. A partir de quinta-feira, o tempo muda. Uma frente fria e um ciclone extratropical trazem chuva forte, raios e rajadas de vento de até 80 quilômetros por hora. O frio continua até o fim de semana, marcando a chegada do inverno. Nesse momento, 11 graus é a temperatura.
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4: É a hora da saudade aqui na Espaço FM, agora 1:37.

0: está de volta amanhã, a partir da 1 da tarde. Espaço FM 2:06.
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1: 12, 10 graus é a temperatura. 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

0: Eu vou ler outra notícia antes dessa. Eu ia falar do governo do Reino Unido, mas é o seguinte, Caxias do Sul assina hoje o Plano Municipal de Enfrentamento à Violência contra a Pessoa Idosa. O documento busca integrar os órgãos da rede de proteção, criando um fluxo único de atendimento, desde a denúncia até o acompanhamento dos casos. A proposta pretende evitar que a vítima precise repetir sua história em diferentes serviços e garantir não apenas a responsabilização dos agressores, mas também o acesso da pessoa idosa a cuidados, renda, saúde, assistência social. O plano prevê ainda a capacitação permanente das equipes, monitoramento dos dados e fortalecimento das ações de prevenção e combate à violência contra os mais de 90 mil idosos do município. Espaço FM 2:35. 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
4: 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Documentos encontrados. Foi encontrada uma carteira de identidade em nome de Louise Silveira Barreto. E foram encontrados na rua Pinheiro Machado documentos em nome de José Henrique Magnin. Tanto a Louise quanto o José Henrique devem retirar os seus documentos aqui na Espaço FM em horário comercial. 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

0: nomes podem perder espaço, hein? Além disso, a expectativa pela volta de Neymar aos treinamentos. Acostumado à pressão nos maiores clubes da Europa, Ancelotti agora encara o desafio em português. É, o bicho pega. O Brasil está no grupo C, vai enfrentar o Haiti e a Escócia, são dois jogos ainda. O duelo contra o Haiti é no dia 19, sexta-feira, e contra a Escócia no dia 24, quarta-feira. 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
0: 12:42, 11 graus.

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0: acesso de menores de 16 anos às redes sociais como TikTok, YouTube, Instagram, Facebook, X, Snapchat. A medida entra em vigor em março de 2027, faz parte de um plano para proteger crianças e adolescentes dos impactos da tecnologia. O governo pretende adotar verificação de idade por reconhecimento facial e exigir que as empresas como Google e Apple bloqueiem, né, o envio de imagens de nudez para menores. Adultos que quiserem compartilhar ou visualizar esse tipo de conteúdo terão que comprovar a identidade. As empresas terão 3 meses para se adequar e, caso contrário, poderão enfrentar multas e até responsabilização criminal. As plataformas criticaram a decisão, alegando que a restrição pode levar jovens a ambientes digitais menos seguros e sem mecanismos de proteção. Espaço FM 13 em ponto.
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2: Fique atento, o equilíbrio alimentar é essencial no controle de peso. Manter uma rotina com refeições variadas e evitar excessos ajuda a prevenir o acúmulo de gordura corporal e contribui para a saúde e bem-estar geral. A vida é melhor quando se tem saúde.
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0: Carteira encontrada. Foi encontrada no bairro Industrial uma carteira com documentos e cartões em nome de Edson César Gonçalves Felizardo. Mesmo deverá retirá-la aqui na Espaço FM em horário comercial.
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0: 13,5, 11 graus, é friaca pra valer, hein? Já separou aí aquela peça de roupa em ótima condição pra você fazer a sua doação? Eu me esqueci de colocar uma

muitas pessoas nas ruas pedindo, né? Então, separa aí. E em bom estado, né, gente? Pelo amor de Deus. Por favor, né? 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

0: Jovens de 15 a 29 anos podem se inscrever nas aulas gratuitas de Libras, dança, teatro e audiovisual que são oferecidas pelo Sesc Lab Mais. As inscrições estão abertas até de 15 de junho até 15 de julho por meio do site sesc-rs.com.br/cultura/lab, lab de laboratório, né? Lab Mais barra. As vagas são limitadas, disponibilizadas pelo programa de comprometimento e gratuidade do Sesc. As oportunidades então são aos jovens, preferencialmente estudantes de escolas públicas com renda familiar per capita de até 2 salários mínimos, tem que possuir o credencial SESC, tá? Que pode ser emitida pelo site da instituição. Então é só acessar o sesc-rs.com.br/credencial. O processo seletivo ocorrerá nos dias, entre os dias 16 e 31 de julho, e os candidatos selecionados serão contatados pela equipe do projeto via WhatsApp para confirmar aí a participação. Espaço FM 13:30. 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
0: 13:36, 11 graus. Papas da língua.

0: gratidão. Na madrugada desta segunda-feira, um ônibus que transportava cerca de 46 passageiros capotou na rodovia estadual CI-18, causando a morte de 7 pessoas. O acidente aconteceu perto da cidade de Itauá, interior do estado do Ceará. Segundo o tenente-coronel Rômulo Freitas, do Corpo de Bombeiros de Itauá, os demais passageiros apresentaram apenas escoriações, sem ferimentos graves. O veículo transportava a equipe masculina de basquete sub-19 da Associação Desportiva e Cultural de Juazeiro do Norte, que retornava da cidade de Sobral após ganhar a competição regional de basquete da categoria. O grupo seguia para Juazeiro do Norte, cidade de origem dos atletas. O veículo despencou de um barranco na estrada. A perícia forense do estado do Ceará está atuando no caso e, de acordo com a Secretaria da Segurança Pública e Defesa Social, o motorista do veículo prestou esclarecimentos à polícia após deixar o hospital para onde foi levado. As duas linhas iniciais de investigação seriam falha mecânica ou erro cometido pelo motorista. Informações apontam que os passageiros não utilizavam cintos de segurança e ao menos 30 pessoas precisaram de atendimento médico. 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
6: 4 e 6, 10 graus é a temperatura. Eu, Flávia Andréia Vidor, tô junto contigo até as 5h45. Tem uma galera aqui já mandando mensagem avisando sobre um acidente no trevo da Grendene. O Miller já tá se deslocando para lá, tá, pessoal? Muito obrigada a todas as mensagens aí, o pessoal que tá informando pelo WhatsApp aqui da rádio. Obrigada mesmo. Daqui a pouco o Miller passa mais informações aí para você que está sintonizado aqui na Espaço FM. 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
1: Informações de trânsito com o Miller. Boa tarde.
2: Boa tarde, Flávia, amigos da Espaço FM. Flávia, eu estou mais uma vez aqui no Trevo da Grandene, no quilômetro 58, onde há pouco aconteceu um acidente envolvendo uma carreta e também um Chevrolet Onix. Hoje pela manhã, por volta das 8 horas, também um acidente que envolveu aí um Clio e também um Gol. Ninguém ferido nesse acidente pela parte da manhã, mas agora, nesse acidente que aconteceu envolvendo essa carreta e esse Onix, a condutora do Onix vai ser encaminhada ao Hospital São Carlos, ela que está com dores na cervical. O Onix atravessou a rodovia e ao fazer essa manobra, ela acabou sendo polida, atingida por essa carreta que fazia sentido quem vai de Farroupilha a São Vendelino, ou seja, quem vai em direção a Nova Milano. O trânsito aqui está sendo desviado por uma alça, pela alça de quem vai, faz o sentido Farroupilha a São Vendelino, faz a alça, faz o contorno e vai em direção a Nova Milano. Sentido contrário, o trânsito fluindo normalmente. Então, o trânsito muito complicado em razão desse acidente. Atende neste momento ainda o acidente, o Corpo de Bombeiros, o SAMU, o pessoal da CSG e também a Polícia Rodoviária que está no local no controle do trânsito. Estão dando mais uma afirmada em relação a esse acidente. Uma condutora de 55 anos do Onix vai ser encaminhada ao Hospital Beneficente de São Carlos. Ela está lúcida, está orientada, mas ela sente dores na cervical. Por esse motivo, vai ser sim encaminhada ao Hospital Beneficente de São Carlos pela equipe do SAMU, que também atende esta ocorrência, esse acidente que, repito, envolveu uma carreta e também um Onix. Eu volto com você, Flávia.
1: Obrigada, Miller, pelas informações.
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0: apresentação da turnê Say Hello to the Hits acontece dia 19 de dezembro. Os ingressos serão vendidos pela Eventim. Pré-venda inicia amanhã, venda geral no dia 18 de junho. E na bilheteria às 13 horas, né? E os preços vão de R$ 147 até quase R$ 10.000. Espaço FM 4:27.
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0: Agora 4:30.

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1: O Rapa, pescador de ilusões, Cidade Negra, eu também quero beijar. Olivia Dean, Man I Need, Ella Langley, Tuesday in Texas, Mick Jagger, Let's Work, David Bowie, Let's Dance. Vozinha, viveu uma segunda-feira inesquecível. Após se destacar no empate sem gols entre Cabo Verde e Espanha na estreia das seleções na Copa do Mundo, o goleiro cabo-verdiano alcançou a marca. Gente, ele alcançou a marca. Deixa eu ver que hora que saiu essa matéria que eu tô lendo. 4h20 da tarde saiu uma matéria que o Vozinha tinha chegado à marca de 1 milhão de seguidores no Instagram. O Vozinha tá com 2 milhões de seguidores no Instagram. Segundo a CNN Brasil, depois da partida, o Camisa 1 comemorou o crescimento expressivo, né, da sua presença nas redes sociais. E ele agradeceu o apoio recebido dos fãs brasileiros desde a campanha classificatória para o Mundial. Numa entrevista para o Cazé TV, o Vozinha destacou a surpresa com os números alcançados após a atuação diante da seleção espanhola. Deu empate, né, gente? 0-0, ele foi a grande estrela. E ele disse assim: ah, eu tinha quase 50 mil seguidores, isso é louco, né? Agradeceu a todos os brasileiros, enfim. E essa é a história do Vozinha, que é o goleiro da seleção de Cabo Verde. Agora, tem uma outra história que eu tava vendo por aqui, que é muito legal também, que é a do jogador, do Roberto Pico Lopes. O Roberto, ele recebeu uma mensagem no LinkedIn que levou ele pra Copa do Mundo. Só que é assim, o Roberto Pico Lopes, ele é nascido e criado na Irlanda. E ele tinha poucas chances de disputar um Mundial até ele ser procurado em 2018 pelo técnico Rui Águas. Aí o treinador descobriu que o Lopes tinha ascendência cabo-verdiana por parte de pai e enviou um convite para defender a seleção. Só que a mensagem estava em português. E como o Roberto não entendia o idioma, né, ele acreditava que se tratava de tipo spam, golpe, né? E aí ele ignorou o contato. Só que a Federação de Futebol de Cabo Verde insistiu, enviou uma nova mensagem. Dessa vez enviaram uma mensagem em inglês. Aí o Lopes aceitou o convite, estreou pela seleção em 2019, se tornou um dos principais nomes da equipe e hoje ele é titular também de Cabo Verde na Copa do Mundo. Duas histórias muito legais aí da Copa do Mundo. Seleção de Cabo Verde, que empatou com a Espanha 0-0. 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
9: 5:05. Vamos para os homenageados aniversariantes.

Esses os Galope São Pelegrinos 18 do Forte e Cristo Redentor. Parabéns para Ana Paula Gavião de Oliveira Goulart, Célia Maria Domingos de Lemos, Sinara Cavalli, Cristiano Ferreira de Menezes, Daniel Cardoso Lopes, Larissa Bratz de Freitas, Marisa Ana Cobalcini de Oliveira, Cirlei Panceira Bortolossi, Wanderson da Silva Chau e William Frigueto, homenageados da Big Fair, Dalmo Antônio Aires Rebelo, homenagem da esposa Cristiana, filhos Douglas e Brenda, sogra Iracema e da Big Fair, Laura Caroline da Silva, homenagem dos pais Diego e Fabiane, avós Maria e Nelza e do Acolher Big Fair. Olivia Meotti Andreassa e Vicente Meotti Andreassa, homenagem da Big Baby, Mona Lisa Agostini Lesô, homenagem da Objetiva Contabilidade. Maurício Bortolanza, homenagem da Malharia Anselmi. Alan Joel Fernandes, homenagem de Máquina Sazi, Alcione Cusson.

Jane Schneider Schneider, homenagem dos filhos Gabriela e Afonso, genro Igor, neta Laura, da equipe da Liga de Combate ao Câncer e do Lions Clube Centro, Jorge Paulo Bonalume, homenagem da esposa Andréia, filho

Mulheres homenageando os pais Valdir e Lisiane, irmãos Darley e Darlan, cunhada Sabrina e da sobrinha Melissa. Duan Giasson, homenagem dos pais Chica e Vonney. Everton Vendrúsculo, homenagem dos pais Senilde e Exídio, Dindos Aleone e Benilde, dos primos Arthur e Henrique. Yuse Palavro, homenagem do esposo Ademar e da filha Priscila. Isabela Bernardes Subtil, homenagem do pai Micael, madrasta Juliana, avó Ivanete, de toda a família Subtil e Bernardi. Isidoro Vicente Reis, homenagem da esposa Roseli, filhos Emerson e Jefferson, noras Pamela e Alice, das netas Cecília e Helena. Jane Isoton, homenagem do filho Bernardo, pai Silvestre e Ju, e dos irmãos Jone, e do irmão Jones. Joaquim Werner Dias, homenagem dos avós Marise e Giovanni. Lourdes Salvatore, 87 anos, homenagem do esposo Diamantino. Filhos Itamar e Inês, Nora Adriane, netos Igor e Sabrina, da Lourdes Valandro e de todos os amigos e vizinhos. Maria Inês Argenton, 60 anos, homenagem do esposo Severino, filhas Fernanda e Suelen. Genros Maurício e Rafael, neto Henrique e da irmã a Marivone. Nádia Botim Furlaneto Bertoldo, homenagem do esposo Ulisses Filho e dos filhos Luca e Martina. Rafael Fajon, homenagem dos pais Roseli e Edgar, irmã Rauane, dos gêmeos Joyce e Jair. Roberto e Margarete Biasoli, aniversário de casamento, homenagem dos filhos Cindiane e Roberto Júnior. Tamires Werner, homenagem do esposo Edson e do filho Bernardo. Valquíria Baldasso Moro, homenagem do esposo Vanderlei, filho Samuel, mãe Lúcia e dos irmãos Egui e Gustavo. Vitória Keifer Jungs, homenagem dos pais Paulo e Vânia e da avó Nilce. Esses homenageados de hoje, dia 15 de junho. Muita saúde, muito amor e muita prosperidade na vida de vocês. 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
1: Taylor Swift, The Fate of Ophelia, Sam Fender, Olivia Dean, Remy and Gregory Abbott, Shake Your Down, Mr. Broken Wings. 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
1: Quinto dia de jogos na Copa do Mundo e com o andar do torneio, mais seleções aí que são consideradas favoritas fazem a sua estreia no Mundial. Então tem Espanha, Bélgica e Uruguai, né? Os espanhóis jogaram contra Cabo Verde, 1:00 PM. 0-0. Assim, ó, a imprensa espanhola acabou com a seleção, né? E Cabo Verde, vozinho, né? Goleiro, foi o arraso aí, né? Defendeu vários. Bom, nesse momento, Bélgica e Egito, jogo movimentado, fim do primeiro tempo, o Egito saiu na frente, né? E agora deu empate, por quê? Gol contra, né? É, rolou um gol contra. Agora então tá 1-1 aí, Bélgica e Egito, primeiro confronto do Grupo G. No comecinho da noite tem Uruguai e Arábia Saudita, 7 horas. E para fechar, segunda-feira, 10 da noite, tem Irã e Nova Zelândia. 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
1: Senhoras e senhores, boas-vindas, começando o fim de expediente. Jornalismo, diversão e prestação de serviço nas ondas da Espaço FM no 100.9. Somos classe especial e a partir de agora também no canal do YouTube, no Facebook. Estamos no YouTube, Facebook, aplicativo, no site da Espaço e também na TV Cidade. Boas-vindas para quem está com a gente no rádio, quem segue no 100.9, quem está com a gente nas imagens também. Teve uma mudança de pauta aqui, vamos dar uma acelerada. O vereador Iago Morandi vai estar com a gente por telefone. Pintou uma sessão na Câmara, enfim, comissão, a gente para não atrapalhar, então o Iago vai por telefone e depois tem Câmara de Vereadores de Farroupilha, também tem uma sessão que começa em seguida e o assunto interessa, um assunto que a Câmara, pastor Davi, presidente, está tocando e o receio é que fique muita coisa na conversa, que é a questão das invasões diárias aqui em Farroupilha, que só aumenta e só vem a desculpa, é responsabilidade do governo federal. Já direto da Câmara Municipal. Vamos para a Câmara de Caxias do Sul, vereador Iago Estoque Morandi com a gente. O Iago Morandi está aqui por telefone aqui na Espaço. Iago fica devendo visita ao vivo aqui no estúdio. Iago, para os amigos da Espaço, boa tarde.
2: Boa tarde, Rogério, como é que tá? Um carinho enorme que eu tenho por vocês, não ia queimar vocês nunca, né? Porque nós temos uma audiência pública aqui, um assunto bem sério, que é sobre saúde, eu não consegui me fazer presente hoje na rádio aí, mas pode ter certeza que na sequência nós estamos indo aí. Mas um abraço para todos os ouvintes, que são os melhores, né? Essa audiência maravilhosa aí.
1: Bom, Iago, assim, eu vou no pico, sei que a reunião começa em seguida, eu vou só tocar alguns temas, eu tenho aqui uma pauta enorme contigo, durante a semana, quando tiver tempinho, tá em casa aqui, mas só não a palhinha, saúde em Caxias do Sul. O assunto que virou destaque, a Mão Amiga, o programa Mão Amiga tá assumindo as UPAs. Tem o teu aval, tem o teu apoio ou tem muita dúvida?
2: A gente fica na dúvida, né, Rogério, se eles vão dar conta desse recado pela questão da experiência, né, em área de saúde, que é diferente do que tu fazer ações boas, como eles vêm fazendo aqui na nossa cidade, né, até eu já dependi deles para algumas situações, já dependi deles, que eu encaminhei uma moça, por exemplo, no meu gabinete, para ver uma questão de internação de um idoso numa casa lar. Agora, por último, eu consegui pegar uma pessoa em situação de rua, levei uma família, na verdade, tinha até menores de idade, levei para casa deles também, eles acolheram. Então, o Frei tem um trabalho bom nessa questão aí em Caxias. Na saúde, eu tenho minhas dúvidas como vai ser. Mas eu acredito que, assim, ó, a boa intenção do secretário Rafael Bueno, a atitude dele mostra muita coisa. Eu vejo no jeito dele, no espírito dele, que ele tá querendo mudar realmente e procurar o melhor caminho, tá? Isso é melhor do que ficar parado como era com os outros secretários, né? Então eu vejo que o Rafael Bueno, ele tem uma boa intenção, tá? Apesar de tudo, ele pegou um caos ali, não é fácil, né? Entrar e resolver o problema da saúde. É a segunda maior cidade do estado. O problema da saúde é um problema que está no Brasil inteiro, assim. Então, várias cidades sofrem com isso, não é fácil. Tem pouco profissional de saúde indo trabalhar na saúde pública, às vezes o pessoal prefere.

0: prefere abrir uma clínica, prefere ir para um plano de saúde, mas eu vejo que é uma bomba, mas o Rafael Bueno está procurando fazer o melhor. Por isso que muita gente até criticou ali a questão do freio. Eu, antes de criticar, é melhor a gente ver na prática como vai ser, né? Daqui a pouco dá certo, e aí é um acerto do secretário, do prefeito também, que deu essa autonomia para ele. Eu sempre digo, quando os secretários acertam, é por conta do prefeito. A gente tem alguns secretários que estão indo bem, como gestão urbana, das obras, faz o que dá, e isso é a autonomia que o prefeito dá para eles, né? Então, elogiar o prefeito nessa questão, quando tem que bater o bato, mas sempre também procurar ser justo, né, Rogério?
1: Essa audiência pública é em cima de que assunto, hein, Iago?
0: Essa audiência pública aqui, né, que a Estela tá organizando, que ela é da Comissão de Saúde, tá? Já vou ler o título aqui, já tô abrindo aqui, é o modelo de gestão das UPAs, tá? Então, a esquerda, ela prega muito a questão do fim da terceirização, tá? Eu divirjo um pouco ali da maioria ali, o pessoal da esquerda, porque eles acham que a prefeitura tem que cuidar de tudo e a culpa é a da terceirização. Eu acho que não, tá? Eu acho que, se tu perguntar pra mim, vai ter jeito e vai mudar pra melhor? Não, não vai, porque o que é o fio da ninhada pra mim? É a questão da saúde básica. Nós temos que colocar médico nas UBS. Se a pessoa é bem tratada lá na UBS e ela tem ali um acompanhamento, ela cria uma relação com o pessoal da UBS, porque isso tem em diversas localidades que o pessoal tem mais relação. Por exemplo, tem uma tia minha que ela tem muita relação ali na UBS do Pio Décimo, Santa Catarina, então ela nunca vai na UPA Central na Zona Norte, ela não procura essas UPAs maiores, né? Porque ela vem acompanhando ali os tratamentos, as gripes, o que ela passa ali, porque ela já criou uma relação com os profissionais da localidade dela. Se nós tiver isso em todas as UBSs, a pessoa não vai lotar a UPA, e a UPA não vai virar um hospital como é hoje, que virou um hospital que não pode ser, não pode ter gente lá 10, 11 dias, e aí não agravando o problema, vai ficar mais tranquilo da gente fazer essa gestão, né? Então não é a terceirização a culpa, pra mim é mais é a questão das UBS, da rede primária mesmo, fazer como a Ananindeua, os municípios bons fizeram, mas o Rafael conhece, acho que ele pensa nisso um pouco também, porque já visitou lá, se eu não me engano, ele sabe disso, mas os municípios fizeram que é, às vezes, tipo uma espécie de cooperativa, botar os médicos mesmo, se auto-organizar ali, abrir uma empresa, organizar, alguém que tem essa voz, a Ananindeua fez assim, os médicos recebem por produção, os médicos lá estão felizes com o salário, as pessoas estão felizes com o atendimento, lá é o melhor município do país, né? Por isso que eu tô citando lá. Então, eu acho que dá para mudar muita coisa, né? Mas antes da saúde básica.
1: Iago, eu tenho na pauta contigo, por isso é uma pauta extensa, principalmente explorar que o senhor é um pré-candidato, apagou a luz aqui no estúdio, mas todos setamos no Axe firme e forte, aqui estamos assistindo, tá na penumbra aqui, o pessoal já vai restabelecer, mas Iago, é o seguinte, eu quero falar contigo sobre a pré-candidatura, mas o

0: que eu não vou mais falar. Teve um cara outro dia que disse que eu usava cocaína, né? Foi lá na frente da câmera, gravou um vídeo. Eu pensei, porra, me chama de corrupto. Diz que eu aceitei cargos do governo, que eu sou governo, que eu tô ganhando alguma coisa em troca pra não bater no governo. Isso eles não podem fazer. Então vão dizer que eu tenho 8 amantes, que eu tenho filho fora do casamento, que eu sou cheirador e por aí vai, Rogério. Daí vai ser pra pior, porque quanto mais a gente cresce, mais a gente incomoda, infelizmente, tá? E isso é ruim, né? Porque a gente tem um desgaste todo. Por quê? Porque o tempo que eu perco falando disso, quem fica desassistido é a população muitas vezes, né? Porque a gente teria um monte de coisa importante pra resolver e ter que estar parando o tempo com fofoca a todo momento, né? Isso aí a gente sabe pouco. Tem gente que quer atenção porque comprar briga comigo dá certo. Por que que o Robaina fez esse vídeo? Já te explico, Rogério. Porque ele precisa de votos aí na próxima campanha. Ele precisa surfar e pegar uns votinhos da esquerda aqui na minha cidade. Então ele tem que fazer uma oposição, um antagonismo comigo, nem que leve processo, nem que o juiz mande ele retirar que ele tá errado do vídeo, que o juiz botou o frame, minha frame lá, mandou ele tirar, que não aparecia no vídeo. Mesmo assim, o preço que ele faz pra ganhar like em cima de mim é brigar comigo porque a gente dá visibilidade. Larguei o vídeo ontem, deu, sei lá, 9 mil curtidas, 2 mil comentários, a população inteira comigo. Não é a primeira vez, então eles gostam de fazer esse antagonismo comigo porque dá like, porque dá visibilidade. Basicamente seria isso.
1: Mas, Iago, só um detalhe, o senhor chegou a ser chantageado por um ex-funcionário que tinha esse vídeo?
0: Não, não, a gente só ouve falar daqui e dali, mas é conversa de bastidor, mas ele pessoalmente pra mim não, mas também se fosse não, pode ter certeza que eu mandava ele pra aquele lugar. Eu sei que eu tô ao vivo, não posso desrespeitar, mas a gente nunca vai ficar na mão de alguém ou deixar de fazer alguma coisa que a gente acha que é o certo, né, Rogério? Eu tenho vídeos ali, falaram assim ontem pra mim, ah, porque eu já te vi torcendo o braço de uma pessoa em situação de rua. Não, eu não torci o braço, eu torci o braço, o pulso, joguei pra cima de uma bicicleta que o cara tinha roubado, chamei a guarda municipal e postei no meu Instagram. Teve um outro que quebrou um vidro de um carro também, né? A gente meio que desceu o cacete nele, como? Eu mobilizei ele, eu não agredi nada, foi pra delegacia, tudo certinho, a guarda a gente chamou. Teve assim uns 10 casos já, entendeu? Então, ah, tu agride morador de rua, não, tem a pessoa que tá em situação de rua, que ela é alcoólatra, que ela tem depressão, essa pessoa a gente tem que cuidar. Isso aí eu não tô falando agora, eu falo em todos os meus vídeos, e procurar dar uma dignidade pra essa pessoa que não é digno, ela tá naquela, né, naquela situação, tá? Tanto que o Ministério Público Federal faz um trabalho excelente nessa área aí, cobra sempre pra gente não, né, não retirar a pessoa dali, não agredir ninguém. Eu fico em cima, tem uma fiscalização, até a ordem do STF, que o prefeito não pode retirar a pessoa dali, né? Então tem toda uma legislação nisso aí. O que a gente faz é pegar vagabundo que rouba, que furta, que arromba a loja. Peguei um outro, tu perseguiu um jovem, olha, o jovem que eu persegui também, coloquei na edição do vídeo ontem, é um jovem que tinha tocado fogo num container, que eu não sou otário de estar pagando container toda hora e dando despesa de milhões pra Codeca que dá. Ele botou fogo no conteiro e persegui ele por várias quadras, mas não agredi ele, acabou escapando de mim. Aí duas quadras pra baixo, a Guarda Municipal fez um excelente trabalho e prendeu ele. Fomos pra delegacia, gravei um vídeo mostrando, pegamos mais um vagabundo na rua, papapá. Só que o pessoal se ofende com isso, porque imagina se todo mundo virar o Iago e querer pegar vagabundo. Ah, mas podem? Podem, eu já falei, não revogaram o artigo 301 do Código Penal, tá lá, que qualquer um do povo em flagrante do delito pode e o policial deve. Ou seja, pode virar uma moda que vai dar trabalho mesmo pro judiciário, pra polícia, pra todo mundo, se todo mundo começar a enfrentar a vagabundagem, né? Mas é claro.

0: que não. Eu acredito que o prefeito Adiló, por mais que ele está me processando, me pedindo 15 mil reais na justiça, eu acho que no final ele vai procurar ser justo, ser fraterno e não vai passar dessa linha, né? De tentar tirar alguém da oposição, né? Eu acredito, né?
1: Vereador Iago Morandi, campeão de votos na mais recente eleição. Iago, última pergunta de te liberar aí e vamos deixar para uma próxima, tem muito assunto para tocar. O senhor falou na manifestação e falou há pouco também que o senhor está recebendo ameaça de morte. E durante a manifestação que está nas redes sociais, o senhor diz que a polícia investigue se realmente isso aconteceu, porque no meu caso não vão atrás, não estão indo atrás das ameaças de morte que fazem para o senhor, que estão levando na brincadeira?
0: É, infelizmente eu não fui chamar, eu já fui lá, dei um depoimento de uma das principais ali, né, que eu tenho, mas escreveram no banheiro da Câmara também que a minha morte foi encomendada, eu fiz BO disso, não fui chamado, a gente pediu as câmeras, ele fez meio que o negócio interno da Câmara de Vereadores, mas a polícia não me procurou até o presente momento, e a questão da outra ali, que é a ameaça de morte, que o cara disse que ia me matar lá no Instagram, eu passei o nome dele, parece que ele já tem, né, uma ficha corrida aí, já passei o nome dele, passei as informações dele para a Polícia Civil também, mas até agora não deu em nada, infelizmente. Isso eu acho ruim, tá, Rogério? Eu sei que às vezes é muita demanda e tem poucos servidores, né? Então eu sei como é que é, não é fácil para a Polícia Civil, mas eu precisaria de uma resposta até, na minha humilde opinião, porque para que sirva de exemplo para outras pessoas que me ameaçam, né? Então, se tiver uma investigação, eles prender ou, né, conduzir alguma pessoa assim, eu acho que vai ser bom para todo mundo, né? A gente teve o Zuco a mesma coisa agora em São Leopoldo, ameaçaram ele. Se não me engano, foi em São Leopoldo, Novo Hamburgo, ali, na metropolitana. A Polícia Legislativa já identificou e já mandaram o cara, né, prestar depoimento, ele já está se incomodando. Então eu acho que para um vereador deve ser a mesma coisa que um deputado federal. Ou eles vão esperar daqui a pouco alguém realmente me matar e daí depois eles falar que não, né, que não sabiam ou coisa assim, né? Então eu com certeza vou estar cobrando ele também, a Polícia Civil, nos próximos dias tentar ir lá para que seja solucionado, né? Não é só, às vezes, problema com nós, por exemplo, né, que acaba indo rápido, né? Quando é contra nós, mas a favor de nós, parece que demora o negócio. É meio estranho, né? Mas tudo bem.
1: Não é da boca pra fora, vai continuar mexendo no sistema sem nenhum problema.
0: É, não, isso aí a gente vai até o final. Eu fui eleito pra isso. Eu vou te contar uma curiosidade. Teve um vereador que me falou assim, Rogério, olha, Iago, tu tem que se acostumar que na próxima, se tu vier vereador, não vai ser a mesma coisa, vai baixar um pouquinho a votação. E, Rogério, se fosse hoje, eu faria 20 mil votos, 25 mil votos a vereador. Eu aumento, eu quase triplico a votação. Porque quando eu fiz 11 mil votos, eu não respondia 350 pessoas por dia, como a gente responde hoje no gabinete. 350 demandas por dia a minha equipe atende. A gente enlouquece, a gente vai pra UPA de madrugada pra ouvir a pessoa dizer que votou no PT a vida inteira. Eu voto no PT, mas nunca imaginei que foi tu que iria vir aqui fiscalizar e me ajudar. As pessoas me falam isso. Então, e eles dizem, tu tem meu voto. E eu vejo no olhar delas a verdade. Ou seja, nós aumentaria muito mais a votação e até porque quando eu ganhei eu tinha 30 mil seguidores, hoje eu tenho 100 mil a mais, eu tenho 130 mil pessoas me acompanhando diariamente, 15 mil nos stories, então eu com certeza aumentaria, por quê? Porque aumentou o trabalho. Então às vezes eu espero que a prefeitura entenda o que eu represento, que às vezes me compara com Guerra, a população já me cansou de me pedir para que eles tiraram Guerra por muito menos, só que o Guerra não tinha essa organização, na minha opinião, né? O prefeito que foi cassado, ele não tinha essa organização que eu tenho, as respostas das pessoas, esse trabalho mais dinâmico de olho no olho, de ir nos bairros, na comunidade. Então eu tenho isso a mais, que essas pessoas eu posso contar. Eles pagaram pra ver mês passado, a gente botou 750 motoboys, Rogério, na frente da prefeitura, eu coloquei com um cartaz fiz um totem do Adiló, levei ele e a gente fez uma manifestação ali com os motoboys, 750 motoboys, em 3 dias a gente fez essa manifestação. Então é isso que eu acho que o prefeito Daniel Guerra na época não tinha e que eu tenho, que é um trabalho que não é só rede social, é na rua também.
1: Iago, um abraço, qualquer novidade durante a semana, amanhã, o quarto, enfim, quando tiver um tempinho, vamos conversar pessoalmente pra gente falar mais dessa pré-candidatura à Câmara Federal. Um abraço, Iago, bom trabalho.
0: Com certeza, tamo junto, valeu, até mais.
1: Abraço, Iago Morandi, vereador, o campeão de votos da eleição em Caxias do Sul, vereador hoje no Republicanos. Eu sei que eu deixei o pessoal aí na Câmara, aí na reta final, ver se ainda tem tempo aqui rapidinho, deixa eu fazer um contato rápido com o Gabriel Marqueto aqui rapidinho, deixa eu consigo acionar aqui o Gabriel direto, ver se o Gabriel ainda tem tempo aí, Gabriel. Eu sei que vocês ficaram em cima e a sessão da Câmara geralmente não atrasa, só dá um toquezinho se há condições aí, Gabriel, porque tem uma sessão começando agora, uma sessão importante na Câmara, que vai falar sobre invasão de áreas de terra, invasão de áreas de terra. Serra. E aí tá lá a secretária Anitta, o comandante da Brigada Militar, também a promotoria, a presidência da Câmara. Gabriel, se tiver um tempinho, só dá um recado rápido pelo que estou sentindo.

0: assistindo aí, já tá começando, só dá um sinal aí. 6:11, a Bento Transportes está com vagas abertas para motoristas, homens e mulheres, cidades de Farroupilha, Carlos Barbosa e Bento Gonçalves. Pré-requisitos: possuir carteira de habilitação categoria D, curso de transporte de passageiros. Pessoas interessadas devem enviar currículo para o WhatsApp 996226702, e-mail thais@bentotransportes.com.br ou presencialmente na Marechal Floriano Peixoto 359, pertinho da Boutique Animal. Empresa Bento Transportes selecionando motoristas, homens e mulheres, para a cidade de Farroupilha, Carlos Barbosa e Bento. Gabriel Marqueto, rapidinho, já começou a sessão, tá movimentada, como é que está? Gabriel, boa noite.
1: Olá, Rogério, boa noite a você, boa noite aos amigos da Espaço FM. Sim, Rogério, faz cerca de 10 minutos que começou essa sessão, estava aqui com o presidente da Câmara, o pastor Davi de Almeida, também o comandante do 36º Batalhão, tenente coronel Giovanni Gomes, e a secretária de Habitação e Assistência Social, Anita Maioli Pascoal. Todos já estão na sessão, estão participando aí dos trabalhos. Conversei, consegui gravar com os três também, falando sobre essa importância hoje aqui de Farroupilha estar debatendo esse tema que é muito relevante sobre as ocupações irregulares, termo popularmente conhecido como invasão. Estamos aguardando também aqui a presença do Ministério Público, pelo que eu vejo que o pessoal ainda não chegou, está para chegar, mas a Brigada Militar e a Secretaria de Assistência Social e Habitação já estão participando dessa sessão. Repito, começou há cerca de 10 minutos e mais detalhes vamos ter durante a programação da Espaço, junto com as entrevistas que eu fiz aqui com o Luiz Carlos Miller na Câmara Municipal. Rogério,
0: só uma curiosidade, tem invasores também aí ou o público tá bem restrito, pouca gente?
1: Olha, eu sempre trabalho com a sinceridade, pouca gente.
0: Pouca
1: uma sessão
0: gente.
1: Não prestigiada, pouca gente aqui na Câmara. Eu percebo que tem a diretora da Secretaria, a Maristela Pessim, diretora-geral da Secretaria de Assistência Social e Habitação, mas pouca gente, uma sessão pouco prestigiada, Rogério.
0: Nem presidente de bairro também, onde tem invasões também.
1: Também não.
0: Depois o pessoal reclama. Gabriel, muito obrigado, bom trabalho, qualquer novidade volta.
1: Valeu, até já.
0: Excelente. 6:13, oportunidades de emprego. Empresa Antares Acoplamentos está contratando operador de torno CNC para o terceiro turno, contratação imediata. 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Repito, tem plano de saúde 100% para o colaborador e 50% para dependentes. 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Eu repito aqui, gente, o telefone, o WhatsApp, pode enviar agora teu currículo aí para Antares Acoplamentos, vaga para operador de torno CNC para o terceiro turno, contratação imediata 992737998. Deixa eu agradecer e convidar aqui para o estúdio o nosso diretor do Senai, o Felipe Andreola, com a gente no estúdio aqui da Espaço FM. Felipe, vamos chegando. Estamos com o fim de expediente, jornalismo, diversão e prestação de serviço, Borfar Seguros e Odonto Top. Sexta-feira nós vamos ter aqui atendimento especial também. Na reta final do mês, nós vamos ter um mega atendimento da Odonto Top até a meia-noite. Felipe, te agradecer aqui, Andreola, a nossa participação gentil, como sempre, aqui no estúdio da Espaço FM. Felipe, aqui para os amigos da Espaço, 6:15. Boa noite, tudo certo. Obrigado por essa gentileza de sempre.
2: Imagina, boa noite a todos, Rogério e todos que nos acompanham pelos canais da Espaço. Vinha no caminho de Barbosa para cá, vi que deu uma queda de energia, mas a tua energia não para nunca, né?
0: Mas que bom, detalhe, que tudo se manteve, a gente saiu do ar no sistema aqui, mas tudo 100%, aí, tudo 100%. O detalhe também dessa energia, a questão de esse frio todo aí interfere com maquinário. Bom, Felipe, vamos falar o que interessa, o nosso Senai aí.
2: Vamos lá, vamos começar assim com novidades bem importantes e eu não trouxe da outra vez e acho que é legal ter um alinhamento.
0: Opa.
2: Setor têxtil, olha que bacana. Recebi, vou falar de duas visitas bem importantes aqui de Farroupilha. A primeira, dona Maria de Lourdes Anselmi. Ela fez uma jornada lá conosco, lá no Senai, nos apontou uma série de necessidades para o setor têxtil e nós começamos a fazer com muita ênfase. Na sequência, para citar todos aqui, eu anotei os nomes para não deixar ninguém de fora, mas o Luciano, da Biamar, esteve lá também e complementou essa visão e também depois eu fiz uma jornada de imersão, tanto na Anselmi quanto na Biamar, para conhecer de perto assim, as demandas, as necessidades. Então, a Devil do Itacírio Luciano, na Biamar, e a dona Maria de Lourdes Anselmi. Eu passei uma jornada com eles, conhecendo as necessidades. E aí tem um alinhamento bem interessante para o pessoal que é da área têxtil vai entender. Nós, no Senai de Farroupilha, nós temos as duas tecnologias que tem dentro dessas malharias, que são os teares da marca Stoll e da marca Shima. São as marcas mais tradicionais de fabricação. Mas nós estávamos rodando o curso de costureiro de roupas em tecidos planos e malhas circulares. Este curso de um ano, 800 horas, ele é um fragmento da necessidade dessas indústrias, dessas empresas. Vou visitar outras também, tá? Mas nós vamos trocar a pedido da dona Maria Anselmi para um curso de confeccionador de malhas. Esse curso ele é bem mais robusto, ele dura 2 anos, estamos modificando isso. Nós já rodávamos no passado um curso nessa linha. E isso vem para atender o setor têxtil, que ele é muito abrangente. Ele não fica só limitado, por exemplo, ao que a gente faz hoje, que é o costureiro de roupas. Eu tenho que ler porque o nome é comprido. Em tecidos planos e malhas circulares. Isso vai ser abordado no curso de confeccionador de malhas? Sim, mas ali ele vai abranger a operação desses teares, o design, né, de toda a confecção. Ele é muito mais robusto e a duração dele é de 2 anos. Então eu já começo agradecendo ao setor têxtil. Eu digo uma coisa bem importante. Eu estou na gestão aqui no 8º ano. É a primeira vez que eu recebo essas visitas, tá? Das duas malharias grandes aqui de Farroupilha, que precisam muito do nosso apoio. E vou dizer assim, é uma retomada então de um olhar bem profundo para que nós possamos andar alinhados às necessidades. Vou dar mais uma novidade.
0: Só um detalhezinho, deixa eu explorar, porque tá. essa sua notícia, Felipe, ela merece um destaque aí.
2: Certo.
0: Porque a gente tá falando das duas maiores malharias que a gente tem, não só aqui na Serra, isso aqui, hoje são duas empresas que têm destaque, sem exagero, no mundo, hoje elas estão no mundo afora, a Biamar e a Anselmi, mas de tabela toda a rede, no caso, todo o grupo de malharias,
2: claro,
0: vai sair ganhando.
2: Com certeza.
0: Só para deixar claro, hoje, o que eles precisam de mão de obra? O nosso Senai vai poder colaborar?
2: Sim, nós já estávamos equipados para isso, só estávamos utilizando um fragmento dessa operação. Por essa, vamos falar assim, necessidade de aproximação e ter esse olhar dentro dessas indústrias, de todas, né? De qual é a necessidade hoje? Eu vou dar um exemplo aqui. Precisa-se de costureiro, precisa de uma série de ocupações dentro dessas fábricas, dessas indústrias. Mas programador de tear, ali é a dor. E onde é que tem isso, a sensibilidade? Nós temos que mostrar toda a parte têxtil para esse aluno, pegar assim o jovem aprendiz e não só um fragmento. E depois a gente acabou entendendo essa dinâmica dentro das malharias, que algumas pessoas têm esse perfil, algumas até tentam, depois não se adaptam e voltam para a sua ocupação inicial, mas muitas delas, elas passam por dentro desse processo e vão para a programação. Não estou dizendo que a programação é a única ocupação fundamental, não. Todas elas são importantes, mas a gente ainda não forma dentro do Senai programadores de tear nesse nível. E para programar, Rogério, a quem nos escuta, tem que conhecer de todo o restante. Eu falo muito mais com mais propriedade da parte metalmecânica. Para programar um torno CNC, tu tem que saber usinar, tem que saber usar uma lima, tu tem que saber usar hoje uma operação manual. Então, para poder fazer a programação de um tear, não adianta tu chegar lá e querer ser o programador do tear. Tu tem que ter vivido o setor têxtil. E com isso, essa retomada, eu agradeço muito a esse apoio, a essa acolhida, tanto do time da Biamar quanto do time da Anselmi, que nos colocaram assim na vitrine das necessidades. Olha, o nosso segmento de agora para frente precisa dessas ocupações aqui.
0: Mas o que para nós aqui, como ouvinte também, quem tá na torcida sempre, o Senai de Farroupilha tá apto com o maquinário que essas Sim. mega empresas têm, tem como ensinar lá no Senai.
2: Exatamente. E aí eu vou dizer de novo, quem foi lá pessoalmente lá no Senai foi o Luciano e foi a dona Maria de Lourdes Anselmo. Os dois apontaram que os nossos teares, apenas, a gente tem apenas um de cada. Essas indústrias têm mais de 100 teares em cada uma delas. Então a gente ali tem uma degustação
0: Tudo bem.
2: Básica. Mas nós precisávamos de manutenção e operação deles, porque eram máquinas que estavam ali com pouca utilização. Então agora a gente retomou isso, fizemos esse tema de casa, vamos dizer assim, e vem a público aqui agradecer, né, a essa acolhida e esse despertar. Então eu começo já dizendo assim, o Senai de Farroupilha despertou para esse mundo têxtil com muita força, porque ele vai avançar bastante.
0: Na prática, os cursos começam a partir de quando?
2: Meio do ano termina uma turma, já começa nessa forma com o confeccionador de malhas. E já estamos fazendo outros em paralelo, que é de programação, que é de manutenção e operação de tear, que nós estávamos adormecidos, vamos dizer assim. Esse é o primeiro ponto da nossa conversa.
0: Segue, por favor.
2: Puxando novidades aqui, o que que nós temos? Temos ofertas de cursos técnicos, tanto em Garibaldi quanto em Farroupilha. Vou pegar minha colinha aqui. Em Farroupilha, temos o técnico em eletrotécnica. Falei com o Rafael há pouco, temos em torno de 50% dos cursos. Depois ele vem aqui e dá uma pincelada melhor. Em Garibaldi, nós temos um curso que para a região é bem interessante. Segurança, técnico em segurança do trabalho. Então vai ser a primeira vez, a gente vai ofertar primeiro ali em Garibaldi. Temos o eletromecânica também em Garibaldi e temos o eletrotécnico. Então, cursos técnicos já é tradicional, nós estamos com as turmas em preenchimento. Corram, as vagas são limitadas. 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Então não percam, não fiquem de fora dessa oportunidade. Eu vim com a mala cheia aqui, tá,
0: que
2: Rogério?
0: Que bom, não, por favor.
2: Eu vou colocar, para não misturar agora com cursos, eu vou falar de um outro trabalho que a Carla me alertou agora de tarde, até entregaram aqui na rádio esse material, depois eu te alcanço, Rogério. Cursos oferecidos para as escolas públicas, privadas, nós vamos até as escolas falar com esses jovens. São 14 cursos, eu vou ler alguns aqui para ter uma ideia. Marketing pessoal e profissional, curso de 4 horas. Ferramentas digitais de recrutamento, para o pessoal saber preencher um currículo hoje numa plataforma de uma empresa. A gente tem a nossa plataforma Oi, que pode colocar o currículo e as empresas podem colocar as ofertas de vagas. Empreendedorismo, indústria 4.0, saúde mental no trabalho, né? Tem pessoas que dizem, essa geração de hoje não quer mais trabalhar. Quer sim, só que tem que fazer com que isso case, né? Essa comunicação de quem já vem de outras épocas para casar com essa juventude e fazer com que dê certo. Eu vejo muita coisa na internet, mas eu digo e garanto para vocês, o nosso jovem está preparado e ele é o nosso futuro e está tudo certo. Então eu não vou ler todos aqui e eu vou falar
0: mas só mais... um detalhe, que isso também é outra baita notícia, Felipe. Isso aqui, o Senai vai até as escolas de Farroupilha, é isso?
2: Vai até as escolas, a gente vai agendar com as secretarias de educação, com as diretoras das escolas, a gente pede esse espaço, pede essa mobilização, a gente vai lá, ministra esses cursos. Por que que a gente faz isso? A gente já começa a preparar esse jovem para a ocupação que ele quiser. Mas, claro, o nosso objetivo também é já dar uma mínima formação para que ele não tenha tanta dificuldade para saber lidar com essas tecnologias e esse mundo moderno. Olha aqui, tem cibersegurança básica. Quando a gente fala de golpes pela internet, quando a gente fala de transações hoje, e-commerce, quantas pessoas precisam ter um esclarecimento sobre isso? E nós vamos lá no jovem dizer, olha, às vezes fazer uma brincadeira com uma foto, às vezes, né? Repassar uma mensagem que tu não viu a origem para uma outra pessoa. Outro dia vi uma foto, e conto uma história aqui rápida, já que tu provocou. Dois alunos nossos fizeram uma montagem, uma brincadeira. E isso chegou até o avô de um desses jovens, e ele achou que era verdade. Então gera um transtorno enorme. Então, a questão da ética, a questão do comportamento, a gente não tem barreiras, não tem fronteiras para trabalhar somente dentro do Senai. Então esse trabalho ele é gratuito, mas eu não digo que ele é gratuito, é um investimento que a gente faz para que a comunidade já comece a perceber a nossa atuação.
0: Felipe, só deixa claro, vai ser o Senai dentro da sala de aula das escolas?
2: Sim.
0: Não vai precisar ir até o Senai? Não,
2: nós vamos agendar para ir em escola privada, em escola pública. Quem tiver interesse, falem com a Carla, a nossa coordenadora pedagógica. Ela já está fazendo esses agendamentos e nós vamos, inclusive, já vou dar uma coladinha a esses mesmos cursos aqui, estamos pensando já e planejando fazer no próximo semestre também para outros públicos, público mais adulto, dentro do Senai e também a nossa Câmara da Indústria e Comércio, a nossa CICS, aqui de Farroupilha, que está já planejando fazer isso conosco em parceria.
0: Pode me deixa as colas aí que eu quero
2: já tratar. Vou te entregar.
0: Felipe, tem mais cursos aí, voltar aos cursos.
2: Eu quero só citar mais alguns cursos aqui. Nós temos também, né, pessoal que está nos escutando. Pô, o Andriola vai lá na rádio, fala só de curso técnico, fala só de curso gratuito. E tem para todos os públicos, tá, Rogério? Então, olha só, bem prático, eletricista predial. Isso eu venho falando todas as vezes que eu venho aqui, esse curso está sempre na moda, né? E o mecânico de usinagem CNC 300 horas. Esses dois cursos, pegando a faixa etária assim, bah, eu quero começar uma profissão. Com esses dois cursos, tu pode escolher a área da metalmecânica, a área da elétrica. Elétrica predial hoje, desde a instalação de uma placa solar, de um sistema de gerenciamento de uma cortina eletrônica, de uma luminária, de um chuveiro, todas as ocupações mais básicas, manutenções, acompanhar a construção civil, isso é prático. O curso de usinagem CNC, mecânico de usinagem, um curso de 300 horas, ele não é um curso, não é uma palestra rápida, e sim é um curso muito robusto. Tu vai aprender processos de fabricação mecânica, usar instrumentos de medição, usar a usinagem convencional ainda para tu teres a sensibilidade, que nem eu falei do exemplo da área têxtil, e tu vai estar habilitado a produzir através de máquinas com comando numérico computadorizado, que é o que tem de mais avançado, para poder dar esse range todo aí. Eu digo sempre, quem vem divulgar os cursos aqui é o Rafael, a nossa equipe maravilhosa, mas eu quero ainda falar um outro assunto aqui, que não tá na minha pauta, que é falar do contexto de Farroupilha, se tu me permite.
0: Por favor, Felipe, tem que explorar a tua presença aqui.
2: Eu tô sendo bem rápido, porque enquanto não falta energia, eu tô tocando tudo aqui. O Senai de Farroupilha, ele tá num outro patamar hoje. Eu agradeço muito aqui a Espaço, e eu digo, até no teu aniversário eu te mandei uma mensagem dizendo assim, o Rogério tem que escrever não só um livro, mas tem muita coisa para explorar, porque tudo passa por esses microfones aqui.
0: E obrigado, Felipe.
2: Por todo o teu time aí. O time da Espaço tem acompanhado, nós inauguramos na Sazi Máquinas recentemente esse espaço maravilhoso, tá dando os primeiros passos, e olha só que história interessante. O seu Antônio Zini me ligou e disse, Andriola, nós vamos fabricar agora um equipamento que vai, acho que é para os Estados Unidos, eu não vou cometer o erro aqui, mas ele é um equipamento muito disruptivo em termos de tecnologia, e nós não gostaríamos de deixar esses alunos que estão lá dentro já terem o conhecimento desse equipamento, como é que ele funciona, como é que ele é fabricado. E ele me perguntou se era possível. Eu disse, olha, o nível de maturidade dos nossos alunos ainda não estão a ponto de um nível de um engenheiro que produzir equipamento, mas acho muito importante eles já terem esse primeiro contato, e assim aconteceu. Então olha o ganho, quando eu falo que aqui em Farroupilha nós temos empresas de alta tecnologia, que é o caso da Sazi Máquinas, onde na maior das humildades ela mostra a sua tecnologia para um aluno que está começando, quanto isso ganha para o aprendizado, quanto isso representa para o desenvolvimento de uma região como um todo. Então, falei aqui um pouco da Sazi Máquinas para ter uma ideia dos frutos que já estamos colhendo em termos desses alunos lá dentro da Sazi Máquinas.
0: Só um detalhe, para quem não sabe, sempre tem gente nova chegando, a Sazi, a máquina Sazi lá do Zini, ela tá com Senai Escola dentro da máquina Sazi, tem escola Senai lá dentro.
2: Tem escola Senai lá dentro. E aí eu quero contar a origem aqui em Farroupilha, né? Nós temos outras empresas que já fazem isso há mais tempo, que é o caso da Grendene e o caso da Big Fair. Vou falar primeiro da Big Fair, que aliás passei agora há pouco ali e me surpreendo cada vez que eu passo, porque aquele prédio da escola de ensino fundamental está praticamente pronto, né? Então é de dar os parabéns a toda a família Big Fair, porque ela inspira essas outras empresas a fazerem uma caminhada nesse sentido de ter dentro da sua empresa quem tem condições de ter este Senai atuante, porque a interação é muito positiva. Antes de falar mais a fundo da Big Fair, eu queria anunciar aqui, né, que é bem provável que logo, logo eu estarei aqui trazendo a novidade que dentro de uma ou das duas dessas indústrias têxteis nós teremos também o Senai lá dentro. Provavelmente na Biamar e na Anselmi, logo, logo será anunciado aqui que teremos também esse caminho, esse movimento. Por quê? Porque através dessa inspiração da região, outros empresários estão vendo como muito oportuno ter o jovem lá dentro, vendo a sua particularidade. Então é sobre isso. E aí eu falo e aprofundo aqui, o seu Geraldo me atualizou esses dias, eu vou errar o número, porque cada vez que eu pergunto o número sobe. É mais de 600 pessoas estudando. na Big Baby, na Big Aprendiz, no Instituto Big Fair. Isso é um número significativo, tá? Esse número representa o tamanho do Senai de Farroupilha dentro de uma única empresa. Então é de dar os parabéns porque inspira outras empresas a fazer um trabalho parecido, tá? Nós estamos ali na Big Fair esse ano com um curso técnico em andamento, um curso técnico em eletromecânica. Isso é um baita ganho para a empresa porque é um nível mais avançado de curso. Temos muita tecnologia bacana, inclusive chegaram há poucos dias lá equipamentos chamados Dock Station, que é o que tem de melhor em termos de automação, que permite automatizar muito, com muita velocidade, o que tu quiser. Aquela máquina que tu precisa fazer um retrofit, tu traz essa tecnologia e tu não precisa comprar uma máquina nova. Tu aperfeiçoa ela e faz com que ela seja mais produtiva. Então isso está acontecendo aqui dentro do espaço do Instituto Big Fair e parabéns à família Big Fair. Grendene, para não deixar de lembrar, a Grendene, para quem é bom tu trazer, né? Às vezes a pessoa está escutando aqui o Andreoli e o Rogério batendo um papo de bastante tempo, mas é interessante dizer que tudo que a Grendene produz sai da inteligência aqui de Farroupilha. Então nós temos um matrizeiro de moldes de injeção ali dentro com os nossos alunos, faz um intermédio um pouco no Senai, um pouco na Grendene. Nós temos o confeccionador de calçados ali dentro acontecendo e temos uma turma de PCDs, de auxiliar de logística ali que está atuante dentro da Grendene também. Então tem que dar os parabéns por todos esses movimentos. E tem mais uma, tá? Que eu não posso deixar de fora, que não tem o seu centro de treinamento dentro da empresa, mas é a origem do Senai dele no Miote, que é a Soprano. A dona Lourdes esteve aqui nesses microfones, eu até agradeci ela, tomei um café com ela, a dona Lourdes Miote. Ela trouxe, né, através do seu Adelino Miote, o Senai aqui para Farroupilha. É o desejo dela, tá? O Saquete deve estar nos ouvindo. Saquete, vamos conversar mais para também colocar dentro da Soprano um centro de treinamento. Por que que eu tô provocando assim os empresários? Porque o que a dona Lourdes faz com o Recriar, né, que é o projeto dela, é um trabalho muito fantástico, é um trabalho muito desafiador e faz um turno no Senai, um turno lá dentro do Recriar e por que não termos também já o Senai dentro da Soprano? Temos ampliação da Maltec. Bom, eu vou esquecer de alguém aqui, depois eles vão me puxar as orelhas, mas eu quero dizer o seguinte para quem está nos escutando: Farroupilha está num momento ótimo. Se fala em crise, se fala em guerra, se fala em uma série de questões. Sim, nós vivemos com tudo isso e vamos adiante. Mas essas empresas que eu falo, elas não têm 10 anos, 5 anos, 2 meses. Elas têm uma jornada de muitos desafios, de muitos anos. Então, o que eu enxergo é ver essas empresas investindo na educação, ver essas empresas desenvolvendo tecnologia, ver essas empresas ampliando, independente do setor, independente do cenário, é promissor. Então, quem está aqui nas redondezas, na região, olhem para Farroupilha, venham para Farroupilha, venham morar, estudar, viver aqui, porque teremos muitas oportunidades. Tu não vai me provocar, mas eu vou puxar o assunto.
0: Eu tô dizendo, só falar porque terreno. Tá nos empolgando também.
2: Terreno, tá? Para fechar com chave de ouro. Sim, o Senai de Farroupilha, ele está expandindo. Né, com todos esses incrementos nas indústrias, a gente acaba expandindo, o número acaba crescendo, o número de alunos atendidos, mas assim mesmo a gente se equipou muito na nossa escola e precisamos de mais espaço. Aquela cerca está caindo de madura, talvez essa madrugada eu arranco ela e coloco ela uns 50 metros mais para frente, porque só faltam algumas assinaturas. E aí eu peço a todos aí que tenham um pensamento positivo, nós estamos praticamente finalizando uma etapa que são assinaturas de documentos. O prefeito Jonas tem me passado diariamente aí esse empenho de todo o time da prefeitura. A Paulo Iores tem me mandado áudios. O seu Geraldo, como vice-presidente regional, tem dito assim: olha, Andreola, isso aqui eu rezo todos os dias para que se resolva, porque a gente está precisando casar com todo esse desenvolvimento e não trancar essa expansão da educação aqui em Farroupilha. Então, eu só peço a quem está nos escutando que pensem positivamente, porque só falta isso. Não tem nada além de assinaturas e fluxos de processo.
0: O terreno que está faltando é do governo do estado.
2: Do governo do estado, que doa para a prefeitura, que daí vai fazer a cedência para que o Senai amplie ali e faça um pouco mais rápido essa expansão da educação.
0: Felipe, só deixa eu te roubar aí também um minuto.
2: Agora
0: a mais
2: é contigo,
0: aqui.
2: Tá,
0: não, só detalhe. Uma pergunta aqui da dona Cleonara Severo que eu adorei, que é o seguinte: como eu consigo vaga no Senai? Meu filho tem 14 anos e estou ouvindo o diretor falar. Para Cleonara e para todos que se identificaram, porque de repente se encanta, poxa, meu filho pode estar lá, pode ter uma profissão, pode ser bem encaminhado. No caso aqui, ele tem 14 anos.
2: Ó, a partir dos 10 anos, a gente tem programas que é o contraturno do SESI, a gente tem uma série de formas de deixar esse jovem já encaminhado para o caminho do bem. O que ocorre, e aí eu não vou achar culpados aqui, a gente luta. Na minha época, quando eu era mecânico, eu com 14 anos, eu ia para uma concessionária Chevrolet consertar automóveis, fazer revisões em automóveis. Hoje o jovem não pode trabalhar com menos de 18. Então as indústrias têm optado, né, em colocar os jovens no Senai em torno dos 15, 16 anos para fazerem cursos de 2 anos e terminar com 18. Não é proibido com 14, não é. Mas ele vai ter muita dificuldade de conseguir esse acesso, porque ele ainda está muito cru. Ele tem que ter pelo menos já o ensino médio cursando, porque os cursos são mais avançados. Então, tenha um pouco de paciência, porque lá pelos 15 para 16 anos ele consegue ingressar. Eu teria cursos para 14 anos, mas ele vai se formar com 16 e não vai ter como ir trabalhar naquilo que ele aprendeu, porque ele ainda não tem idade. E olha, de novo, eu quero deixar aqui o pessoal um pouco perplexo. Eu posso ensinar solda, que é um trabalho insalubre, para um jovem de 16 anos, dentro do Senai. Está tudo certo, está dentro da lei, está seguro, usando os EPIs. Terminado, sendo o melhor soldador, com 17 anos pronto, ele não pode trabalhar com solda em nenhum lugar, porque é só a partir dos 18. Então não adianta frustrar, né, em antecipar uma formação que ele não vai poder trabalhar. Nós estamos lutando para que, isso já faz mais de 10 anos, mas a gente não desiste, né? Eu sou muito persistente. A gente quer que isso se reverta, porque não faz mais sentido deixar o jovem solto na sociedade, fazendo uma série de outras coisas que não são legais também, e não poder ir trabalhar num local que vai ser digno, que vai pagar um bom salário, porque vai ser uma formação técnica muito especializada, e vai fazer com que a carreira dele deslanche. Mas a gente está lutando para que essa lei vire favorável a ter o jovem ocupado em, digamos assim, em ocupações dignas. E não estou dizendo que não é digno o que ele faz hoje, mas a gente sabe que o jovem desocupado, ele fica meio à deriva da sociedade e pode fazer coisas erradas, escolher caminhos errados.
0: Felipe, tem muita coisa para te perguntar, mas só para a gente fechar, porque essa sua entrevista no começo da semana, para começar, sabe, com o pé no fundo essa semana, porque a gente só ouve muita queixa, principalmente com a gurizada, essa gurizada com o maior carinho. Essa geração tá afim. O senhor falou há pouco, é só a gente acertar o meio campo aí, porque a organização não está muito afim de trabalhar, tão afim de trabalhar assim, dando um show aí.
2: Eu vou dar um exemplo aqui do técnico de desenvolvimento de sistemas. Nós temos rodando aqui a turma, que é a primeira aqui na escola, e eu estava numa turma que é do jovem aprendiz, lá no Centro Educacional Ivo Tramontina, antes de vir para cá. Eu pedi para eles assim, olha, a gente faz a chamada na escola, você que está nos escutando, fulano, tá aí, presente, aí, ou preenche a mão, hoje tá tudo digital, né? Preenche digital. Eu disse, não tem como melhorar isso aí. E eles foram me apresentar isso e foi um dos projetos que eu fui ver. Sabe como é que é essa chamada que eles têm hoje? Que eles ainda botaram um botão. Tu chega na sala, aperta um botão, o sistema reconhece a tua face, já registra o teu horário, a hora que tu chegou, já faz todo o fluxo. Eles fizeram todo um sistema de reconhecimento facial do jovem. Inclusive, eles estão trabalhando agora avançado para ter uma câmera com mais propriedade, para saber até o humor do jovem, para saber se ele está bem, se ele está ruim. Então, assim, o que a gente pede é uma coisinha simples para o jovem. Aí tu me perguntou, esse jovem hoje é o nosso futuro. O jovem que está aqui hoje é o nosso futuro. Então, eu acredito muito, eles nos surpreendem a cada dia. Tu dá algumas ferramentas para eles fazem esse tipo de entrega. Então, pensa você que é professor, professora, hoje, tu recebeu o teu aluno quando entrou na escola, já existe essa tecnologia, tá? Em reconhecimento num aeroporto, para identificar suspeitos, mas numa escola que tu já identifica o humor do teu aluno e já vai pro diário de classe lá preenchido, ó, presença, falta, presença com bom humor, de corpo presente na aula ou, né, com a cabeça viajando. Então eu digo assim, eles estão brincando com tecnologias que já são usuais de hoje, mas tu dá um desafio simples. Olha, melhora esse sistema de fazer chamada, de ter que chamar e anotar lá, mesmo que seja num sistema. E eles fizeram isso, foram me entregar agora. Então, te respondendo, Rogério, eu acredito que se nós continuarmos nesse avanço, pegando aqui Farroupilha e região, que a gente faz isso com louvor, as empresas cada vez mais fazendo com mais propriedade esse contato próximo com toda a comunidade empresarial, só teremos ganhos, já estamos tendo. Tá? Então, Desculpa não te trazer notícias ruins, mas as notícias são boas e tem que ser ditas aqui. Agradeço a todos, todo o apoio. Não vou esquecer de um cara que também fez um projeto maravilhoso aí de investimento, que é o Claudião do Simplas. Ele
0: sensacional, né?
2: Ele tá equipando a escola, mas eu tenho uma surpresa para ele que eu não vou contar no ar, eu vou contar para ele. Depois a gente vem anunciar aqui. Mas ele abriu uma porta bem legal, que é o Laboratório Multiuso, e que tá em operação, tá? O curso aquele que eu falei que ia ter, da injetora, extrusora, vão se formar a turma em seguida, tá? Então a primeira turma já tá rodando e é uma turma gratuita. Então, Claudião, grande abraço, o nosso presidente do
0: Claudio Simplas. Claudio Meneghel.
2: Esse mesmo. E agradeço a todos os empresários que eu digo, se nós não andarmos próximos, ouvindo as necessidades de vocês, citei bastante no início aqui do setor têxtil, todos os segmentos são fundamentais. Um jargão da Fiergs agora que o presidente Claudio Beer trouxe, que a indústria é tri. E a indústria é tri mesmo porque através de qualquer produto é que toda a economia gira. Seja ele qual for, uma vestimenta, um equipamento, um parafuso, um móvel, tudo isso tem a indústria. Para que ela aconteça, tem que ter o comércio, tem que ter o serviço, tem que andar unido. Então, eu digo, Farroupilha hoje está de parabéns, o poder público, os empresários, a comunidade. Parece que eu estou muito otimista, mas para começar a semana tem que estar assim. Estou indo a Guaporé agora de noite, amanhã de manhã tem reunião com os empresários, mas esse espaço aqui, eu vim de propósito, o Miller me ligou hoje, André, olha lá, teu horário vai ser às 6h15. Fico feliz pra caramba. E Rogério, mais uma vez, tu tem que escrever um livro, porque tu recebe todas as demandas aqui, seja ela qual for, e tu despacha. Então, de novo, é um prazer estar aqui.
0: Muito bom.
2: E o Rafael vem aqui continuar com essa demanda dos cursos aqui.
0: Felipe, brigadão por esse presente, tá? Pra gente começar muito bem, não só a semana, essa temporada aí maravilhosa aí. Só um detalhe, quem quiser ter Senai dentro da sua empresa, não é difícil, né?
2: É só, tem que ter a vontade e tem que ter, né, obviamente, a condição de ter pelo menos 20 alunos cotistas, 25 alunos cotistas, para arrancar uma turma completa, tá? Porque a gente tem essa premissa, as empresas que chegam nesse patamar, pega o seu Antônio Zini, quando eu falei lá na inauguração, um aluno do Senai, 40 anos depois, colocar dentro da empresa dele 25 alunos, isso é um baita orgulho, né? E ele diz, o Senai mudou a vida dele e muda a vida de muitas pessoas. E ele só quer devolver um pouco, dando essa oportunidade para todos. Então, quem tiver o número de cotistas igual ou superior a 25, já pode começar a pensar nessa solução.

0: 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Então podem me ligar, me manda o WhatsApp. Eu tô à disposição, porque é assim que a gente trabalha. Não custa nada essa consultoria. Eu sempre falo, né, Rogério? Venha no Senai, venha visitar. Olha, eu não sei o que fazer da vida, quero saber o que que tem para mim. Vem lá, a gente mostra vários segmentos, aquele que tu te identificar. A gente faz essa entrevista consultiva de graça.
1: Diretor do nosso Senai, Felipe Pedrola. Felipe, só me fecha aqui, é Farroupilha, Garibaldi, qual é toda a região? Carlos Barbosa.
0: 13 postos de atendimento. Então vamos lá. Nova Araçá é o mais distante. É, Nova Prata, Veranópolis, Serafina Correia, Guaporé, Garibaldi, tem dentro da Nicolini também, na Galvanotec em Barbosa, na Tramontina, aqui em Farroupilha, na Escola de Farroupilha, na Big Fair, na Sase, na Grendene. Possivelmente na Biamar ou na Anselme, na Maltec está ampliando também, aí vai longe a coisa. Mas são 23 municípios aqui na Serra.
1: Felipe, muito obrigado e parabéns.
0: Obrigado.
1: Isso é Senai.
0: Obrigado e seguimos juntos.
1: E volte o quanto antes aí. Gente, 6h44 aqui, fim de expediente, Odonto Top e Bofar Seguros. Até já.
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1: Agora 6h47, Alex Gobato, Janete Tuigo, vamos trabalhar aqui, tem notícia boa e o tempo voa pra caramba. 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Deixa eu mandar um abraço aqui, a família Cota, hoje tem posse do Lions Clube Farroupilha Imigrante, o Cássio tá assumindo, a Dalgisa, trabalho bom, contem com a gente aí 100%. 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Alex, deixa eu agradecer aqui a presença da Janete aqui no estúdio. Muito obrigado, gente. Boa noite.
6: Boa
1: tudo
6: noite.
1: Certo?
6: Boa noite, Rogério. Obrigada a vocês pela oportunidade.
1: Desculpa a demora, que hoje está muito bom aqui. Essas notícias do Senai aqui para encantar, gente.
6: Com certeza.
1: Alex, vamos lá. Tem campanha doação de sangue semana que vem.
6: Temos campanha, Rogério, boa noite a todos os ouvintes da Rádio Espaço. Temos, né, no próxima quarta-feira, dia 24.

0: junho. Nossa terceira ação, né, que a gente está realizando já a campanha de doação de sangue, né, Rogério, entre o Rotary Clube Falpilha 900, o Hospital São Carlos, né, o Hemocentro de Caxias, que é uma campanha que é alusiva, né, Rogério, ontem foi o Dia Mundial da Doação de Sangue, né? Então a gente tem aí buscado fazer campanhas também aqui no nosso município para a gente poder angariar aí, né, doações de sangue num momento que nosso hospital sempre precisa, né, Janete? Começa a entrar o inverno também, né? Diversos procedimentos faz o hospital e que é uma questão tão necessária para a gente poder também estar auxiliando a nossa comunidade. A gente vai estar realizando aí a nossa terceira campanha de doação de sangue.
1: A Serra Gaúcha precisa de doadores de sangue, toda a região precisa.
0: Isso aí.
1: Então vamos ser bem objetivo. Para essa campanha ainda tem vaga?
0: Ainda tem, Rogério. Nós temos aí cerca de 120 agendamentos possíveis, né? Pra gente também ter uma folguinha, né, Janete? Sim. Pra gente poder ter o máximo de captar o sangue possível. Então nós temos aí 120 agendamentos, nós estamos aí com uma média já de uns 67 agendamentos, então a gente está buscando aí também doadores, parceiras, para que possam estar lá no dia 24.
1: Que o pessoal faz para conseguir vaga?
0: Pode mandar, pode fazer o agendamento via WhatsApp, Rogério, bem tranquilo, o pessoal do hospital ali que tá atendendo muito bem, né, Janete? Uhum. Pelo 54996443598.
1: Escolhe o horário,
0: né? Manda o WhatsApp certinho, o pessoal atende, manda os requisitos, né, Rogério, que são importantes para ver no dia se vai ter condições ou não de doar. Mas essa partezinha eu deixo para Janete comentar que ela tem mais conhecimento. Uhum.
2: Sim, o Alex comentou de termos 120 vagas, são necessárias, porque mesmo que a gente capte 100 vagas, sempre acontece de chegar alguém gripado, com a pressão, hipertenso, alguma coisa que não qualifique a questão da doação do sangue. Por isso que nós precisamos de 120 cadastros, as pessoas venham tranquilas ali no hospital, das 8 às 11, das 13h15 às 15h45, agenda seu horário pelo telefone 549-9644-3598. É muito importante a doação de sangue, os jovens, as pessoas até 60 anos, acima de 50 quilos, pessoas que fizeram tatuagem tem que esperar um ano para fazer a doação, ou 6 meses, depende, enfim. Mas assim, é muito importante que venham doar. Nós precisamos muito de sangue. Eu estava comentando para Alex antes, o hospital, que tem uma agência transfusional dentro do hospital, ele apenas tem uma bolsa de O negativo dentro do hospital para as necessidades de urgência. O Hemocentro não disponibiliza mais, porque nós temos todas as programações cirúrgicas e essas têm que ter o sangue sempre pronto, porque as cirurgias demandam. Então, assim, imagina o que é a gente estar com uma demanda cirúrgica, com uma porta de entrada de emergência e estar precisando de sangue. Então, assim, vamos aproveitar que aqui em Farroupilha, no Hospital São Carlos, uma área central que todo mundo conhece, não precisa ir para Caxias e doa o seu sangue aqui. E já mantém o seu cadastro bem atualizado.
1: Janete, tem uma média de diária de quantas bolsas são utilizadas, consumidas, vamos usar a expressão?
2: É em torno assim de depende do volume cirúrgico, mas umas 20 bolsas. Rogério, eu vou dar só um exemplo. Chegou num certo momento uma moça acidentada na nossa emergência, acidente de carro, só ela precisou de 40 bolsas de sangue. Então para frente, para trás, Caxias pegando sangue o tempo inteiro, né? Porque não é qualquer pessoa que pode pegar, nós temos o motorista, as pessoas habilitadas para o sangue, enfim, são especificidades, né, do sangue. Então, assim, é muito importante que as pessoas doem para que a gente tenha esse banco, que a gente tenha essa reserva. A necessidade é grande. E a gente pede que a região toda, né, como a audiência da Espaço, ela é nacional, que a região toda venha disponibilizar, o telefone está aqui, e que venham. Todos sabem que nós atendemos a 34 municípios aqui da região. Então, os munícipes, os familiares que estão saudáveis, venham doar em consideração as cirurgias futuras, as que passaram, mas que venham fazer a sua doação para o hospital.
1: Alex, fecha algo mais aí sobre a campanha, depois eu peço para a Janete também algo de informação, não desperdiçar a presença.
0: Não, acho que é isso, né, Rogério? Mas convidar a nossa comunidade, né, para participar. Nós temos já até o momento uma boa adesão.
1: Mas o quanto
0: antes, a gente quer fechar o quanto antes para a gente poder também ter o máximo de bolsas, né, possíveis captar, porque é um momento delicado, a gente sabe que também é inverno, né, Rogério? Então, é um pouco mais difícil para a pessoa sair de casa, para ir até Caxias para doar. Então, aproveitar também esse momento que vai ter toda a estrutura do Hemocentro aqui, né? Com a estrutura que já tem também, sim, né, Janete, das de poltronas lá.
2: Poltronas doadas pelo Rotary, pelo
0: nosso,
2: né?
0: O nosso clube que doou, que são propícias para fazer essa captação de doação. Sangue. Então, assim, tem estrutura, Rogério, o pessoal do Hemocentro vai estar aí. E a gente convida, então, toda a nossa comunidade para pegar junto mais nessa causa, para a gente ter, dar uma melhorada nessa realidade que nós temos, né, nesse banco de sangue na nossa região. Então, aproveitar essa oportunidade na quarta-feira, espero que tenha um dia bom, vai ser um dia feliz, vai ser jogo do Brasil também. Então, a gente vem.
1: Semana que vem, tá, gente?
0: A gente vem, faz a doação, né? Vai ter um cafezinho lá, o pessoal está liberado, né? Mas tá também dentro dessas condicionantes que precisam também de saúde, né, Rogério? Porque a gente sabe, né, se cuidar um pouquinho ali, tem algumas orientações que o pessoal já no agendamento também tá passando. Então é mais convidar a nossa comunidade, né, para se fazer presente e a gente poder captar o máximo possível de bolsas.
1: Parabéns à turma do Rotary, mais uma aí. Janete, algo mais de informação?
2: Não, então é isso.
1: Mas só orienta então.
2: Então vamos lá. Se a pessoa estiver com sintomas gripais, ou que teve diarreia nos últimos 14 dias, pós-parto normal ou aborto, gripe, pós-cesárea, gravidez, comportamentos de risco, não podem doar sangue. São impedimentos temporários, né? O uso de alguns medicamentos, enfim, infecções que a pessoa teve. Mas isso tudo no agendamento, já é feita a entrevista e já vai colocando isso. Quem tem tatuagem, acupunturas, piercing, aquelas maquiagens definitivas, só após 12 meses feito essas tatuagens, né? Enfim, é isso, né? No momento do agendamento já é feito esses questionamentos e a pessoa já responde.
1: Janete, começando a semana para fechar, alguma orientação para todos nós? A gente tá com alta demanda nos hospitais da região inteira, como é que tá a situação?
2: A situação do São Carlos, nós estamos com as duas UTIs com 100% de ocupação, 100% de ocupação, o hospital está com 90% de taxa de ocupação, estamos com, assim, semana passada foi muito mais crítico, chegou dias que nós fizemos quase 300 atendimentos na emergência, sintomas gripais, essas questões assim de sinusite, pneumonias. Hoje, começando a semana, hoje foi mais leve, teve apenas 150 atendimentos, mas também sintomas gripais. As pessoas que estão internadas estão porque precisam, são assim casos que precisam de oxigênio, casos mais crônicos e que estão lá por diversas patologias, que diversas clínicas que são crônicas. Essa é a nossa situação hoje. Mas o que a gente pede para a comunidade, né? Que realizem a vacina da gripe, porque é essa que está pegando mais, é a influenza que está pegando nos prontos-socorros, nos ambulatórios, enfim. Então, que realizem a vacina da gripe, que procurem se cuidar, nós, na entrada do hospital, né? Eu sempre digo que o hospital não é local de visita, apenas troca de acompanhantes. Se a pessoa não está se sentindo legal, é disponibilizado máscara, para já usar máscara, para evitar que passe para os outros.
1: Janete, obrigado por esse presente aí na Corrida Alex, parabéns, Rotary.
2: Nós agradecemos sempre o espaço, nos ajudando a divulgar todos os eventos.
1: Mas voltem sempre, por favor.
2: Obrigada.
1: Obrigado. Eu vou chamar já por causa do tempo aqui o pessoal da CDC que está com a gente, a faculdade, a Secretaria da Meio Ambiente. Janete, obrigado, Alex, muito obrigado. Boa semana, excelente. Eu vou convidar aqui o Nestor Zanato Filho e a Josiane Balan, que é conselheira do Conselho Municipal do Meio Ambiente, para detalhamento do concurso Ações Ambientais Positivas, que integra a programação da Semana do Meio Ambiente. Eu vou pedir aqui já, vai para a foto oficial aqui, a Josiane e o Nestor. E eu já vou, Nestor, iniciar os trabalhos aí, e a Josiane também já passa as informações. Gente, boa noite, tudo certo?
3: Boa noite, Rogério. Boa noite aos ouvintes da
1: Espaço. Semana do Meio Ambiente, o que que temos aí?
3: Então a gente tem agora, lembra que a gente falou naquele dia rapidinho sobre essa ação que nós vamos ter, né? Então ela é realmente um edital sobre vídeos de ações ambientais positivas, né? Onde a população vai mostrar o que que ela faz na sua rua, no seu bairro, na sua comunidade, o que que ela melhora o meio ambiente, ação ambiental positiva mesmo na prática. São vídeos de um minuto, né? Vai ter todo o regulamento no site da prefeitura, o espaço vai replicar com certeza, né? Que vai estar todas as diretrizes da forma que vai ser feito, a comissão que vai avaliar, vai deixar os cinco melhores, vai para votação popular. Ele é bem interessante, né? E ele tem um bom prazo, assim, para divulgar. A Josiane pode falar das datas ali que a gente vai estar passando.
4: Tá, hoje a gente, boa noite.
1: Boa noite.
4: E daí, Rogério, você vai doar sangue? Eu vou, dia 24.
1: Sempre, né?
4: É, o período de inscrição, gente, dia 16, começou hoje, então vamos participar, ok? E vai até 10 de agosto. Dá tempo de fazer isso, vários vídeos. É, a gente pode concorrer com mais de uma inscrição, a mesma pessoa?
3: Não, é uma inscrição por pessoa.
4: Exatamente, tá? Sempre uma, um minutinho. Mas não é levar o lixo na lixeira e nem separar o lixo lá nos locais propícios. Gente, vamos pensar com carinho, porque esse é um projeto pra gente continuar. Essas atividades que ganharem ou que não ganharem mesmo, automaticamente a gente vai continuar divulgando para ver se nós melhoramos o ambiente aqui em Farroupilha e região. Ok? Esse é o intuito. Não é um trabalho único. É um trabalho que a secretaria vai fazer continuamente e estar mostrando que pequenas ações nós chegamos num denominador melhor.
3: E se essas ações forem interessantes, Rogério, a gente pode utilizar elas. Nós temos o valor do Fundo Municipal de Meio Ambiente. A gente pode converter essa pequena ação numa ação maior e, inclusive, conseguir fazer financiamento dessa ação para ela ficar maior com os custos do meio ambiente. Então, não é só para ganhar um prêmio aqui. É, talvez para essa ação se propagar de forma bem interessante.
1: Gente, para provocar todos nós, fazer um vídeo de um minuto. Divulgando algo que a gente faz em prol do meio ambiente.
3: Isso aí. Isso.
1: Mas aí, José, fica a critério de cada pessoa. Mas de repente não cair, não sabe, numa atitude óbvia. Algo um pouco diferente, é por aí?
4: É por aí. Por exemplo, o que que eu faço, né, dentro de diferente? Lógico que eu, né, fazia muito mais. Mas, gente, não custa. Você tem ali uma datinha do lado. Eu gostava muito disso, né, no Paraná. E alguém fazia, né, uma limpeza, colocava ali umas plantas frutíferas, algumas árvores, uma horta. O objetivo daquilo lá era para manter aquele ambiente limpo, mas tinha algo mais. Esse é um tipo. O que que eu faço com os meus papéis? Eu faço uma doação de todos os meus papéis, eu recolho, olha, tá aqui, ó. E eu faço isso. Eu reciclo papel. Cara, que bacana! Eu reciclo papel. Então, acho que a gente está precisando mostrar isso para a população.
3: Eu faço na minha rua, com os meus vizinhos, pegar, sim, daí os resíduos da comunidade inteira e levar no local de reciclagem. É uma ação ambiental positiva, né? Não é simplesmente eu vou separar e deixar para a Ecofar buscar. Isso é o normal do nosso dia a dia, né? São ideias assim que a gente quer provocar.
1: Gente, é o seguinte, começa quando a campanha?
3: A partir de amanhã as inscrições começam.
1: Tá, vai estar no site da rádio também, da prefeitura, a gente vai estar colocando todos os links aí pro pessoal se envolver. Só que tem um tempo pra caramba, até agosto.
4: Isso.
1: Pra enviar.
4: Primeiro lugar, smartphone. Segundo lugar, uma câmera de ação portátil, 4K. E terceiro lugar, um tablet. Pra tentar. Excelentes.
1: Se puder voltar amanhã ou quarta-feira, a gente vamos colocando aí no ar. Eu sei que a Josi vai voltar essa semana também com a gente. Voz do Brasil, obrigado, Nestor. José, obrigado, parabéns. O meio ambiente aqui de Farroupilha. Voz do Brasil está começando até amanhã.
5: As inscrições para o Sisu Mais, uma nova oportunidade para quem fez o Enem e não foi selecionado na etapa regular. Gabriela Noronha.
6: Será uma espécie de repescagem nas vagas que não foram preenchidas na etapa regular. Estão sendo ofertadas 9.436 vagas em 532 cursos.
7: E desenrola Fies já renegociou 5.300.000.000 em dívidas de ex-estudantes, com descontos de até 99%.
5: Hoje, na apresentação da Voz do Brasil, Mariana Jungmann e Luciano Seixas.
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5: O presidente Lula já está na França, onde participa como convidado do encontro do G7, formado por Alemanha, Canadá, Estados Unidos, França, Itália, Japão e Reino Unido, principais economias desenvolvidas do mundo.
7: Além de reuniões bilaterais, o presidente vai levar a contribuição brasileira para diversos temas discutidos pelo G7.
5: A repórter Luana Karen está lá na França, mas devido ao fuso horário de 5 horas a mais por lá, nós conversamos com ela mais cedo sobre as agendas do presidente. Vamos ouvir.
8: Oi, Luana, boa noite para você aí na França. Você está na cidade de Evian-le-Bain, né? O presidente Lula chegou à cidade hoje, mas antes ele passou por Genebra, capital da Suíça.
5: E ele já teve também os primeiros encontros bilaterais, né, com os presidentes da Suíça e da França. Conta pra gente como foram esses encontros, Luana. Boa noite.
9: Boa noite, Luciana e Mariana. Boa noite aos ouvintes da Voz do Brasil. É isso mesmo, a reunião de cúpula do G7 acontece em Evian-le-Bain, cidade francesa onde eu estou, situada às margens do Lago Léman, no leste da França. Antes de chegar aqui, ainda em Genebra, Lula teve uma reunião bilateral com o presidente da Suíça, Guy Parmelin. Eles falaram sobre comércio e se comprometeram a trabalhar para diversificar a pauta de exportações entre os dois países. À tarde, já aqui em Evian-le-Bain, o presidente Lula teve um encontro bilateral com o presidente da França, Emmanuel Macron. Os dois presidentes reiteraram os avanços positivos da cooperação em defesa, em especial o sucesso do Programa de Desenvolvimento de Submarinos, o PROSUB.
8: Luana, essa é a 10ª vez que o Brasil participa como convidado da reunião do G7. Quais são os temas que estão em destaque esse ano?
9: Pois é, Mariana, o encontro em Evian acontece logo após o anúncio do acordo de paz entre Estados Unidos e Irã, tema que deve fazer parte das discussões aqui. Além, claro, da guerra entre Ucrânia e Rússia. Também haverá espaço para conversas sobre disputas econômicas entre as grandes potências, segurança, saúde e inteligência artificial. O Brasil vai participar de duas sessões plenárias no fórum. Na primeira, dedicada às parcerias internacionais para o desenvolvimento, Lula deve defender a manutenção dos recursos destinados à ajuda oficial aos países mais pobres. Na segunda sessão, com a presença brasileira, o debate será sobre crescimento econômico equilibrado. Neste tema, Lula deve voltar a defender a reforma das instituições internacionais criadas após a Segunda Guerra Mundial. É o que se costuma chamar de sistema de governança global, como os órgãos da ONU, a Organização Mundial do Comércio e outros. O Brasil vem defendendo que o formato desses organismos foi feito num outro contexto de mundo, em que existiam menos países. E daí a necessidade de reformas para aumentar a representatividade, especialmente no sul global. O secretário de Assuntos Econômicos e Financeiros do Ministério das Relações Exteriores do Brasil, embaixador Felipe Fox Drummond, explicou a postura do Brasil.
10: Como é que você tem um crescimento equilibrado com as estruturas de governança não reformadas? Um exemplo clássico disso é a OMC. Nós estamos fazendo um grande esforço, o Brasil, em conjunto com diversos outros países, para fazer uma reforma da OMC, e a reforma da ONU, das Nações Unidas, também é algo que cabe nesse texto.
5: Luana, o que deve sair de prático nessa reunião do G7?
9: Olha, Luciano, do encontro aqui em Evian devem sair 7 documentos com assuntos considerados prioritários pela presidência francesa. Entre eles está o combate ao narcotráfico, as questões de saúde e proteção online de menores de idade. O Brasil não participa das negociações finais desses textos, mas foi convidado a enviar contribuições. Outro tema considerado prioritário

0: participação da sociedade. É ali que a gente tem que discutir realmente se o serviço está atendendo a população ou não. O governo federal é da diretriz, mas ele também entra financiando, dando assistência técnica, induzindo, que tem esse poder de fazer. Então, ele tem um papel também nessa lei, que é de dar esse suporte aos municípios e às regiões metropolitanas, mas esse protagonismo fica ainda com quem vive no território. A gente entende que é importantíssimo. E o marco legal coloca isso. Escutam a nível local, cobrem a nível local, venham também cobrar a nível de governo federal, mas entendo que as soluções vão partir de quem vive nos territórios.
1: Nós conversamos com o secretário nacional de Mobilidade Urbana, Marcos Daniel dos Santos. Muito obrigado, secretário, pela entrevista aqui à Voz do Brasil.
0: Eu que agradeço a oportunidade.
2: Mais de 9 mil vagas de graduação em universidades públicas.
1: Estão abertas essa semana as inscrições para o Sisu Mais, que vai preencher as vagas remanescentes da etapa regular do Sisu.
2: É a primeira vez que uma seleção desse tipo será realizada pelo MEC.
3: Os estudantes interessados em ocupar uma vaga em um curso de graduação em uma instituição pública de ensino superior terão mais uma oportunidade com o Sisu Mais. Será uma espécie de repescagem das vagas que não foram preenchidas na etapa regular do Sistema de Seleção Unificada 2026. É a primeira vez que o Ministério da Educação realiza o Sisu Mais. Estão sendo ofertadas 9.436 vagas em 532 cursos. Quem for classificado começa a estudar no segundo semestre. De acordo com o MEC, a adesão é voluntária. Cada universidade decide se participa e quais cursos disponibiliza. As inscrições para o Sisu Mais começaram

0: Então, poderá escolher até duas opções de curso, turno, local de oferta e instituição. Para se inscrever, o estudante precisa ter participado de uma ou mais edições do Exame Nacional do Ensino Médio nos últimos 3 anos e ter concorrido a vagas na etapa regular do SISU 2026. Para a seleção, será considerada a edição do Enem com melhor média ponderada. Os resultados saem no dia 24 de junho. Gabriela Noronha, para a Voz do Brasil.
1: Alívio no bolso de estudantes que renegociaram dívidas pelo Desenrola Fiéis.
2: Após 30 dias de operação, o Ministério da Educação já contabilizou mais de 100 mil acordos firmados, o equivalente a 5 bilhões e 300 milhões de reais de dívidas renegociadas.
1: Aqueles que têm contratos firmados até 2017 e ainda não participaram podem aderir até o dia 31 de dezembro.
3: Após um mês de lançamento, o Desenrola Fies já implementou 100 mil

0: Passam a contar a partir de agora com uma nova opção de tratamento. Trata-se da combinação de dois medicamentos, Venetoclax com azacitidina, incorporada ao SUS pelo Ministério da Saúde. O tratamento é indicado para pacientes adultos com leucemia mieloide aguda recém-diagnosticada. A medida beneficia principalmente pessoas idosas ou com condições de saúde que dificultam um tratamento convencional. A previsão do governo federal é que a nova terapia esteja disponível na rede pública em até 180 dias. Natália Kuzlik, para a Voz do Brasil.
1: Para ajudar no combate a crimes digitais contra crianças e adolescentes, foi criado um canal de denúncias pela Agência Nacional de Proteção de Dados.
2: O novo canal busca facilitar o recebimento de relatos sobre violações de direitos por parte das plataformas na internet, como falhas na aferição de idade e ausência de segurança por padrão.
1: Os relatos devem ser de casos específicos e não genéricos e relacionados ao descumprimentos administrativos previstos no Estatuto Digital da Criança e do Adolescente.
2: O objetivo é ajudar no monitoramento e fiscalização de plataformas digitais e empresas que atuam no ambiente virtual.
1: Para denunciar, basta preencher o formulário disponível na plataforma da agência em www.gov.br/ANPD.
2: O pagamento do abono salarial para os trabalhadores nascidos em julho e agosto.
1: Mais de 4 milhões de trabalhadores vão receber ao todo 5 bilhões e 500 milhões de reais com pagamentos realizados pela Caixa Econômica Federal.
2: O benefício varia de R$ 136 a R$ 1.621, de acordo com a quantidade de meses trabalhados no ano base 2024.
1: Tem direito ao abono aqueles que receberam remuneração média de até R$ 2.766 com cadastro no PIS/PASEP há pelo menos 5 anos.
2: Os valores ficam disponíveis para saque até o encerramento do calendário, em 30 de dezembro de 2026.
1: E essas foram as notícias do governo do Brasil.
2: Uma realização da Secretaria de Comunicação Social da Presidência da República.
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2: Fique agora com as notícias do Poder Judiciário e do Congresso Nacional. Boa noite.
1: Boa noite para você e até amanhã.
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5: Supremo Tribunal Federal valida a inclusão automática de novos servidores federais em plano de previdência complementar. Para o STJ, citação de empresa estrangeira por meio de representante no Brasil exige prova da representação. Oiapoque recebe ação itinerante da Justiça do Trabalho com serviços gratuitos à população. Boa noite, eu sou Walter Lima. O Supremo Tribunal Federal validou a inclusão automática de novos servidores federais em plano de previdência complementar. O plenário considerou que a regra é constitucional e não afasta o direito de escolha do servidor, que pode ser exercido posteriormente. Marcela Luiza.
6: Ao analisar o caso, o relator ministro Nunes Marques entendeu que a facultatividade prevista na Constituição está preservada, já que o servidor tem liberdade para decidir se deseja ou não permanecer no sistema. O ministro destacou que a legislação garante o cancelamento da inscrição a qualquer momento e prevê a devolução das contribuições com correção monetária nos casos de desistência em até 90 dias.
5: É nula a citação de empresa estrangeira por meio de suposta representante nacional sem prova concreta dessa representação. Essa decisão é do STJ, Fátima Uchoa.
7: A quarta turma do STJ deu provimento ao recurso especial da companhia coreana Hyundai Corporation para declarar nulos os atos processuais praticados desde a citação realizada por meio da Hyundai Caoa do Brasil em ação de cobrança, rescisão contratual e indenização ajuizada por empresa brasileira que alega não ter recebido acessórios de telefonia celular pelos quais pagou. A Justiça do Rio de Janeiro considerou válida a citação, mas o STJ entendeu que esse ato só seria válido se a representação tivesse sido comprovada, o que não ocorreu. Assim, sem representante formal confirmado, a Hyundai deveria ser citada diretamente na Coreia do Sul por carta rogatória. O voto que prevaleceu no julgamento foi o da ministra Isabel Galotti.

0: Equipes da Justiça do Trabalho e de órgãos parceiros chegam ao município de Oiapoque, no extremo norte do Amapá. É a itinerância Cidadania aqui com você, para atender as aldeias indígenas. Rafael Silva.
1: As ações vão ocorrer de quarta a domingo. Primeiro na aldeia Manga. Sábado e domingo será a vez da aldeia Espírito Santo. Pela Justiça do Trabalho, além de receber orientações, os moradores da região também vão poder denunciar e resolver questões trabalhistas e previdenciárias e até solucionar conflitos. Mas vai ter também outros serviços, como emissão de documentos, orientações jurídicas diversas e atendimento na área da saúde.
0: Quatro legendas exibem propaganda partidária nesta semana. Programas vão ao ar na terça, quinta e no sábado, entre 19h30 e 22h30. Mariana Fabri.
2: Nesta semana, o Partido dos Trabalhadores, o Partido Liberal, o Partido Comunista do Brasil e o Partido Social Democrático exibem propaganda partidária nas emissoras de rádio e televisão. O tempo de propaganda depende do número de deputados federais eleitos pelo partido nas eleições gerais de 2022. Por isso, PT, PL e PSD têm direito a 10 minutos cada. Já o PCdoB conta com 5 minutos. A propaganda partidária promove o programa e as atividades do partido e divulga o posicionamento sobre temas políticos e sociais. Em anos eleitorais, como 2026, esse tipo de propaganda só é transmitida no primeiro semestre.
0: Governo Federal e FUNAI pagarão 10 milhões de reais por violações contra indígenas na década de 70 em Mato Grosso. A sentença também determinou a conclusão da demarcação em até 2 anos. Vanessa Pereira.
3: Depois de 50 anos, o MPF obteve a condenação na justiça contra o governo federal e a FUNAI por remover na década de 1970 indígenas Tapaiuna do território tradicional, próximo a Diamantino, em Mato Grosso. Na sentença foi determinado o pagamento de indenização por danos morais e coletivos para a comunidade indígena no valor de 10 milhões de reais. A conclusão da demarcação das terras em até 2 anos e um pedido público de desculpas.
0: 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Boa noite.

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1: Está no ar o Jornal do Senado.
2: Eu sou Paula Groba.
3: E eu sou Ricardo Nakaoka.
2: E estes são os destaques de hoje do Jornal do Senado, que começa agora.
3: Senado pode analisar compensação para médico que prestar assistência durante voo.
2: Projeto endurece punição para quem induz crimes em escolas e shoppings.
3: Bombeiros podem passar a receber recursos de emendas da saúde.
2: Boa noite.
3: Boa noite.
2: Uma emergência médica a 10 mil metros de altura pode transformar um voo tranquilo em uma corrida contra o tempo. Nessas horas, a ajuda de um médico entre os passageiros pode fazer toda a diferença.
3: Para reconhecer esse trabalho voluntário, o Senado pode analisar um projeto que prevê algum tipo de compensação aos profissionais que prestarem socorro durante viagens aéreas. Os detalhes com o repórter Alexandre Campos.
4: Autor do projeto, o senador doutor Irã, do PP de Roraima, lembrou que o médico que presta assistência ainda é obrigado a preencher formulários após o pouso do avião com informações sobre os procedimentos adotados durante o voo. Pela proposta, a companhia aérea vai ter duas opções: inserir no seguro que é obrigada a contratar uma cláusula prevendo a compensação ao profissional da saúde que agir nessas situações, ou, por conta própria, oferecer algum tipo de ressarcimento, como pagamento em milhas ou upgrade em viagem futura.
5: Você sabe que nós temos uma população que tem envelhecido muito, e quanto mais envelhecemos, mais agravos nós ficamos suscetíveis. E muitas vezes a gente encontra pessoas idosas que às vezes não tomaram suas medicações antipertensivas, suas medicações para controlar sua glicose, enfim, o que torna muito frequente a necessidade de um atendimento médico nos aviões.
4: Na justificativa de seu projeto, o doutor Irã, que é médico, lembrou que o Conselho Federal de Medicina confirmou o entendimento de que é devido a algum tipo de compensação ao profissional pela prestação de socorro durante voos.
2: E o senador Eduardo Girão, do Novo do Ceará, lamentou a morte de 7 jovens atletas cearenses em um grave acidente ocorrido na rodovia estadual ao CE-187. Durante a sessão de hoje no Senado, ele pediu um minuto de silêncio em homenagem aos jogadores de basquete falecidos.
3: Girão lembrou que os jovens participam da Copa Sobral de basquete e regressavam para Juazeiro do Norte quando o ônibus em que viajavam tombou às margens da rodovia.
6: Neste momento de profunda dor, eu quero manifestar minha solidariedade às famílias das vítimas e aos feridos que seguem recebendo atendimento médico e a toda a comunidade esportiva cearense.
2: O senador Isalci Lucas, do PL do Distrito Federal, alertou para o crescente endividamento das famílias brasileiras. Segundo o parlamentar, o número de pessoas com dívidas e restrições de crédito atingiu níveis recordes. Ele afirmou que a situação afeta principalmente as camadas de menor renda e defendeu uma reflexão sobre o alto custo do crédito no país.
3: Para Isalci, os juros elevados comprometem o orçamento familiar, dificultam o planejamento financeiro e limitam as perspectivas de crescimento econômico e social. Segundo ele, nenhum país consegue crescer de forma sustentável.
7: O grande problema do Brasil não é o tamanho da dívida. O grande problema do Brasil é o custo da dívida, é o preço do dinheiro, é o crédito caro, é o juro excessivo.
2: Na mesma linha, a senadora Zenaide Maia, do PSD do Rio Grande do Norte, voltou a defender medidas para reduzir o endividamento das famílias brasileiras. A parlamentar criticou as altas taxas de juros cobradas em operações de crédito, especialmente no cartão de crédito e no cheque especial, e argumentou que o comprometimento da renda dos brasileiros está diretamente relacionado ao elevado custo do crédito.
3: Zenaide Maia também pediu a aprovação da proposta de emenda à Constituição que limita os juros do cartão de crédito e do cheque especial a até 3 vezes a taxa Selic. Ela, que é autora da iniciativa, afirmou que a proposta ajudaria a conter o crescimento da inadimplência e a reduzir o impacto dos juros sobre o orçamento familiar. A PEC está em análise na Comissão de Constituição e Justiça.
8: Com a aprovação da nossa emenda, vamos frear essa bola de neve, pela qual os altos juros dificultam o pagamento e aprofundam a inadimplência.
2: Crianças e adolescentes precisarão de autorização judicial para exposição comercial nas redes sociais.
3: A determinação está no ECA Digital, foi regulamentada pelo Conselho Nacional de Justiça e mira os chamados influenciadores mirins. Repórter Raíssa Abreu.
9: A norma do Conselho Nacional de Justiça determina que um juiz avaliará, por exemplo, se a atuação da criança ou adolescente nas redes é compatível com sua idade, suas atividades escolares e sua fase de desenvolvimento. O ECA Digital, que entrou em vigor em março, criou responsabilidades compartilhadas entre Estado, famílias e empresas de tecnologia na proteção das crianças e adolescentes no mundo virtual. O senador Alessandro Vieira, do MDB de Sergipe, foi o autor do projeto que deu origem à lei.
10: Nós estamos regulando parcialmente a atividade das empresas mais poderosas da história do capitalismo. Essa é a primeira lei das Américas nessa matéria. E nós conseguimos colocar na mesma mesa e do mesmo lado da trincheira pessoas tão diversas como a nossa senadora Damares e a deputada Maria do Rosário.
9: A proposta do CNJ, que regulamenta a atividade de crianças e adolescentes nas redes sociais, será votada no final de junho. Se aprovada, as plataformas deverão suspender conteúdos que exponham pessoas com menos de 18 anos sem alvará.
2: E a Comissão de Segurança Pública pode votar nesta terça-feira um projeto que endurece as punições para quem incita ou induz crimes em ambientes coletivos, como escolas, universidades e centros de compras.
3: A proposta foi apresentada para combater o crescimento de ameaças e discursos de pânico propagados na internet. Repórter Bruno Lourenço.
11: A relatora, senadora professora Dorinha Seabra, do União do Tocantins, lembrou os trágicos atentados ocorridos em escolas de São Paulo, Blumenau, Aracruz e Sobral para justificar a necessidade do projeto.
12: Um grande número de pessoas que, aproveitando-se do anonimato e de uma suposta impunidade conferida pela rede mundial de computadores, passam a incitar ou induzir prática de homicídio, lesão corporal e ameaças em locais de frequentação coletiva, como escolas, universidades, ambientes de trabalho e centros de compra.
11: Apesar de apoiar a proposta, o senador Fabiano Contarado, do PT do Espírito Santo, afirmou que a alteração no Código Penal pode acabar diminuindo a pena.
13: Você está tirando a figura da codelinquência, seja do partícipe por participação moral na forma de induzimento ou instigação, ou no auxílio, que seria, pela teoria unitária humanista, pelo mesmo homicídio.
11: Depois da CSP, o projeto de lei segue para a Comissão de Constituição e Justiça.
2: Verbas da saúde para atendimentos dos bombeiros e regras para uso de inteligência artificial estão entre os temas em debate no Senado nesta semana.
3: Um dos projetos em análise prevê o uso de emendas parlamentares da saúde para custear e equipar os serviços de atendimento pré-hospitalar dos corpos de bombeiros militares. Repórter Marcela Cunha.
14: Na terça-feira, a Comissão de Assuntos Econômicos pode votar uma proposta que atualiza os limites de endividamento para acesso ao microcrédito, com a correção anual desses valores pela inflação. Na Comissão de Educação, os senadores analisam novas regras para a participação de crianças e adolescentes em espetáculos e vídeos publicados na internet. Além de exigir autorização judicial, o texto proíbe a presença de menores em publicidade de cigarros, bebidas alcoólicas e apostas. Na quarta-feira, a Comissão de Assuntos Sociais pode autorizar o uso de emendas parlamentares da saúde para custear e equipar os serviços de atendimento pré-hospitalar dos corpos de bombeiros militares. Mas o senador Humberto Costa, do PT de Pernambuco, alertou que a inclusão dos bombeiros entre os destinatários das emendas da saúde pode aumentar a disputa por recursos do SUS.
15: Poderá gerar maior competição por verbas já insuficientes para atender plenamente as necessidades da atenção básica, da rede hospitalar, do SAMU e de outros serviços estratégicos do SUS.
14: Na Comissão de Ciência e Tecnologia, uma proposta proíbe o uso de inteligência artificial para reproduzir sem autorização a voz ou a imagem de uma pessoa com fins comerciais.
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3: Com edição de Paula Groba e trabalhos técnicos de João Lira, o Jornal do Senado fica por aqui. Acompanhe agora as notícias da Câmara dos Deputados. Boa noite.
2: Uma boa noite e até amanhã.

0: Câmara pode votar texto do governo sobre redução da jornada de trabalho.
1: Avança projeto que indeniza produtores por prejuízos com falta de energia.
0: Deputados facilitam a matrícula em cidade vizinha mais próxima do aluno.
1: Proposta prevê incentivo fiscal para livros, brinquedos e jogos inclusivos.
0: Boa noite. A Comissão de Constituição e Justiça da Câmara aprovou projeto que prevê incentivo fiscal para livros, brinquedos e jogos inclusivos. Agora, a proposta será analisada pelo Senado. A repórter Maria Neves explica o que diz o texto.
2: Pelo texto, o poder público deverá reduzir tributos para a produção de materiais que ajudem crianças e jovens com desordem estética, deficiência ou enfermidade que cause embaraço social a compreender e aceitar sua condição. Autor do texto, o deputado Dr. Jaziel, do PL do Ceará, afirma que a carga tributária sobre brinquedos corresponde a cerca de 40% do preço final. Devido a essa tributação elevada, o parlamentar sustenta que o mercado de artigos lúdicos para crianças com deficiência não alcança larga escala. É atendido por iniciativas isoladas e artesanais. O relator da proposta, deputado Diego Garcia, do Paraná, concorda com o autor e acrescenta que atividades lúdicas e brincadeiras são coisa séria, principalmente para crianças com deficiência.
3: Crianças com deficiência devem ser estimuladas a desenvolver autonomia e autoestima. Materiais didáticos, livros, jogos e brinquedos inclusivos que respeitem as individualidades certamente terão repercussão positiva no desenvolvimento das crianças.
2: O deputado ressalta que percepções, raciocínio e criatividade são aprendidos na relação das crianças consigo mesmas e com o outro por meio do lazer infantil. E, para crianças com deficiência, destaca que as brincadeiras são instrumentos eficazes de superação de dificuldades e de desenvolvimento da criatividade. Segundo o Instituto Brasileiro de Geografia e Estatística, o Brasil tem 14 milhões e meio de pessoas com deficiência, o que representa

0: a inauguração da obra de asfaltamento da rodovia que liga os municípios de Iúna e Urupi.
1: Agricultura.
2: Projeto que prevê indenização a produtores rurais por prejuízos com falta de energia avança na Câmara. A repórter Sofia Peçanha tem os detalhes.
3: A Comissão de Agricultura aprovou o projeto que prevê que produtores rurais sejam indenizados quando tiverem prejuízos causados por falhas no fornecimento de energia elétrica. Apresentada pelo deputado Marcos Beltrão, de Alagoas, a proposta também foi aprovada pela Comissão de Minas e Energia. A medida vale para situações em que a falta de luz ou oscilações na rede elétrica provoquem a perda de produtos perecíveis, como leite, frutas, grãos armazenados ou até a morte de animais que dependem de sistemas automatizados para sobrevivência. Durante a discussão na Comissão de Minas e Energia, o deputado Padre João, do PT de Minas Gerais, destacou os impactos diretos para os produtores, especialmente os de menor porte.
4: Porque a pessoa ela tem uma expectativa de, no mês, ela receber o leite que ofereceu. Então, terminar o prazo, isso é muito importante, porque a pessoa ela fica descapitalizada, fica sem renda, porque é o prejuízo. Caso do leite, mas tem as câmeras frias de legumes, verduras, queijos.
3: Para ter direito à indenização, o produtor deverá comprovar, por meio de documentos técnicos, que prejuízo foi causado diretamente pela interrupção de energia. O valor será calculado com base no preço de mercado dos produtos na região. O texto também determina que a concessionária de energia terá até 30 dias para analisar o pedido e fazer o pagamento. Caso o prazo não seja cumprido, haverá acréscimo de 10% no valor da indenização como multa. O relator da proposta na Comissão de Agricultura, o deputado Tião Medeiros, do PP do Paraná, afirmou que a medida também pode incentivar melhorias na qualidade do serviço prestado pelas empresas de energia.
5: O dever de indenizar fortalece um incentivo para a atuação proativa dos distribuidores, ao mesmo tempo em que responde a uma demanda urgente dos produtores rurais de todo o país.
3: O projeto que garante indenização a produtores rurais por perdas causadas por falta de energia elétrica segue para análise na Comissão de Constituição e Justiça. Da Rádio Câmara de Brasília, Sofia Peçanha.
1: Economia.
0: Reginaldo Lopes, do PT de Minas Gerais, anuncia uma articulação partidária em torno da proposta que garante fomento indireto aos setores da cultura e do esporte por meio de créditos tributários para gestores, artistas e patrocinadores.
2: O deputado explica que o principal objetivo da proposta é incluir os mecanismos permanentes de fomento dentro das regras da reforma tributária. Para Reginaldo Lopes, a medida fortalece a geração de emprego e renda, além de estimular investimentos privados em cultura e esporte.
0: Maurício Marcon, do PL do Rio Grande do Sul, alerta para o agravamento da situação econômica do país. Ao mencionar dados sobre o endividamento das famílias brasileiras, o deputado prevê um cenário de forte instabilidade financeira.
2: De acordo com Maurício Marcon, o descontrole fiscal do governo impulsionou a inflação dos alimentos e elevou a taxa de juros a patamares históricos. Ele recomenda cautela financeira aos cidadãos diante do risco de uma crise.
1: Trabalho.
0: O plenário da Câmara dos Deputados deve votar o projeto do governo que limita em 40 horas semanais a jornada de trabalho. O repórter Antônio Vital nos conta como estão as negociações.
6: A semana no plenário da Câmara começa com um único projeto na pauta, o que define a jornada máxima de trabalho em 40 horas semanais sem redução de salários. No final de maio, a Câmara aprovou proposta que inclui esse limite na Constituição, o que deve ser ainda analisado pelo Senado. A diferença é que o projeto enviado pelo governo ao Congresso em abril detalha a aplicação da redução da jornada e altera 9 leis, além da consolidação das leis do trabalho, a CLT. Acrescenta esse limite em legislações específicas que tratam do repouso semanal remunerado, do esporte e de profissões como aeronautas, seguranças privados, trabalhadores domésticos e radialistas. O projeto chegou à Câmara em abril com regime de urgência constitucional, com prazo para ser votado. Como isso não ocorreu, passou a trancar a pauta do plenário a partir de 30 de maio. Desde então, os deputados ficaram impedidos de votar qualquer outro projeto de lei. Na semana passada, o presidente da Câmara, Hugo Mota, designou como relator o deputado Léo Prates, do Republicanos da Bahia, o mesmo da proposta de emenda à Constituição que acaba com a escala 6x1. O projeto do governo define que a duração normal do trabalho não poderá ultrapassar 8 horas diárias e 40 horas semanais, o que vai valer também para trabalhadores com escalas especiais. Estabelece ainda que todos os trabalhadores terão direito a 2 dias de folga remunerados por semana, de preferência aos sábados e domingos. Abre exceções para negociações coletivas, de acordo com as peculiaridades de cada atividade. Também permite escalas de até 12 horas seguidas, mas mantendo o limite de 40 horas semanais. A proposta do governo

0: não se aplica aos contratos em vigor e passa a valer imediatamente assim que virar lei. Já a proposta já aprovada, que acrescenta esses limites ao texto da Constituição, define que a adoção da medida será gradual, com prazo de 2 meses para começar a valer limite de 42 horas e de 1 ano para a jornada de 40 horas. Prevê ainda medidas de transição para microempreendedores individuais, microempresas e empresas de pequeno porte e admite manutenção da jornada atual para terceirizados do serviço público até que ocorra nova licitação. O projeto do governo foi defendido pelo líder do PT na Câmara, deputado Pedro Czai, do PT de Santa Catarina.
1: Redução da jornada de trabalho de 44 horas para 40 horas semanais, portanto, ter 2 dias para viver, para descansar, para ficar com a família, qualidade de vida e tempo para viver e tempo para trabalhar. Estamos convencidos que a redução da jornada de trabalho vai permitir o aumento da produtividade, ganha a sociedade, ganha a economia, ganha as famílias brasileiras.
0: Já a proposta que acrescenta o limite máximo de 40 horas semanais de trabalho na Constituição, quando foi votada na Câmara, recebeu críticas de deputados da oposição. Deputados do PL, do Novo e do Missão disseram que a medida vai acarretar aumento do trabalho informal, diminuir a produtividade e aumentar o custo para as empresas. Da Rádio Câmara de Brasília, Antônio Vital.
2: Relações Exteriores.
3: Alexandre Lindemeyer, do PT do Rio Grande do Sul, defende a soberania nacional e a autonomia jurídica do Brasil, sustentando que o país não deve se curvar a decisões externas. Ele lembra a decisão dos Estados Unidos de classificar as facções criminosas brasileiras como grupos terroristas.
4: Alexandre Lindemeyer afirma que a lei brasileira e tratados internacionais distinguem claramente crime organizado e terrorismo. Em sua opinião, os Estados Unidos são movidos por interesses próprios, com o apoio de políticos brasileiros empenhados em entregar riquezas nacionais.
2: Educação.
3: A Câmara aprovou o projeto que facilita a matrícula na escola mais perto do aluno, mesmo que em município vizinho, e o texto seguiu para análise do Senado. Confira na reportagem de Luiz Cláudio Canuto.
5: A Comissão de Constituição e Justiça da Câmara dos Deputados aprovou o projeto que assegura a alunos da educação básica o direito de se matricular na escola mais próxima da sua casa, mesmo que seja em um município vizinho. O texto aprovado muda a LDB, Lei de Diretrizes e Bases da Educação Nacional. Por recomendação da relatora, deputada Júlia Zanatta, do PL de Santa Catarina, a comissão aprovou as sugestões da Comissão de Educação para o projeto. Pela versão aprovada, será assegurado o direito à matrícula e ao transporte escolar, com possibilidade de acordo entre os municípios. A deputada Júlia Zanatta reforçou a importância da medida.
6: Não precisando de mais uma legislação estadual ou municipal para acertar isso aqui. Então, é uma legislação que pensa na vida das pessoas lá na ponta, dos alunos, das mães, que às vezes moram na divisa de um município com outro e não conseguem fazer essa matrícula por causa de uma burocracia imposta por uma lei que foi feita aqui em Brasília, mas que não viu a realidade das pessoas lá na ponta. Então é um grande avanço.
5: O censo de 2022 apontou que 7,2% dos estudantes do Brasil, ou seja, 4 milhões de alunos, precisam ir a um município vizinho para estudar. Pouco mais de 3% dos alunos do ensino fundamental e 6,6% dos alunos do ensino médio precisam fazer diariamente esse deslocamento. O projeto original é do deputado Evair Vieira de Mello, do Espírito Santo. Da Rádio Câmara de Brasília, Luiz Cláudio Canuto.
2: Política.
4: Heloísa Helena, da Rede do Rio de Janeiro, despediu-se da Câmara após cumprir um mandato temporário de 4 meses. Em seu pronunciamento, a congressista fez um balanço de sua atuação, destacando a apresentação de mais de 60 projetos de lei voltados para a área social.
3: Heloísa Helena afirma que deixou o cargo consciente de ter feito uma política ética. A legisladora deixa o cargo em função do fim da suspensão do mandato do deputado Glauber Braga.
2: Justiça.
4: O nome crime afetivo, que muitas vezes crianças e adolescentes usam ao ganharem novas famílias, vai poder ser oficializado antes do fim do processo de adoção. A repórter Mônica Tati explica o teor da proposta que agora vai para o Senado.
7: A Câmara dos Deputados aprovou proposta que permite o uso de nome afetivo por crianças e adolescentes sob guarda provisória, em cadastros de escolas e estabelecimentos de saúde, cultura e lazer. O nome afetivo é aquele pelo qual o menor é chamado pela nova família, antes da conclusão do processo de adoção e da alteração definitiva na certidão de nascimento. Depois de adotada, a criança geralmente troca o sobrenome. No entanto, há casos em que há a troca do primeiro nome também. O objetivo do projeto é antecipar o uso desse nome, como forma de respeitar a identidade da criança. A autora do projeto, a deputada Laura Carneiro, do PSD do Rio de Janeiro, explica por que a mudança do nome é importante ainda durante o processo de adoção.
8: A criança chegar à adoção é porque ela perdeu todos os vínculos familiares, seja por violência, seja por abandono. Está absolutamente desprotegida, principalmente no amor. Então, vem o processo de adoção. O processo começa com essa guarda provisória. Isso demora muito tempo, é uma análise difícil. Mas durante esse tempo, essa criança cria vínculo com essa nova família. A própria família aí na escola, os amiguinhos, na sociedade, na vida normal dessa criança, ela passa a precisar efetivamente ser parte daquela família. E esse pertencimento também é ligado ao nome dela.
7: Laura Carneiro também destaca a importância de mais mecanismos para incentivar a adoção no país, principalmente de crianças mais velhas e adolescentes. A proposta que permite o uso de nome afetivo por crianças e adolescentes sob guarda provisória segue agora para o Senado Federal e, se for aprovada, pode ser sancionada pelo presidente da República e virar lei. Da Rádio Câmara de Brasília, Mônica Tati.
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2: Segurança Pública.
3: Avançou na Comissão de Constituição e Justiça da Câmara a proposta que reduz a maioridade penal para 16 anos. Para Sérgio Turra, do PP do Rio Grande do Sul, a medida acaba com a possibilidade de criminosos de alta periculosidade se esconderem na menoridade.
4: O deputado critica a oposição de esquerda à proposta, argumentando que ela protege criminosos, indo contra o interesse público e a segurança da sociedade. Sérgio Turra menciona o apoio popular à medida, que será analisada agora por uma comissão especial antes de ir à votação no plenário.
3: Sargento Faur, do PL do Paraná, celebra a aprovação na CCJ da PEC que reduz a maioridade penal. O congressista afirma que a medida é um primeiro passo para responsabilizar adolescentes de 16 e 17 anos envolvidos em crimes graves.
4: Sargento Faur sustenta que a punição de adolescentes infratores busca proteger principalmente os jovens que estudam e trabalham. Ele lembra que a PEC ainda precisa passar por comissão especial e pelo plenário da Câmara em dois turnos antes de seguir para o Senado.
3: José Rocha, do União da Bahia, celebra o Dia da Marinha, comemorado em 11 de junho. O parlamentar ressalta o papel histórico da corporação e exalta suas ações humanitárias operadas em rios de regiões isoladas para levar desenvolvimento e promover a integração nacional.
4: Presidente da Frente Parlamentar de Apoio ao Programa Antártico Brasileiro, José Rocha, ressalta a importância da Força Naval na proteção de quase 6 milhões de quilômetros quadrados da Amazônia Azul e defende investimentos em tecnologia, como a construção de submarinos e fragatas.
3: Termina agora o Jornal Câmara dos Deputados, produzido pela Rádio Câmara, com trabalhos técnicos de Wellington Teles e apresentação de Val Monteiro e Luciana Vieira. Uma boa noite para você.
4: Você fica com as notícias do Tribunal de Contas da União. Boa noite.
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8:02, começa agora a noite na Espaço. Eu sou Gustavo Colferai, desde já, muito obrigado pela sua companhia. Vamos juntos até a meia-noite com muita música boa, muita informação aqui na Espaço FM, segunda-feira, 15 de junho. Tá frio em Farroupilha, 7 graus a temperatura. 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

muito bom ter a sua companhia aqui na rádio dos melhores ouvintes, abrindo a noite, né? Espaço com Blitz. 8:04, muito boa noite.

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0: 8h31, a noite na Espaço, o programa desta segunda-feira apenas começou. Você participa nessa noite, manda seu recado, o WhatsApp é 54996111971, nessa que deve ser uma das noites mais frias do ano até agora. Por enquanto está a 7 graus, deve baixar mais um pouquinho ao longo da noite. Às 10 horas a gente passa a previsão para toda a semana. Um intervalo agora e na sequência mais música boa aqui na Rádio dos Melhores Ouvintes. 8h32, já voltamos.
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0: 8h34, voltamos com a noite na Espaço, no oferecimento Energia Esportes e Boutique Animal. 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Site da Espaço: mulher fica ferida em novo acidente no trevo da Grendene. Carlos Gracelli será o novo presidente do Lions Clube Farroupilha Centro. Memória de Francesco Brutomesso une gerações no centenário do seu nascimento. Juliana Brizola critica privatizações e salienta que concessionárias ganham dinheiro em cima dos gaúchos. Moradores da Vila Esperança denunciam rachas, tiros e perturbação durante as madrugadas. A Associação do Monte Pascoal busca ampliar adesão ao ecoponto comunitário. Deputado defende revisão do sistema de pedágios e mobilização regional na Serra. Moradores do Burate e Linha Alencastro recebem equipes do IBGE para pesquisa nacional. Deputado Giovanni Cherini e esposa se envolvem em acidente na BR-386 em Montenegro. Esses e outros destaques, site, aplicativo e redes sociais, Facebook e Instagram, Espaço FM. 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

Três minutos faltando para as 9 à noite, né? Espaço Música, informação para você. Começando a semana muito bem aqui na Rádio dos Melhores Ouvintes. Intervalo rápido, na sequência, muito mais. 2 para as 9, já voltamos.

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7: Fique atento à verificação de perfis, evita contatos falsos. Observar fotos, informações consistentes e perfis verificados ajuda a reduzir riscos de interações enganosas, principalmente em aplicativos de namoro. 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
10: Em ponto 9 horas, voltamos com a noite, né? 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Jogos da Copa do Mundo nessa segunda-feira. Tá terminando agora a reta final dos acréscimos. A Arábia Saudita e Uruguai estão empatando em 1-1. Os uruguaios que foram buscar o empate na reta final de jogo. Mais cedo, Bélgica buscou empate também contra o Egito, terminou 1-1. E o jogo dessa segunda-feira, o grande empate da seleção de Cabo Verde. Cabo Verde é uma ex-colônia portuguesa, ali na África, não tão longe da Península Ibérica. Empatou em 0-0 com a Espanha. Grande jogo. O grande zebra também, né? Porque a Espanha é apontada, a gente vem comentando aqui no Espaço, uma das favoritas à Copa do Mundo, a seleção do Lamine Yamal, empatando, uma zebraça, mais um tropeço. Não é só a seleção brasileira que está dando vexame. 0-0, destaque da seleção de Cabo Verde na partida foi o goleiro, que tem o apelido de Vozinha. Fez grandes defesas ao longo de toda a partida e segurou o resultado e ganhou uma chuva de seguidores nas redes sociais. Deve ter passado já de 3 milhões. Ele tinha 50 mil seguidores no Instagram e quem puxou foi a transmissão aqui do Brasil. Começou a falar para fazer, para o pessoal seguir no Instagram. De repente já tem milhões de seguidores pelo destaque na atuação. Goleiro de nome Josimar Évora Dias, apelidado de Vozinha. Destaque do empate hoje de Cabo Verde com a Espanha 0-0. Depois de Arábia Saudita e Uruguai, último jogo dessa segunda-feira, não é um grande jogo, Irã e Nova Zelândia. Nova Zelândia é uma seleção legitimamente amadora e normalmente não se classificava. Agora, com o aumento de seleções, os países da Oceania têm uma vaga garantida, mesmo que lá o futebol seja amador. Até a última Copa sempre iam para uma repescagem, até porque de fato lá a Austrália, que pertence à Oceania, inclusive lá tem futebol profissional, eles jogam na Ásia. Amanhã, grandes jogos também nessa terça-feira. Uma das grandes favoritas, talvez a principal, França enfrenta sua ex-colônia Senegal às 16h. Depois, às 19h, a seleção do Haaland, a Noruega, enfrenta o Iraque. E às 22h amanhã, a atual campeã mundial Argentina encara a Argélia, que sempre é uma das mais fortes seleções da África. Jogos da Copa do Mundo de futebol terminou agora. Arábia Saudita 1, Uruguai também 1. Agora 9h04. 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